0: 45. 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
1: 21:31.
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a gente tem aqui, né, velho? 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Eu agradeço muito por ter a oportunidade de poder dar esse rolê aqui, velho. Tudo isso é graças à música, graças à galera que me assiste.

0: Já me sinto um vencedor só de estar aqui, velho. O povo nordestino inteiro merece que o Cruzeiro chegue assim tão distante. Está sendo uma experiência muito marcante.
1: Voltando para rever o lugar.
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1: 23 horas e 9 minutos.

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3: Meia-noite.

Boa noite, irmãos e irmãs. Senhor, fica conosco. Já é tarde, já terminou o dia. Obrigado, Senhor, por tudo que conseguimos fazer hoje, pela nossa família, por quem trabalhamos, pelos nossos amigos e amigas que encontramos. Dá gosto, Senhor, trabalhar convosco na construção de uma humanidade mais feliz e de um mundo mais humano e fraterno. No entanto, Senhor, pedimos perdão por aquilo que poderíamos ter feito e não fizemos. Poderíamos ter dado e exigido um pouco mais de nós. Amanhã, porém, teremos uma nova oportunidade. Procuraremos fazer aquilo que estiver dentro de nossas possibilidades. Esperamos encontrar-vos novamente, amanhã, fortalecidos e fortalecidas com a vossa graça, para realizar os propósitos que hoje renovamos na vossa presença. Amém. Pai nosso que estais no céu, santificado seja o vosso nome. Venha a nós o vosso reino, seja feita a vossa vontade, assim na terra como no céu. O pão nosso de cada dia nos dai hoje, perdoai as nossas ofensas, assim como nós perdoamos a quem nos tem ofendido. E não nos deixeis cair em tentação, mas livrai-nos do mal. Amém. Ave Maria, cheia de graça, o Senhor é convosco. Bendita sois vós entre as mulheres, e bendito é o fruto do vosso ventre, Jesus. Santa Maria, Mãe de Deus, rogai por nós, pecadores, agora e na hora de nossa morte. Amém. Glória ao Pai, ao Filho e ao Espírito Santo, como era no princípio, agora e sempre. Amém.

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1: Meia-noite e 43 minutos.
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1: Uma hora.
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1: Uma hora e 20 minutos.
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1: Uma hora e 41 minutos.
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0: 2 horas e 1 minuto.
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0: 2 horas e 41 minutos.
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0: 3:20.
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0: 3:42.
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1: 4 e 5.

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1: 4:12.

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5: 4h55.
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12: 4h59.
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Bom dia, irmãos e irmãs. Senhor, dormimos bastante, descansamos e estamos dispostos e dispostas para o dia que agora se inicia. Nós te agradecemos pelo sono repousante que tivemos nesta noite e queremos te dizer que durante o dia inteiro queremos estar na tua presença. Queremos enxergar-te em nossos lugares de trabalho, nas pessoas com quem cruzamos pelas ruas, nos marginalizados que encontramos. Faze que tenhamos para cada um deles e delas uma atitude digna de cristãos que carregamos conosco. Que sejamos pacientes, caridosos e caridosas com as crianças e que aprendamos a corrigir sem humilhar, a amar sem adular e a fazer aquilo que teu Filho Jesus Cristo veio fazer entre nós, viver uma vida inteira de amor no serviço aos irmãos e às irmãs. Que todos e todas tenham um bom dia, um bom trabalho e que o Senhor Jesus permaneça sempre em nossos corações. Glória ao Pai, ao Filho e ao Espírito Santo, como era no princípio, agora e sempre. Amém.

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1: Só modão bom demais, Amanhecer Sertanejo. Bom dia, gente. Vamos juntos nessa manhã maravilhosa de sexta-feira. Sextou, meus amigos. Que maravilha. Estamos por aqui nesse clima gostoso, tocando muita moda boa pra você ligar aqui na Rede Oriente FM. Marcos Rocha por aqui, me fazendo companhia até as 8 da manhã, tocando muito sucesso, você participando, ajudando a fazer o programa, né? Nosso telefone WhatsApp 33997096596 e 31725030. Bom dia pra você, um excelente fim de semana. Vamos juntos na Oriente até as 8 da manhã, no Amanhecer Sertanejo. César e Paulinho.

0: Moda bonita demais na Oriente, Chico Rei Paraná, Canarinho Prisioneiro.
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0: Só modão da Amanhecer Sertanejo, meu amigo, meu xará, Marcos Uvalli, tá aí na sintonia também. Bom dia, Marcão, fala comigo.
2: Bom dia, meu amigo Marcos Rocha, um abraço, Marcos Uvalli, um abraço para você e todos as pessoas que escutam essa rádio maravilhosa. Manda aí uma modona sertaneja aí para Marcos Uvalli, um abraço para você aí, meu filho. E um bom dia de trabalho e um bom São João. São os votos de Marcos do Vale.
0: Valeu, meu amigo. Bom dia pra você. Obrigado pela participação. Meu amigo Jubileu, os amigos aí de Medina também na sintonia. Bom dia, Jubileu. Fala comigo.
3: Bom dia, Marcos. Bom dia, Fernando Henrique. Bom dia, Darlan. Que bom Deus dia. Te abençoe vocês e nós também. Seja muito abençoado por Deus.
0: Amém.
3: Sextou, Marcos.
0: Sextou.
3: Bom dia a todos. Mas tá, vamos passar lá no Bidó, vamos passar lá buscar um gado lá mais João, vou com ele de carona, da passeada.
0: Isso.
3: Lá no Zubaian, lá no Bidó.
0: Opa.
3: Bom dia a todos, seja muito abençoado por Deus. Manda aquela musinha da Carlinhos de Cipó pra nós, pra todos os amigos que estão na escuta.
0: Valeu, meu amigo Jubileu, os amigos de Medina, bom dia. Bom dia, Nice, os amigos em Jacutinga, Medina também na sintonia.

Moda boa demais, Amanhecer Sertanejo é o trio Parada Dura, Tampa e a Panela. Eita, modão, Amanhecer Sertanejo. Abraçando os amigos aí na sintonia, participando com a gente. Meu amigo Vicente, os amigos aí do Cotovelo, sempre na audiência. Santa Maria de Dabira também. Bom dia, gente. Mais moda boa já. Não sai daí.

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1: Agora 5:18.
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0: 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Bom dia pra você.
1: Bom dia.
0: Só modão no amanhecer sertanejo, abraçando os amigos, participando com a gente. Oi, Ritinha. Os amigos de Santo Antônio do Rio Abaixo, tá na sintonia. Obrigado pela participação. Meu amigo Natanael também falando com a gente. Bom dia, Natanael.
2: Bom dia, bom dia, bom dia, meu amigo Marcos Rocha. Você tá bom?
0: Beleza.
2: Fala comigo, que eu falo contigo. Natanael Vidal batendo ponta aqui. A Rede Oriente FM, sucesso o tempo todo. Você do Centro-Leste, você do Norte aí também, Nordeste. Vamos que vamos!
0: Vamos que vamos!
2: Rádio Oriente, sucesso o tempo todo. Mandar um alô aqui pra toda a galerinha que tá escutando. Pedra Azul, região de Pedra Azul, região Santa Maria, Itabira.
0: Certo.
2: Tamo junto, meu chegado.
0: Beleza, Natanael.
2: Ô, Marcos, oi. Manda pra nós aqui a música. Fala o que passou, diz que acabou.
0: Valeu, Natanael, bom dia pra você. Obrigado pela participação. 5h23 agora. Nada mudou.

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1: Aqui só tem modão bom demais, Amanhecer Sertanejo. Vamos atendendo mais participações, os amigos participando aqui com a gente. Dona Bena também tá ligadinha no programa. Oi, Dona Bena, bom dia.
2: Bom dia, Marcos. Peço você um alô para meu esposo, Paulo, Gisele, Flavielle, Dogo, Luciano, Valentina, Maria Isabela, Maria Vitória. Para mim mesmo, para Joyce e no Getúlio Vargas e família. E Rosário no Progresso e Lourenço. Todos que escutam o Oriente, viva com Deus. Se for possível, toca pra mim uma música, chicote de luxo aí, qualquer uma.
1: Obrigado, Dona Bena, pela participação. Bom dia. Triste.

0: Yeah. Modão bom demais, Zezé de Camargo e Luciano na Oriente. Essa é pra matar a saudade, pra recordar aqui o programa. Abraçando aqui os amigos aí na sintonia, participando com a gente. Os amigos aí na Fazenda Formosa. Obrigado, gente, pela companhia. Bom dia pra vocês. Volto já. Já já, mas manda boa e mais alô.
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0: Agora 5h37.
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0: Sucesso o tempo todo, bom dia pra você, 5h40 agora na Oriente, de volta no Amanhecer Sertanejo, muita moda boa no seu fim de semana, sextou, meus amigos!
1: Bom dia!
0: Que maravilha, bom demais ter você com a gente, abraçando os amigos participando aqui no programa, bom dia, quem tá falando com a gente? Meu amigo Mazinho, os amigos aí do Idota na sintonia, bom dia Mazinho, fala comigo!
10: Fala Marcos, bom dia, meu grande.
0: Opa, tá rápido, o áudio tá acelerado, vamos lá de novo, Mazinho, bom dia!
10: Fala Marcos, bom dia meu grande amigo.
0: Bom dia.
10: Ô Marcos, eu quero mandar um alôzão hoje pra meu grande amigo Neizinho. Bom dia Neizinho, bom dia compadre Jonei. Bom dia Lóis, seu Valo, sua dona. Neizinho já tá no curral, hora dessa aí né. Tirando o leite, mas compadre Jonei. Deixa um forte abraço pra eles. Um bom dia. E um bom dia aí pra todos. Tá no curral aí já tirando leite. E manda aquela moda boa aí. Água no leite. Ofereça aí pra Neizinho, com o padre Jonei, que com certeza já tá no curral aí tirando leite, né? Isso. Um abraço pra vocês aí, Neizinho. E um bom dia abençoado aí pra todos nós. Uma ótima sexta-feira. Que Deus abençoe o nosso dia, nossa sexta-feira, nossa correria, meu amigo. Valeu, Marcos. Bom trabalho pra você, meu amigo.
0: Valeu, Mazinho. Um abraço. Bom dia pra você. 5h41.

0: Sou Limões, é modão, pode mais amanhecer sertanejo, ou de casa, ou de fora.
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0: Mais alô, mais abraços pros amigos aí na sintonia, participando aqui no programa. Cida Vascaína em Belo Horizonte, tá ligadinha também no Amanhecer Sertanejo. Obrigado, Cida, pela participação. Quem tá com a gente também, nosso amigo Ricardo, os amigos na fazenda Morro Redondo, também na sintonia. Bom dia, dona Ana Maria, aí da comunidade Tombo, mandando um alusão especial aí pros amigos, pras amigas aí na sintonia. Bom fim de semana, obrigado pela participação. Quem tá com a gente também, participando aqui no programa, nossa amiga Nice, os amigos em Jacutinga, Medina, sempre na audiência também. Obrigado, Nice, todos os amigos aí da região, ouvindo Amanhecer Sertanejo, participando aqui com a gente. Obrigado pelo carinho. 11 faltando agora para 6. Bom dia.

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0: Só mandar um bom demais amanhecer sertanejo.
3: Bom dia.
0: Bom dia pros amigos aí na sintonia, participando aqui no programa, deixando abraço. Os amigos aqui com a gente, os amigos do Cotovelo, Santa Maria, Itabira e toda a região. Aí na sintonia, ligados aqui no Amanhecer Sertanejo, participando aqui com a gente. Bom dia pra vocês. Agora 4, faltando pra 6 a Oriente. Abraçando também os amigos em Águas Vermelhas. Também na sintonia, ouvindo aí a programação. Mandando aí aquele alô especial pra toda a galera aí na sintonia. Bom dia!

0: Na Oriente, Paula Fernandes, Ceia de Minas.
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0: Na Oriente FM, agora 6 horas.
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5: O anjo do Senhor anunciou a Maria, e ela concebeu do Espírito Santo. Ave Maria, cheia de graça, o Senhor é convosco. Bendita sois vós entre as mulheres, e bendito é o fruto do vosso ventre, Jesus. Santa Maria, Mãe de Deus, rogai por nós, pecadores, agora e na hora de nossa morte. Amém. Eis aqui a serva do Senhor, faça-se em mim segundo a vossa palavra. Ave Maria, cheia de graça, o Senhor é convosco. Bendita sois vós entre as mulheres, e bendito é o fruto do vosso ventre, Jesus. Santa Maria, Mãe de Deus, rogai por nós, pecadores, agora e na hora de nossa morte. Amém. E o Verbo Divino se fez carne e habitou entre nós. Ave Maria, cheia de graça, o Senhor é convosco. Bendita sois vós entre as mulheres, e bendito é o fruto do vosso ventre, Jesus. Santa Maria, Mãe de Deus, rogai por nós, pecadores, agora e na hora de nossa morte. Amém. Rogai por nós, Santa Mãe de Deus, para que sejamos dignos das promessas de Cristo. Oremos. Infundi, Senhor, como vos pedimos, a vossa graça em nossas almas, para que nós, que pela anunciação do anjo, vimos ao conhecimento da encarnação de Jesus Cristo, vosso Filho, por sua paixão e morte, sejamos conduzidos à glória da ressurreição, pelo mesmo Cristo, Senhor nosso. Amém.
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7: O ponto central da nossa fé é a crença na ressurreição. Jesus ressuscitou, Deus o ressuscitou, e ele continua conosco. Continua, como ele falou, não vos deixarei órfãos. Pegou a Eucaristia, isto é meu corpo, isto é meu sangue, tomai e comei todos, fazei isto até que eu volte. Então Jesus, ele venceu a morte e continua conosco. Como Cristo verdadeiramente ressuscitou dos mortos e vive para sempre, assim ele próprio nos ressuscitará a todos nós no último dia, como corpo incorruptível, os que tiverem feito bem para a ressurreição de vida e os que fizerem mal para o castigo eterno. Seria assim esquisito, né? Seria sádico. Mas nós temos a opção de escolher o caminho do bem. Nós temos que ressuscitar com Jesus diariamente, sair do pecado, sair da escuridão, da maldade, para a luz de Cristo. Jesus mesmo falou: eu sou a luz do mundo, eu sou a verdade, eu sou o caminho, a verdade e a vida. Estou com Jesus agora na igreja, na sociedade, no esporte, na família, no trabalho. Nós estamos agarrados com ele, vencendo as dificuldades, carregando a nossa cruz para ressuscitar com ele. Estamos presos a Jesus, livremente presos a ele, caminhando nesse mundo como o sal da terra e luz do mundo.
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0: Oriente 6 e 4.
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0: de volta na sua. Sucesso o tempo todo. Bom dia pra você.
1: Bom dia.
0: Bom fim de semana. Sextou, meus amigos. Amanhecer sertanejo, muita moda boa. Abraçando os amigos aqui na sintonia, participando com a gente. Alô, Vitão, meu amigo Vitão. 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Abraço, Vitão. Bom dia pra você. Tá ligado no Amanhecer Sertanejo. 6:09.

0: gente, Hugo Pena e Gabriel. Bom dia!
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0: Só modão bom demais no Amanhecer Sertanejo. Mais alô, mais abraços pros amigos na sintonia. Participando aqui com a gente, nossa amiga Lena. Bom dia, Lena. Os amigos aí com a gente participando aqui do programa. Fala comigo, Lena. Bom dia.
2: Bom dia, Marcos.
0: Bom dia.
2: Paz e bem. Deus abençoe seu dia.
0: Amém.
2: Abençoe seu trabalho. Abençoe todos nós. Estamos aqui ligados. E pode mandar música pra nós aí. E um alôzão pra galera da Estiva, pra todo mundo aí, viu?
0: Beleza.
2: Um abraço.
0: Valeu, Lena. Um abraço. Obrigado pela participação. A Manu Freitas, de Pratinha, no sul de Minas, ligadinha também aqui na Oriente pelo aplicativo, mandando um abração especial pro seu pai Manuel, a sua mãe Meire, no Araçagi, também ouvindo o Amanhecer Sertanejo, também pro esposo Maurílio, também na sintonia. Obrigado, Manu, toda a família, os amigos aí ouvindo a gente, obrigado pela participação. 6h17, de Paulo e Paulino.

0: Paulino. Outro alguém, só modão bom demais. Já já eu volto com mais pra você.
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0: 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Na Oriente, agora 6h20.
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pra você ligado na Oriente. Vamos juntos com mais moda boa no Amanhecer Sertanejo, 6h24 agora. Só modão bom demais. Mais alô chegando por aqui pros amigos na sintonia. Bom dia, Pedro. Os amigos em General Dutra aí na sintonia, participando com a gente. Obrigado pela companhia. E mais com a gente também, abraçando os amigos aí na Fazenda Lagoa. Alô, Edivaldo, alô, Tita, Dona Maria, todos aí na sintonia. Obrigado, gente, pela participação. Pedindo aqui um sucesso, Menino da Porteira. Vamos tocar aí pra vocês, aí na sintonia com a gente. Dona Tereza, Gildásio, em Pedra Azul, também ouvindo a gente, participando aqui sempre no programa. Bom dia. Moda boa demais, é no Amanhecer Sertanejo.

0: Moda boa demais, é Simone Mendes, Amnésia do Beijo, só sucesso no Amanhecer Sertanejo. Alô, Ivone, Santa Maria de Itabeira.
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0: É só modão no Amanhecer Sertanejo. Abraço, Daniel, os amigos das Jissaras aí na sintonia, participando com a gente. Bom dia para vocês, sempre na audiência com a gente. Nosso amigo Fábio, os amigos em Divisópolis e região, também na sintonia, ligados com a gente. Bom dia, Nilde, em Divisa Alegre, também tá na sintonia. Bom dia para você. Quem mais com a gente também, atendendo aqui os amigos na sintonia? Bom dia, Fabiana, da Fazenda Pedra do Modesto, mandando aqui um alusão e dedicando um sucesso para a filha Emily, também a Priscila, para o esposo José Rivaldo, a irmã Eliana, em Ribeirão Santana, também na sintonia. Obrigado, gente, pela companhia. Fabiana, José Rivaldo, a Emily, a Priscila, todos aí na sintonia, a Eliana, os amigos em Ribeirão Santana, ouvindo a gente. Obrigado pela participação.

0: Processado por Amor, Amado Batista. Ei, modão bom demais. Dona Aldenir de Pedra Azul tá ligada no programa. Ela pediu essa aí, a gente tocou pra ela aí, ouvindo a programação. Obrigado, Dona Aldenir, pela audiência de sempre. Meu amigo Elias também tá falando com a gente, os amigos sempre na audiência. Elias, cadê você? Fala comigo.
1: Manda um alô pra nós aí, né?
0: Opa.
1: Elias e Júnior aí na Fazenda Nova Esperança.
0: Alô, Júnior. Alô, Elias.
1: Distrito Parecer.
0: Certo.
1: Pra Isaías também, tá lá na fazenda.
0: Certo.
1: Corda da Areia.
0: Beleza, Elias. Valeu pela participação. Já já mais moda boa, mais alô aqui no Amanhecer Sertanejo.

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1: 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Na Oriente, 6h39.
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2: Vamos à carta de agradecimento. Hoje é mais uma pessoa que está feliz e de bem com a vida, depois que procurou o mestre Manuel de Ogum. Através do dom espiritual e a fé, essa pessoa fala através de sua carta a mudança que teve em sua vida.

Da cidade de Galileia, no estado do Tocantins, está chegando a cartinha para o programa Sua Vida e Seus Caminhos de hoje, da consulente Juscelia Maria dos Santos. Ela conta: minha família passava por momentos difíceis. Meu marido bebia demais e minhas filhas já não aguentavam mais nos ver brigando. A gota d'água foi quando ele levantou a mão para mim. Minha menina mais nova começou a gritar e a mais velha partiu para cima dele. Nessa hora, pedi muito para que Deus segurasse a mão dele e não fizesse nenhum mal a ela. Felizmente, ele saiu correndo pela rua e sumiu por 2 dias. Ficamos preocupadas, mas a nossa casa estava em paz enquanto ele estava fora. Minha mãe me aconselhou a procurar o mestre Manuel. Foi aí que as coisas mudaram de verdade. Meu amado voltou para casa, aceitou Jesus em seu coração. Graças ao mestre Manuel, ele parou de vez com a bebida. Hoje eu busco de verdade a Deus e procuro conhecer muito mais a minha fé. Deus me dá esperanças e forças para seguir em frente, pois não me sinto mais sozinha.

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2: 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Glorioso São Jorge, em nome de Deus, estenda-me o seu escudo e as suas poderosas armas, defendendo-me com a sua força e com a sua grandeza, e que meus inimigos fiquem humildes e submissos a vós. Assim seja, com o poder de Deus, de Jesus e da falange do Divino Espírito Santo. 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Eu andarei vestido e armado com as armas de São Jorge, para que meus inimigos, tendo pés, não me alcancem, tendo mãos, não me peguem, tendo olhos, não me vejam, e nem em pensamento eles possam me fazer mal. Armas de fogo o meu corpo não alcançarão. Facas e lanças se quebrem sem meu corpo tocar. Cordas e correntes se arrebentem sem o meu corpo amarrar. Jesus Cristo, me proteja e me defenda com o poder de sua santa e divina graça. Virgem de Nazaré, me cubra com o seu manto sagrado e divino, protegendo-me em todas as minhas dores e aflições. E Deus, com sua divina misericórdia e grande poder, seja meu defensor contra as maldades e perseguições dos meus inimigos. Glorioso São Jorge, em nome de Deus, estenda-me o seu escudo e as suas poderosas armas, defendendo-me com a sua força e com a sua grandeza, e que debaixo das patas de seu fiel jinete, meus inimigos fiquem humildes e submissos a vós. Assim seja, com o poder de Deus, de Jesus e da falange do Divino Espírito Santo. São Jorge, rogai por nós.
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4: 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Em nome de Deus Pai Todo-Poderoso, eu agradeço a Deus primeiramente e segundo agradeço a todos vocês, você que é ouvinte deste programa. 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
3: 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Vamos à carta do ouvinte. 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
5: Amigos ouvintes ligados nesta emissora, recebo mais uma carta aqui no programa Sua Vida e Seus Caminhos. E hoje quem escreve é Lindaura, moradora do município de Formosa do Rio Preto, Bahia. Ela está precisando de uma orientação do Mestre Manuel. Na sua carta, ela diz: Mestre, terminei com meu namorado há 5 meses, mas a gente teve uma recaída. Agora ele está com outra. Será que ele não me ama? Assinado Lindaura, moradora do município de Formosa do Rio Preto, Bahia.
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5: 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Então, se quiser ter certeza de que não tem mais chances com seu ex, vale a pena contar o que ainda sente e pedir uma nova chance. Sempre tem a possibilidade de se acertarem. Na pior das hipóteses, vai ter que se conformar com o fim do namoro. Mas não custa nada tentar, tá bom?

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2: 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Eu era muito desesperada, o senhor sabe, o primeiro dia que eu vim, tanto que eu estava desesperada. 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Eu quero agradecer Deus, primeiramente o senhor, que o senhor é um homem de Deus. 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
1: Ele está dentro da sua casa?
2: Está dentro de minha casa, mestre.
1: Graças a Deus, primeiramente, e aos trabalhos espirituais de luz e aos orixás, não é verdade?
2: É verdade, sim, mestre. Graças a Deus e o serviço do Senhor. Eu agradeço mesmo, porque se não fosse o Senhor, foi Deus que a guiou e eu para vir no Senhor.
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5: Deus abençoe a estrada da sua vida, hoje, amanhã e sempre. Agora é final do nosso programa. Para finalizar o programa de hoje, vem a oração. É a oração para deixar de fumar. Você fuma? Você vem sofrendo com esse vício? Então, coloca um copo com água perto do seu rádio, do seu aparelho de som, ou uma peça de roupa daquela pessoa que fuma, daquela pessoa que você quer que essa pessoa deixe de fumar. Vamos fazer uma corrente de fé. Vamos nos concentrar. Em nome das forças, em nome dos guias espirituais de luz. Fique todos com Deus.
6: Oração para deixar de fumar. Ó Deus, Criador de todas as coisas, vós deste ao homem a inteligência que o torna capaz de conhecer a natureza da flor e as qualidades da vegetação. Deste também ao homem a vontade livre para aceitar o que é bom e rejeitar o que lhe faz mal. Eu sei que o fumo prejudica a saúde, que fecha os pulmões, que ataca o coração, que desequilibra o meu sistema nervoso. Mas a minha vontade é tão fraca. Eu quero deixar o fumo e não posso. Jesus, eu me lembro de vossas palavras. Sem mim, nada podeis fazer. Talvez eu esteja confiando só em mim, em vez de confiar em vós. São Paulo dizia: tudo posso naquele que me conforta. Então eu também, com a vossa ajuda, posso deixar de fumar. De infarto de coração, livrai-me, Senhor. De todo pecado, livrai-me, Senhor. Amém.

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1: 7:04.
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11: Olá, começando mais uma edição do Café Express nesta sexta-feira, 12 de junho, Dia dos Namorados. Eu sou Vitória Vieira.
12: Eu sou Evandro e estas as manchetes de agora do Café Express.
11: Pesquisa sobre saúde da mulher terão investimentos de 60 milhões de reais.
12: Preços do etanol e do açúcar caem no mercado brasileiro.
11: Conselho lança sistema de inteligência artificial para ampliar a fiscalização do ato médico.
12: Copasa, privatização avança após Equatorial cumprir exigências financeiras.
11: Braskem salta 7% e lidera altas do Ibovespa após anúncio de novo CEO e diretoria. O Ministério da Ciência e Tecnologia e o Instituto Alana anunciaram um investimento de 60 milhões de reais para pesquisa e desenvolvimento de tecnologias voltadas ao diagnóstico e tratamento da endometriose, dor pélvica e saúde menstrual. As iniciativas buscam enfrentar problemas que afetam cerca de 10% das mulheres em idade fértil, incluindo adolescentes. Do total, 50 milhões serão destinados pelo Conselho Nacional de Desenvolvimento Científico a editais de pesquisa e inovação em saúde da mulher, enquanto 10 milhões financiarão a criação de uma rede nacional especializada no tema.
12: O avanço da safra da cana-de-açúcar tem ampliado a oferta de etanol e açúcar, pressionando os preços destes produtos, segundo o CPE. No mercado paulista, as cotações do etanol hidratado caíram pela segunda semana consecutiva no início de junho, aproximando-se dos custos de produção das usinas. Diante deste cenário, alguns vendedores reduziram temporariamente as negociações no mercado spot, aguardando uma possível recuperação dos preços. O indicador CPE Esalq registrou o preço médio de R$ 2,21 por litro para o etanol hidratado, sem considerar frete e tributos, representando queda semanal de 0,67%.
11: O Conselho Federal de Medicina lançou um sistema de inteligência artificial para auxiliar a fiscalização de atos médicos pelos conselhos regionais de medicina em todo o Brasil. A ferramenta integra a Plataforma Nacional de Fiscalização e tem como objetivo aumentar em 30% o número de fiscalizações anuais nos próximos 2 anos. O sistema deve ajudar na identificação, monitoramento e análise de situações que demandam atuação dos órgãos fiscalizadores, ampliando a eficiência e o alcance das ações.
12: As notícias do mercado financeiro.
1: Mercado financeiro. 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
12: Companhia de Saneamento de Minas Gerais, ticker CSMG3, anunciou que o investidor de referência finalista de sua oferta pública secundária de ações, a Equatorial, ticker EQTL3, cumpriu integralmente as exigências previstas para a operação, permitindo o avanço do processo de distribuição dos papéis no âmbito da desestatização da estatal mineira. Em fato relevante divulgado ao mercado, a Copasa afirmou que o investidor de referência atendeu aos requisitos relacionados a contas escrow, as contas de custódia e as novas cartas de fiança, garantias exigidas para a participação na operação.
11: As ações da Braskem chegaram a disparar após o anúncio do novo CEO da companhia e dos demais integrantes da diretoria estatutária. A Petroquímica anunciou a eleição de Elcio Tokeshi para o cargo de diretor-presidente, CEO, em substituição a Roberto Paraíso Ramos.
12: As notícias do Brasil e do mundo, a seguir outras informações.
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1: 7:12.
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0: Muito bem, bom dia pra você ligado na Oriente, excelente sexta-feira, bom fim de semana! Que maravilha, amanhecer sertanejo no seu rádio, muita moda boa por aqui, os amigos participando com a gente, mais alô chegando aqui pros amigos aí na sintonia, sempre participando com a gente. Manda um abração especial aqui pro nosso amigo em Divisópolis aí na sintonia, alô Charles, tá participando com a gente, tem alô, alô Charles, fala comigo!
1: Bom dia, ouvinte da Rede Oriente, aqui quem fala é o Charles, locutor de Divisópolis, tô ligado aqui na programação, aqui na lanchonete caipira do meu amigo Nozão. Forte abraço a todos. É nóis, manda um alôzão pro meu amigo Nozão aí, meu brother.
0: Valeu.
1: Valeu, galera, tamo junto, sextou, meu povo.
0: Valeu, Charles, um abraço a todos os amigos em Divisópolis aí na sintonia, participando aqui no Amanhecer Sertanejo. Meu amigo Gildemar em Pedra Azul também tá na sintonia, no bairro Planalto, os amigos do Conceição, sempre com a gente, bom dia. Oi, Coquinha, fala comigo, bom dia.
2: Bom dia, DJ Cabeça, vamos, menino.
0: Bora.
2: Deus abençoe sua sexta-feira, sou de Davi.
0: Amém.
2: Eu queria que você mandasse uma música aí do Morango do Nordeste.
0: Certo.
2: Aparecendo pra você, Daphne, Darlan e família, Dona Sônia e família, Branca, Tia Merica e todos os ouvintes da Rádio Oriente. Rádio Oriente, sucesso o tempo todo. Fica com Deus. Tchau.
0: Valeu, Coquinha. Obrigado pela participação. 7h18.

0: Maria Cecília e Rodolfo na Oriente.
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0: Só modão, bom demais, bom dia.
2: Bom dia.
0: Vamos atendendo as participações, os amigos participando com a gente. Dona Jovelina, bom dia, fala comigo.
3: Ô, meu amigo Mar, como é que você tá aí?
0: Tô bem, minha amiga.
3: Ô, meu amigo, eu quero te pedir uma música.
0: Sim.
3: Com Sopolões.
0: Certo.
3: Tá bom, meu amigo?
0: Certo.
3: E tô oferecendo para todos vocês na rádio, para André, Marcelo, Vitor e Léo, para Zezinho, lá na Fazenda Nova, e para todas minhas amigas aqui do Projeto Craon. Tá bom, meu amigo?
0: Certo.
3: Deus abençoa.
0: Amém.
3: E fica com Deus.
0: Amém, dona Jovelina.

0: E o serviço abençoada para você.
1: Obrigado, minha amiga. Bom dia para a senhora também. Quem está falando com a gente também é a Silvana. Os amigos de Ematita, distrito de Antônio Dias, também na sintonia. Oi, Silvana, bom dia.
2: Bom dia, Marcos. Tudo bem com você?
1: Tudo
2: Eu,
1: bem.
2: Silvana de Ematita, gostaria que você tocasse para mim a música do Rio Negro e Solimões, Chapeludo. E ofereço para toda a galera que está ligadinha na Oriente FM. Oriente FM, sucesso o tempo todo.
1: Obrigado, minha amiga Silvana, os amigos aí participando com a gente. Bom dia, 7h25.

0: Bosco e Vinícius na Oriente. Só modão bom demais. Bom dia! Mais alô no Amanhecer Sertanejo, quem tá participando com a gente é a nossa amiga Sônia. Oi, Sônia, bom dia. Fala comigo, bom dia.
1: Ô, Marcos, bom dia, tudo bem?
0: Bom dia, tudo bem.
1: É, você podia fazer favor de tocar aquela música pra mim do Rick Renner, Mais um Dia Sem Se Ver, e ofereço para o meu marido, Jorge, e para meus filhos, Jackson e Guilherme, e para minha neta, Sofia, para minha nora, Jéssica. E um bom dia para você e tudo de bom.
0: Obrigado, Sônia, pela participação. Os amigos aí dos Leandros, sempre na sintonia. Só sucesso, bom demais. Amanhecer Sertanejo, deixando um abraço aqui para os amigos aí da Santa Rosa, também na sintonia. Obrigado pela participação. Alô, Zé Domingos, amigos de Pedra Grande, toda a região e sempre na audiência também, participando sempre aqui do Amanhecer Sertanejo. Bom dia para você. Vamos de moda boa!

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1: FM. Agora 7h36.
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0: ter você com a gente aqui na Oriente.
1: Bom dia!
0: Bom dia, bom fim de semana pra você. Mais alô pros amigos aqui na sintonia participando com a gente. Deixando abraços, amigos aí na sintonia. Alô, Lucas, toda a turma aí participando com a gente no Amanhecer Sertanejo. Mandando um alusão aí, um abraço pra turma aí na sintonia participando com a gente. Os amigos da Fazenda aí, Eldorado, sempre na audiência. Alô, Lucas, fala comigo, bom dia.
2: Bom dia, meu amigo Fernando. Aqui é Lucas, da Fazenda Modelo. Manda um alusão aqui pra nós, pra Arrumar, Raimundo, Silva, Davi Luiz. Manda uma de Césio Silva pra nós aí, meu nego. Valeu, obrigado.
0: Valeu, Lucas. Os amigos aí na Fazenda Modelo, toda a turma aí na sintonia, preparando ele pro trabalho e curtindo Amanhecer Sertanejo. Quem mais com a gente também, participando aqui no programa? Daniele também participando com a gente, os amigos na Fazenda Bambu. Bom dia pra vocês, obrigado pela participação. 7h40.

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0: Só modão bom demais, amanhecer sertanejo. Mais alô, mais abraços pros amigos aí na sintonia. Mara Lúcia, bom dia, fala comigo.
2: Bom dia, Marcos. Bom dia a todos os ouvintes da Rádio FM. Sucesso o tempo todo, toda azul. Minas Gerais, que tá falando é Mara da comunidade Tamanduá. Um alô aí pra toda a minha família, para todos vocês, que é muita gente, não dá pra falar. Eu tô aqui em São Paulo cuidando do meu neto, né? Se Deus quiser, lá pro outro mês, se Deus quiser, eu tô aí em casa. Em nome de Jesus. E agradecer a Deus pelo padroeiro da nossa comunidade, que é Santo Antônio amanhã, né? Era uns festão aí, nossa comunidade, associação. Jesus nos abençoa, nós todos, né? E vamos seguindo em frente, vamos pra frente, que atrás vem gente. Bom dia, Mara, da comunidade.
0: Bom dia, Mara.
2: Bom dia pra todos vocês aí.
0: Obrigado, minha amiga. Bom dia pra você também, sempre aí na audiência com a gente. Vou falar agora com o seu Antônio, os amigos de Águas Vermelhas. Alô, seu Antônio, bom dia.
3: Oi, Marco, bom dia, tudo bem?
0: Tudo bem, seu Antônio.
3: Tô mandando um alô aí para todos os ouvintes.
0: Certo.
3: Para toda a minha família. Toca pra mim também uma música com o Amado Batista, Castelo de Sonho, beleza?
0: Beleza, seu Antônio. Bom dia pro senhor, os amigos de Águas Vermelhas. Bom dia.

0: Eita, modão! Gian Giovanni, convite de casamento. Essa eu busquei lá em 1998. A pedido da nossa amiga Lídia, tá aí ouvindo a gente, mandando um alusão especial aí para o cunhado Francisco, a sua irmã Natalícia, também a sua irmã Maria José, em Planalto, também a todos na Fazenda Paraíso. Obrigado, Lídia! Sempre aí ligada na gente, participando aqui no programa. Quem mais com a gente também, participando aqui no Amanhecer Sertanejo? Meu amigo Jorge, os amigos aí da Nova Serrana falando com a gente. Bom dia, Jorge.
1: Opa, mando uma alô aí pra Juliana, Tamara, Fabiana na Fazenda Gineiro, todos da Lagoa Dourada, aqui da Nova Serrana, e Gissara, Silvaldo no Arritiro, e todos os meus amigos que estiver ouvindo a Rádio Oriente. E um grande abraço para todos vocês aí. E manda uma mãozona aí.
0: Valeu, Jorge, um abraço pra você, obrigado pela participação. Participando também com a gente, a Alexandra, os amigos na Fazenda José dos Santos, tá mandando uma alusão especial aí para o esposo Rosilvan, para as filhas, a Luara, a Rosiele, a mãe Luciana, também o pai Vanderlei, o irmão Júnior, toda a família aí sempre na sintonia. Bom dia!

0: Itapijero, bom demais. Finalizando, gente, o Amanhecer Sertanejo. Obrigado pelo carinho, pela companhia, pela participação no programa. Daqui a pouquinho, Bom Dia Oriente, muito mais música no seu rádio. Bom fim de semana, um abraço, gente.
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2: Oriente 8 e 2.
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13: Olá, eu sou Evandro e este é o Café Express.
14: E eu sou Vitória Vieira. Vamos às manchetes?
13: Confiança do consumidor paulistano registra queda de 0,4% em maio.
14: Senado aprova proteção a trabalhadores resgatados em trabalho escravo.
13: Governo prepara linha de crédito para motociclistas de aplicativos.
14: Safra reduz preço-alvo da Pague Menos, mas ainda vê forte espaço para valorização.
13: Petro Recôncavo reduz produção para 23,9 mil barris por dia em maio. O ICC, Índice de Confiança do Consumidor da cidade de São Paulo, apresentou leve recuo de 0,4% em maio, atingindo 120,6 pontos, após registrar 121,1 pontos em abril. Apesar da queda mensal, o indicador avançou 7,9% em relação ao mesmo período do ano anterior, mantendo-se acima da linha de 100 pontos que separa otimismo e pessimismo. A Fecomércio de São Paulo informou que os juros elevados, com a taxa Selic em 14,5% ao ano, continuam pressionando o consumo ao encarecer o crédito e os financiamentos. Por outro lado, programas de renegociação de dívidas, como o Desenrola Brasil, podem contribuir para melhorar gradualmente a confiança e a situação financeira das famílias.
14: O Senado aprovou um projeto de lei que amplia a proteção a trabalhadores resgatados de condições análogas à escravidão. A proposta, que segue para a sanção presidencial, garante acesso a até 6 parcelas do seguro-desemprego e prevê a inclusão dos trabalhadores na Seguridade Social e no Cadastro Único para Programas Sociais, o CadÚnico. O texto também determina o cruzamento de dados para identificar empregadores com vínculos suspeitos. Além disso, altera a Lei Maria da Penha para assegurar o acolhimento emergencial às vítimas. No caso do trabalho doméstico, permite a adoção de medidas protetivas urgentes quando houver indício de violência ou submissão a condições semelhantes à escravidão, isso mediante decisão judicial.
13: O governo federal vai lançar a linha de crédito Move Motos, voltada para motociclistas de aplicativos financiarem a compra de motos novas, seguindo a lógica do programa Move Aplicativos, destinado a motoristas e taxistas. O anúncio foi feito pela ministra da Casa Civil, Miriam Belchior, durante uma reunião com o presidente Lula, que destacou o prazo de 3 de julho para a entrega de iniciativas do governo devido ao calendário eleitoral. A medida integra o conjunto de ações do programa Move Brasil, que também inclui renovação de frota de caminhões, ônibus e implementos rodoviários, operado pelo BNDES.
14: Vamos com as notícias do mercado financeiro.
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14: Para o Safra, ainda é hora de comprar as ações da PagMenos, mas por um preço menor. O banco revisou as estimativas para a rede de farmácias e projeta 66% de valorização dos papéis nos próximos 12 meses. Agora, o preço-alvo é de R$ 6,50, ante a projeção que era de R$ 10. A revisão incorpora os resultados do primeiro trimestre e a expectativa de leve desaceleração do crescimento das vendas nas mesmas lojas. A equipe do banco prevê a Selic a 13,5% ao ano em média, em dezembro, ante a estimativa anterior de 12,9%.
13: A produção da PetroRecôncavo RECV3 recuou em maio de 2026, impactada principalmente por eventos não programados no ativo Bahia. A companhia registrou produção média de 23,9 mil barris de óleo equivalente por dia, uma queda de 1,9% em relação a abril. No ativo Potiguar, a produção atingiu 12,4 mil barris por dia, alta de 0,4% na comparação mensal. A produção de petróleo foi de 7,7 mil barris por dia, enquanto de gás natural, 4,7 mil.
14: É só uma pausa rapidinha, a gente volta. Pedra Azul está ligadinha no Café Express, aqui na Rádio Oriente FM.

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1: Oriente 8 e 12.
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1: Oriente FM. Oriente 8:16.
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6: Olá, bom dia, bom dia, bom dia, senhoras e senhores, bom dia. Essa é a sua ZYX532. Oriente FM 98,3, sucesso o tempo todo. Emissora do Grupo Valdir Rocha de Comunicações, prazer Darlan Carlos por aqui, te fazendo companhia. Vai começar, bora, bora.
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6: E hoje o programa daqueles, menino, hoje o programa daquele jeito corrido, tem sorteio da funerária. Tem o Flotone, tem a Voz Cidadã, meu amigo Marcos Rocha, de cabeça vai estar daqui a pouco também no mutirão das famílias, gente. Hoje está acontecendo ali na quadra, é Denner Cunha, não é isso? Ali próximo do GPA, do certo, de cabeça? Uma ação envolvendo diversos órgãos, gente, para que você consiga, como é que se diz, desenrolar um monte de coisa no âmbito pessoal, não é verdade? Inclusive também questões judiciais. Ó, lá você vai ter uma assessoria, um suporte. Eu falo pra você, você, minha amiga, você, meu amigo, que tenta alguma coisa, encontra dificuldade no dia a dia, burocracia. Olha, vai lá hoje, que esse é o dia de você tirar todas as suas dúvidas. O ambiente tem diversos profissionais, inclusive presença de promotor, da promotora de justiça, da juíza, a doutora juíza também, de muitos profissionais. E meu amigo Marcos Rocha vai estar presente lá para conferir o que está acontecendo, todas as ações aí no mutirão da família, tá bom?

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0: é super legal. Desejo para você um dia abençoado por Deus. Proteção divina sempre em nossas vidas. Vamos!
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3: Ótima sexta-feira para você. Vamos lá. Áries, Touro e Gêmeos.
2: Áries, de 21 do 3 a 20 do 4.
4: Ótima sexta, Ariano. Olha, sua libido deve te levar a cometer excessos e o romantismo do parceiro ou da parceira, né, deve te fazer aí se sentir muito satisfeita, muito satisfeito. Então, procure alcançar aí novos níveis. Sua cor hoje é o vermelho, seu número da sorte é o 12.
2: Touro, de 21 do 4 para 20 do 5.
3: Pra você que é de Touro, não deixe tarefas pela metade. Quando você se compromete com algo, deve levar isso até o fim. No campo financeiro, o dia será bastante tranquilo. Número da sorte 18. A cor é azul marinho.
2: Gêmeos, de 21 do 5 a 21 do 6.
4: Ótima sexta-feira, geminiano. Existem chances de dores de cabeça no dia de hoje, tá? Então pratique atividades como meditação ou yoga para poder proporcionar um alívio e também outros benefícios aí à sua saúde, tá? Sua cor hoje é o roxo, seu número da sorte é o 36.
3: Daqui a pouquinho as previsões para você que é de Câncer, Leão e Virgem.
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0: Bom dia, agora sim. Começamos oficialmente o nosso Bom Dia Oriente com a proteção divina. Obrigado, Senhor Jesus Cristo, que nos concede mais uma oportunidade. A melhor delas, que é o dom da vida. Vamos viver intensamente com responsabilidade e, é claro, fazendo acontecer que os nossos sonhos possam se tornar realidade. Vamos juntos nesta manhã de sexta-feira. Um ótimo fim de semana. 12 de junho. Dia dos namorados. Bom dia, casais apaixonados. Léo Foguete, deixa.

0: 2, Diego Vitor Hugo, agora 8h27.
1: 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Câncer, de 22 do 6 a 22 do 7.
2: Para você que é de câncer, bom final de semana, boa sexta-feira. Pare de exigir o impossível do seu parceiro, pois isso pode resultar em uma grande discussão, cedo ou tarde. Avalie se a sua atitude é condizente. O número para hoje é 35, a cor é laranja.
1: Leão, de 23 do 7 a 22 do 8.
3: Uma sexta-feira maravilhosa, leonino. Talvez, né, seja a hora de tirar aí algumas férias. Muito daquilo que te motivava, né, hoje acaba te deixando um pouco frustrado. Então recupere-se e tire um tempo aí da sua agenda de trabalho. Hoje sua cor é o lilás, seu número da sorte é o 11.
1: Virgem, de 23 do 8 a 22 do 9.
2: Virginiano, não misture as coisas. O que você vive nas suas horas vagas não diz respeito ao seu emprego. Seja sensato, sensata e não tema nada. Número da sorte é 5, a cor é verde. Daqui a pouquinho, as previsões para...
3: Libra, Escorpião e Sagitário.
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0: Bora! Eletroforró!

0: Pedro, olha, calango aceso, nota de caju. Chama o horóscopo e já vamos com o alô, vai, pode ser? 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
1: 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Libra, de 23/9 a 22/10.
2: Oi, libriano, oi, libriana, ótima sexta. Respire fundo e evite se antecipar aí em seus julgamentos. Dê tempo ao tempo e espere com tranquilidade. Sua cor hoje é o branco, seu número da sorte é o 70.
1: Escorpião, de 23/10 a 22/11.
3: Você que é de Escorpião, bom final de semana, boa sexta-feira. Você não faz ideia, mas receberá uma declaração de amor em breve. Paixão, prepare seu coração para isso, pois será emocionante. A cor é dourado, número da sorte é 25.
1: Sagitário, de 23/11 a 21/12.
2: Oi, sagitariano, sagitariana, ótima sexta. Olha, muitas oportunidades vão aparecer para você mostrar aí realmente o que tem a oferecer e pra quem, né, está aí te testando. Hoje sua cor é o amarelo, seu número da sorte é o 49.
3: Daqui a pouquinho pra Capricórnio, Aquário e Peixes.
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0: 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Alô, alô, bora lá, que hoje o programa é daquele jeito corrido. Então vamos aqui já deixando a galera em dia, no jeito. Minha amiga Alexandra, bom dia, Alexandra e família. Bom dia, Alexandra. Bom dia a todos aí da Fazenda José dos Santos. Muito obrigado pela companhia de todos vocês. Tá aqui abraçando o maridão Rosilvan, filhas Laura e Rosiele, amiga Cida na Fazenda Caraíbas. Toda a família na companhia da gente, muito obrigado, Alexandre. Obrigado a todo mundo aí. Deixa eu abraçar aqui também minha amiga Curinha do Crauno. Ô, Curinha, bom dia, Curinha!
4: Bom dia!
0: Tá pescando, Curinha! É, Curinha, pescadora, minha amiga, de mão feia. Um abraço, minha amiga, Deus abençoe sempre. Quem mais tá com a gente? Um abraço agora especial, especialmente o nosso amigo Toninho de Águas Vermelhas. Alô, Toninho! Ô, Toninho, rapaz! É aniversário dele hoje, menino. Nunca fiquei mais novo. E hoje é o dia dos namorados também, né, Toninho? Então presente em dose dupla. Hoje vai ter chamego em dose dupla da sua querida e amada esposa, meu amigo Toninho, aniversariante de hoje. Muita saúde, muita paz, muitas realizações. E obrigado por fazer parte do nosso dia a dia, da nossa história, viu, Toninho? Tá sempre com o rato ligado aí em Águas Vermelhas, na companhia da gente. Mas vou passar aí pra gente trocar, tem gente trocado a ideia, bater papo, tem que falar, chega aí. Só conversador, viu, Toninho? E mais do que aqui no rádio ainda, pode ter certeza, meu irmão. Tamo juntos. Saúde e felicidade. Ô, beleza, hein? Falar em saúde e felicidade, tem mais aniversariante? Tem aqui que eu tô vendo. Que nossa amiga Maria. Ô, Maria, Lia. Maria de Divisa Alegre, hoje está completando mais ano de vida. Ô, minha amiga Maria. Que Jesus lhe abençoe, querida amiga. Felicidades, tudo de bom nessa vida. Um bom dia especial, Maria, aniversariante de hoje em Divisa Alegre. Todos os familiares aqui, parabenizando a senhora. Todos os amigos também, todos nós aqui do Oriente, com muito carinho. Deus lhe proteja, minha amiga. Mais alô, vamos lá, devagarinho, vou chegando aqui na sua participação. Meu amigo Carlito Bispo, bom dia, querido Carlito. Bom dia, minha amiga Neilde. Alô, Marlene, Ana Maria. Nossa amiga Marlene, mandando um abraço para todos os enamorados, casais apaixonados. Esse 12 de junho. Aê! E o tio Pintor apareceu, tio. Oh, tio Pintor, Marconi, tá na área. Manda alô pra ele, ele para assim, ó. Com o pincel lá no alto, assim, ó. Deixa eu ver se esse é o alô meu mesmo. É o seu alô, tio! Bom dia, meu irmão! Deus abençoe! Bora, bora, tio! Quem mais tá com a gente? Nossa amiga Neuma, aniversariante hoje. Ô, Neuma! Deus abençoe, menina. Obrigado pela companhia. Deus proteja você e toda a família. Tá bom, Neuma? Tamo junto e misturado, como diz o ditado. Paulo Sérgio Amaral, valeu, Paulo. Obrigado, meu querido, pela companhia. Que Deus lhe abençoe. Um abraço especialmente. Nossa amiga ouvinte fiel. Minha amiga Silvana de Matita, distrito de Antônio Dias. Ouvindo pelo aplicativo. Alô, Silvana. Aquele abraço, menina. E ela tá mandando alô também pra sobrinha Ana Maria, aniversariante de hoje. Alô, Ana Maria. Bom dia pra todos os aniversariantes de hoje. Ana Maria aqui com a gente. Obrigado, Ana Maria. Papai Deus te proteja. Obrigado, Silvana. Bom, daqui a pouco tem mais alô. Só estamos chegando. Segura aí. Aquele abraço. 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
0: 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Oriente 8:41, bom dia.
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11: 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As previsões para o seu signo. Capricórnio, de 22 do 12 a 20 do 1.
12: Você que é de Capricórnio, seja direto, seja direta. E não aceite ser maltratado ou maltratada, nem deixada de lado ou deixado de lado. Um relacionamento que começa mal não pode terminar de outra maneira, não é? Número da sorte é 39. Use e abuse das cores escuras.
11: Aquário, de 21 do 1 a 18 do 2.
13: Oi, Aquário. Alguns obstáculos não planejados podem surgir, tá? Juntamente a uma pressão maior que o normal aí por parte dos seus superiores. Então, planeje-se muito bem no dia de hoje. Sua cor é o rosa e o seu número, né, é o 17.
11: Peixes, de 19 do 2 a 20 do 3.
12: Pisciano, pisciana, boa sexta-feira. Um sentimento de dor e mágoa quer tomar conta da sua rotina, mas você precisa ser maior que isso e não focar nesses problemas. Você vale mais. O número da sorte para hoje é 5, a cor é bege e assim fechamos as previsões para hoje.
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4: Bora, Panda, Gustavo Lima, calcinha de renda. Alô, toda farmácia, toda de férias. Eu tô. Obrigado pela companhia, meu querido.

0: Beleza, voz do Léo Magalhães, hein, gente? É isso aí. Gente, daqui a pouco o programa Voz Cidadã, mas deixa eu abraçar aqui. Aniversariante hoje, mas é a mamãe Ana Reis que vai falar o recadinho pra gente. Ô, minha amiga Ana, bom dia, menina. Fala comigo, bom dia.
1: Bom dia, Darlan. Bom dia, tudo bom?
0: Tudo bem.
1: Hoje eu quero que você mande um alô pra minha filha Gislane, que hoje Gislane. Ela está completando mais um ano de vida.
0: Que beleza, hein?
1: E desejar a ela um feliz aniversário, muitos anos de vida.
0: Amém.
1: Que Jesus possa abençoar ela hoje e sempre. Que ela continue essa pessoa maravilhosa que ela é. E quero dedicar a ela uma música bem bonita.
0: Bom demais.
1: Você escolhe uma música bem bonita pra ela, tá bom? Um abraço, tenha um bom dia.
0: Outro abraço, minha amiga Ana Regis, lá em aniversário de hoje, sua querida e amada filha, celebrando o dom da vida. Que beleza, hein? Papai do céu proteja hoje sempre, Gislane. E quando a mãe fala que a filha é muito bacana, isso é bom demais, né, gente? Bom demais. Isso mostra que deu tudo certo, né? É isso, nós estamos aqui então celebrando o que temos de mais precioso, que é o dom da vida. Parabéns, Gislane. Bom, agora tem a pausa para a voz cidadã, mas daqui a pouco tem mais pedido musical e eu vou tocando a música dela também. Vamos tocar o forrozinho chonado para a Gislane, né? Que aí ela pode treinar uns passinhos aí de forró e ao mesmo tempo curtir um forró bem tranquilinho. Bacana? Segura aí que eu volto já.
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1: Muito bem, senhoras e senhores, vem comigo na sua ZYX532 Oriente FM 98,3. Sucesso o tempo todo. Emissora do Grupo Valde Rocha de Comunicações. Vamos juntos aqui na sua Oriente.
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4: Olá, pessoal! Sejam muito bem-vindos ao nosso Novelas, o seu encontro diário com o mundo da teledramaturgia. Eu sou Andressa Pires e tô super animada pra gente mergulhar nas emoções das suas tramas favoritas. Já na nossa primeira parte, vamos falar de A Nobreza do Amor, que tá pegando fogo. Olha só o que agitou a tela. Jendal fez uma ameaça velada à Kenya e o Shinua insiste que ela deve se afastar de Dumi. O Dumi, gente, avisou o Shinua que se Jendal agir contra Kenya, ele não vai perdoar. No ateliê, todas desconfiam do Padre Viriato, o carrapato disfarçado. Fátima e Miguel se emocionaram com a Salma agradando Fuad. Jendal anunciou que está procurando uma nova esposa. Fortunato com crise de ciúmes da Maria Helena. E Tonho garantiu a Niara que Jendal não chega perto de Alica. Para fechar, Shinua revelou os planos de Jendal à Kenya. Quanta reviravolta, hein? Ufa, quanta emoção! Mas calma que tem mais. Na próxima parte do programa, a gente volta com os destaques de Coração Acelerado. Não saia daí, continue acompanhando a gente.
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1: Muito bem, senhoras e senhores, é a sua Oriente 98,3. Vamos que vamos, falei que o programa hoje tá corrido e tá, menino. Minha amiga Mayara chegou por aqui. Ô, Mayara Santos, bom dia, menino.
5: Bom dia.
1: Tudo certo?
5: Tudo bem, graças a Deus. E você, meu amigo?
1: Bem, graças a Deus. Melhor agora que hoje é dia de sorteio, não é isso?
5: Hoje é dia de sorteio, aí presentear três associados com quanto?
1: R$500.
5: R$500, gente.
1: Ô, oh, beleza,
5: é hein? É inacreditável esse sorteio.
1: Imagina 500 conto agora, você é doido, menino.
5: É a promoção mão amiga da sorte, hein?
1: É, o negócio que hoje em dia, né, os 500 contas, a gente tá fazendo o quê? Desafogando as contas?
5: É.
1: Antigamente você pegava pra torrar, né? Pegava pra desafogar as contas, não é brincadeira não, hein? Mas quinhentão, menino, eu sei comprar besteira, viu, Mayara? Eu gosto de besteira demais, viu? Não é à toa que eu sou gordinho, não. Viu? Ah, tem que você pensar. É, ó, gente, entrar no supermercado na hora de almoço, terrível pra mim, viu?
5: Acho que eu ia gastar em roupas.
1: É, tá vendo?
5: Ah, eu acho que sim.
1: Oh, diabo, viu? Diferença mulherada sempre mais sábia, viu? Oh, meu Deus do céu. Bom, então, são três prêmios de R$500 cada, ok?
5: Três prêmios.
1: Para associados da Funerária Teoplatônica que estão em dia com suas mensalidades.
5: Basta estar em dia.
1: Lembrando que não precisa ir lá fazer inscrição, né, Maia?
5: Nada disso, nada de inscrição, nada de cupom. É só estar em dia que tá aí todo mundo participando, gente.
1: Muito bem. Então é o seguinte. Vamos.
5: É muito fácil, né?
1: Vamos organizar já aqui o sorteio.
5: Vamos.
1: Fechou? Vou chamar a Voz Cidadão, programa da Câmara Municipal de Pedra Azul. Em 12 minutos nós voltamos. Combinado, Mayara?
5: Combinadíssimo.
1: Fechou? Fechamos. Vamos organizando aqui então. Vamos lá.
2: Agora é hora de acompanhar alguns temas discutidos na Câmara Municipal de Pedra Azul nas reuniões dos dias 8 e 9 de junho. Está no ar a Voz Cidadã, o informativo da Câmara Municipal de Pedra Azul.
6: O presidente Alaércio Fernandes ressalta os trabalhos da Câmara.
7: Olá, amigos e amigas da Oriente FM. Saibam que é um prazer poder vir aqui para poder trazer as informações do nosso Legislativo. E nos dias 8 e 9 de junho, tivemos aí mais duas sessões ordinárias, muito produtiva, muito bacana para a nossa população, onde pudemos trazer diversas indicações para que o Executivo possa estar realizando alguns serviços aí que irão beneficiar a nossa população. Também foram apresentados alguns requerimentos também com pedidos de informações pertinentes para a função do vereador, do Legislativo, e também tivemos algumas outras proposições, projetos de leis apresentados pelos vereadores, projetos de leis também apresentados pelo Executivo, que serão apreciados e votados nas próximas reuniões ainda do mês de junho. Esse é o nosso papel, de estar sempre buscando melhorias aí para a nossa população, em razão de calçamentos, em razão de iluminação, em razão de muitos aspectos, né, e melhorias da nossa comunidade. E assim, a gente está aqui na nossa Câmara Municipal à disposição para que a população possa nos acionar em razão de qualquer situação, para que a gente possa, junto ao Executivo, poder estar aí resolvendo, solucionando o problema. Fica aqui o meu abraço carinhoso a cada um de vocês, amigos e amigas de Pedra Azul, amigos ouvintes da Oriente FM. Um abraço a todos, que Deus possa continuar nos abençoando.
2: O vereador Guilherme fala dos requerimentos apresentados na reunião do dia 8.
8: Olá, amigos ouvintes da Rádio Oriente FM. Quem vos fala é o vereador Guilherme. Estou aqui para comunicar a vocês os nossos feitos nas últimas sessões. Trouxemos na reunião da terça-feira dois requerimentos, o requerimento de número 92 e o requerimento de número 94, solicitando informações sobre essas obras que estão paradas, tanto a da Avenida Doutor Antero de Lucena Ruas, quanto a da Avenida 3, a Avenida Omara Batista de Oliveira, no bairro Recanto do Vale. É realmente causa muita estranheza na gente e é por isso que nós, os seis vereadores do povo, direcionamos esse requerimento ao prefeito, buscando essas informações sobre os contratos firmados com as empresas, qual o valor das licitações, se há o que já há um burburinho na cidade, se realmente a empresa declarou falência, a empresa responsável pela Avenida 3 declarou falência, quanto já tinha sido repassado a essa empresa, a ausência de movimentação na obra da Avenida Doutor Antero de Lucena Ruas. A gente viu ali também que foram colocadas algumas placas dizendo estamos em obras, quanto a gente sabe que não há nenhuma movimentação do tipo de obra naquela referida avenida. É realmente de causar estranheza na gente. Então a gente tem que correr atrás, pedir, solicitar, buscar informações sobre o andamento dessas obras. E a gente espera que seja respondido com a maior brevidade possível, porque o dinheiro não é dos vereadores, o dinheiro é de vocês, o dinheiro é público e a gente precisa ter respeito com o dinheiro público. O Executivo precisa respeitar a nossa população e garantir a nós, a nossa população, acesso a essas informações que geralmente têm preocupado a nossa gente. Então é por isso que a gente segue firme na luta pelo que é de interesse e dever público.
6: O vereador Sabino Marcos fala do requerimento sobre cobrança da fila de espera da cirurgia da redução de mamas.
9: Olá, ouvintes da Rádio Oriente FM. Olá, Pedra Azul. Apresentamos nas últimas reuniões da Câmara Municipal de Pedra Azul o requerimento de número 9 de 2026, que versa sobre a cobrança da fila de espera da cirurgia de mamanoplastia redutora, a redução de mamas. Sendo procurado por várias mulheres que necessitam dessa cirurgia, fiz essa solicitação para a Secretaria Municipal de Saúde para vermos como está a fila de espera, o que está sendo feito para resolver essa demanda e, acima de tudo, para que possamos, através do nosso mandato, buscar alternativas como recursos e outros procedimentos para darmos celeridade nesse tipo de cirurgia. São muitas mulheres que necessitam dessa cirurgia para cuidarem melhor da sua saúde, desenvolver suas atividades em casa, seus trabalhos e, acima de tudo, a sua questão de saúde física. E assim seguimos com o nosso mandato sempre à disposição. Vereador Sabino Marcos, sempre na luta pelo que é de direito e interesse público.
2: O vereador Cleitinho de Seró fala do projeto de autorização para a implantação do programa Praça Sensorial em Pedra Azul.
10: Bom dia, amigos e amigas da Rádio Oriente FM. Aqui o vereador Cleitinho, terminando aqui mais uma sessão legislativa e já muito feliz por ter aprovado por unanimidade um projeto de minha autoria, autoria também do vereador Sabino Marcos, que dispõe sobre a autorização para a implantação do programa Praça Sensorial no âmbito do município de Pedra Azul. Este espaço, inclusive, pessoal, é para atender as pessoas com transtorno do espectro autista, que é uma condição do neurodesenvolvimento que demanda a atenção especial por parte do poder público, especialmente no que se refere à criação de ambientes acessíveis, seguros e adequados às necessidades sensoriais e comportamentais das crianças e de suas famílias. É desta forma que o nosso mandato, o mandato também do vereador Sabino Marcos, contribui para as famílias atípicas, para as crianças neurodivergentes, autistas e com qualquer outro tipo de deficiência. O nosso mandato estará sempre junto à família atípica para que sejam garantidos os direitos das nossas crianças autistas. Também, pessoal, uma importante cobrança do nosso mandato foi que o Executivo pagasse logo o componente de qualidade para os profissionais da saúde. Este componente de qualidade é, portanto, uma estratégia para incentivar, para monitorar e garantir boas práticas na saúde pública primária do nosso município e para que os profissionais trabalhem mais motivados. E para finalizar, estivemos com o nosso deputado estadual, o qual estará presente em nosso município no dia 17, na próxima quarta-feira, para agradecer pelos incentivos, pelos recursos que destinaram para o município de Pedra Azul. Foram ali duas motos para atender a nossa segurança, também veículo para atender a saúde, carro pequeno e também uma ambulância tipo furgão para atender a nossa saúde no valor de R$ 314 mil. É dessa forma que conduzimos o nosso mandato, sempre com olhar sensível para aquilo que é de direito da nossa população de Pedra Azul.
6: O vereador Charles Guardinha destaca a sua agenda de trabalho.
11: É sempre uma honra, um prazer estar aqui na Rádio Oriente para falar um pouco do nosso mandato, da nossa atuação como vereador aqui na cidade de Pedra Azul, nos nossos distritos, Araçagi e Saras, e toda a nossa comunidade da Zona Rural, no qual quero estender um abraço e um beijo no coração de cada ouvinte da Rádio Oriente. Eu tenho trabalhado com muita garra, muita determinação para ajudar nossos munícipes que moram aí nas comunidades da Zona Rural. Eu sei da importância de estar com a estrada patrulhada, de pontes feitas, de mataburros prontos para garantir a locomoção daqueles que cultiva, que planta as suas hortaliças e precisa trazer para o comércio, para o mercado, para o supermercado, que é de suma importância para quê? Para os moradores. São eles que trazem ali os produtos agrícolas fresquinhos, sem agrotóxicos, para a minha mesa e para a mesa de milhares e milhares de cidadãos pedrazulenses. Nas minhas andanças aí pelas comunidades da Zona Rural, eu estive em visita lá na Nova Serrana com o nosso presidente Gilson, e na divisa de Nova Serrana com Lagoa Dourada, tinha uma ponte que cedeu devido às fortes chuvas. E eles pediram meu apoio e do vereador Cleomar. E lá precisava fazer o manilhamento. O vereador Cleomar articulou juntamente com a Nacional de Grafite, uma parceira do nosso município. E a Nacional de Grafite cedeu umas manilhas. E a nossa Secretaria de Agropecuária, o secretário Luciano, enviou os servidores uma retroescavadeira, uma caçamba. E essa semana nós realizamos ali o manilhamento daquela passagem, eram duas passagens, aonde trouxe mais locomoção para a comunidade. O caminhão dos ferreiros não estava conseguindo entrar até a casa do seu Zenoida, lá em Armando. E agora com essa passagem pronta, o caminhão da feira dos ferreiros, né, tem condições de estar entrando lá e pegando os produtos agrícolas. Também já quero agradecer o nosso vereador Cleomar aí pela essa parceria, de estar sempre atento às demandas da comunidade da Zona Rural e juntos buscamos solução. Também estive no distrito de Viçaras, ouvindo de perto ali as demandas do nosso povo, porque o nosso compromisso é estar presente e trabalhar onde a necessidade existe. Nessa terça-feira também eu estive ao lado do nosso prefeito Márcio, secretário de Agropecuária Luciano Leal. Nós participamos em uma reunião de um evento realizado pela Amater, com a presença do nosso secretário de Estado da Agricultura, o Thales Fernandes, onde nós recebemos 30 kits de irrigação que serão entregues aos nossos agricultores rurais, fortalecendo a agricultura familiar e apoiando quem move a economia do nosso município. Em conversa com o nosso secretário de Estado de Agricultura, o Thales, eu falei da importância do Estado, do município, de estarmos aí fomentando a agricultura familiar nas comunidades da Zona Rural, levando políticas públicas voltadas para o homem do campo. Haja vista que os adolescentes, 17, 18, os nossos jovens que moram na comunidade da Zona Rural, estão vindo para a cidade por falta de oportunidade. Então, se o Estado e o município fomentar esses equipamentos para que os nossos jovens, adolescentes, possam permanecer nas comunidades da Zona Rural, e assim fortalece também a nossa economia, né? Ali com as hortaliças e acaba adquirindo a sua renda familiar. Eu falo que o meu mandato é o mandato do povo. E nesses quase 5 anos e meio eu estou como vereador, tenho conseguido vários recursos, tratores, implementos agrícolas, antena de Wi-Fi para as comunidades da Zona Rural, um caminhão baú que hoje atende o programa TAA, o PNAE, né, que vai buscar ali os produtos agrícolas, as hortaliças, lá nas comunidades. Enfim, ao lado do nosso prefeito Márcio, do nosso vice-prefeito Ney, o povo de Pedra Azul pode ficar tranquilo que nós estamos trabalhando para melhorar a vida dos nossos munícipes. E assim, meu amigo, eu seguirei com muita fé em Deus e determinação, e com a força do povo, com o apoio do povo, nós vamos juntos construir uma cidade melhor para todos, uma cidade melhor para se viver. E que Deus nos abençoe, e um beijo no nosso povo de Pedra Azul, nosso povo da comunidade da zona rural, dos nossos distritos, e que Deus nos abençoe e nos dê muita saúde para continuar nessa mesma pegada, lutando e buscando melhoria para a nossa gente. Deus abençoe a todos.
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1: Muito bem, senhoras e senhores, faltou a vinheta aqui, hein? Faltou a vinheta. Semana que vem tem mais Voz Cidadã.

0: sim, Mayara, fala comigo, bom dia, menina!
1: Bom dia, já voltamos por aqui, hein?
0: Pois é, 9h22 agora, eu tô sabendo que tem uns alôs aí pra você mandar
1: também. Tem uns alôs especiais aqui, hein, Darlan?
0: Chega até você, o pessoal pedindo alô, Mayara, quando você vem pra cá?
1: Chega!
0: Ah, que legal!
1: Já recebo aí listinhas de alô.
0: Tô vendo o áudio aqui, falando aqui, ó, ele quer que você manda alô, não é o que tô lá, não.
1: É...
0: Ai, meu Deus do céu.
1: Vamos lá, quero mandar um alô especial, muito especial esse alô da Lã pro garotinho Pietro, aí do Capão Queimado. Alô, Pietro. Receba aí meu abraço caloroso a você, nosso ouvinte especialíssimo aí do Capão Queimado, Pietro.
0: Conheço.
1: Grande alô pra você. Você conhece?
0: Conheço. Oh.
1: Ele é também Dona Marinha.
0: Mariazinha.
1: É, Dona Mariazinha.
0: Ele é Dona Mariazinha do
1: Isso.
0: Capão Queimado. Já fui lá tomar um cafezinho na casa da Dona Marinha.
1: Sério? Ah. Olha, eu também tenho que ir lá, hein?
0: Minha mulher é maravilhosa. E o Pietro é um garoto maravilhoso também.
1: Então aí, ó, Dona Mariazinha, alô especial, um abraço forte na senhora. E também aí pro garotinho Pietro, fã da programação aqui da Oriente e também fã da promoção Mão Amiga da Sorte.
0: Muito bem, fiquei sabendo que o Pietro gosta de ouvir minha amiga Mayara falando aqui, fazendo sorteio.
1: Fiquei sabendo.
0: É, identificou com a voz bonita da nossa amiga Mayara.
1: Quem mais, e desde já a gente agradece por todo esse carinho, né?
0: Com certeza.
1: Também aí o nosso associado, senhor Adão Barbosa de Souza. Seu Adão que morava lá no Projeto Craúna e agora tá morando lá no bairro Alvorada, em Águas Vermelhas.
0: Voltou
1: pra Águas Vermelhas.
0: Abraço, Adão.
1: Abração aí, seu Adão, toda a família aí sempre sintonizados com a gente. Também alô especial pra Dona Dilminha aqui do Getúlio Vargas, também pra Dorilva, Claudinha. E também, é claro, pra Dona Nalvinha lá do Planalto, né? Que sempre cobra o alô.
0: Tá vendo?
1: São pessoas muito especiais,
0: bacana,
1: né?
0: Pessoal maravilhoso.
1: Maravilhosas.
0: Muito bem, deixa eu chamar o intervalo rapidinho e já vamos com o sorteio, combinado?
1: Combinado.
0: Vamos lá.
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0: 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Oriente 924, bom dia.
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0: São para falar de coração acelerado, que tá pegando fogo. E a trama não para, viu? A Zilá foi eleita a nova presidente do Grupo Amaral. E o Alaorzinho, claro, se desespera com a notícia. Enquanto isso, a Nayane se incomoda ao encontrar pertences do agrado na casa de João Raul. Que situação! E não é que a Sinara e o Palhares se envolvem de novo, para surpresa de ninguém. A Irene, esperta como sempre, desconfia do comportamento de Walmir. E o agrado, irritado com o suposto recado de João Raul, decide responder. Mas espera, o João Raul vai atrás do agrado. Para fechar, o Alaor e o Alaorzinho flagram Ronê e Zilá. Muita coisa, né? Mas não saia daí, porque na próxima parte do programa a gente volta com os destaques da novela Quem Ama Cuida. É logo depois da vinheta. Fica ligado.
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2: Muito bem, senhoras e senhores, estamos de volta na Oriente. Deixa eu ver se eu já tenho um sinal do meu amigo Marcos Rocha, DJ Cabeça. DJ, você tá por aí, meu filho?
3: Tô por aqui, meu amigo.
2: Ah, tá aí. Então, peraí, deixa eu aumentar mais o volume aqui. Você tá onde, DJ Cabeça? Fala pra gente.
3: Darlan, neste momento, estou no ginásio poliesportivo Dr. Denner da Cunha Peixoto. Onde tá acontecendo hoje aqui é o mutirão da cidadania. Isso mesmo, uma iniciativa do Tribunal de Justiça de Minas Gerais, da Defensoria Pública, Ministério Público de Minas Gerais e com apoio da Prefeitura de Pedras do Sul. É um grande mutirão e da cidadania, um evento voltado à cidadania, inclusão social, orientação jurídica e fortalecimento das famílias. Olha, Darlan, diversos órgãos e instituições estão unidos para oferecer serviços gratuitos, orientações e ações sociais à população hoje aqui.
2: Muito bem, inclusive orientações até mesmo contra fraudes, que tem acontecido bastante, tudo isso o pessoal está tendo aí nesse encontro hoje, né, Jay?
3: Isso, inclusive já tem bastante gente aqui já resolvendo suas demandas.
2: Ah, é, gente. Então, por exemplo, às vezes a pessoa tem um problema jurídico, pequenas causas, digamos assim, hoje está tendo esse suporte aí também, certo, Jay?
3: Isso. Quem tiver a sua demanda para resolver, pode comparecer, vai estar aí até o final da tarde, atendendo aqui.
2: Se eu não me engano, eu acho que até às 16h, mas é bom ir antes, não é bom deixar para a última hora não, não é isso?
3: Isso. Bom. Isso. Inclusive, algumas autoridades já presentes por aqui também, daqui a pouquinho vamos estar conversando com algumas delas aqui.
2: Tá bom, DJ, fique à vontade, na hora que você quiser pode chamar a gente aqui, beleza?
3: Ok.
2: Obrigado, DJ Cabeça, Marcos Rocha, diretamente...
3: Valeu, Darlan.
2: Da quadra do Dr. Denner da Cunha, onde está tendo aí o mutirão da cidadania, o mutirão da família. Agora o clima de suspense, porque minha amiga Mayara está aqui conosco e agora é hora de papo sério de sorteio e papo alegre e descontraído de contemplados e vencedores. Vamos para o nosso suspense. Claro que nós já realizamos o sorteio aqui já, em off, na hora da Voz Cidadã, porém, aquela mesma história. Eu ainda não sei quem é o contemplado ou a contemplada. Minha amiga Mayara não deixa, só deixa eu ver mal os códigos, mas... Mayara, tem um negócio aqui, você falou que um cadinho já sabe os códigos, né? Agora, né?
4: Depois da promoção, uma amiga da sorte, o pessoal começou a prestar atenção aí nos códigos, né? Ele chegava, Mayara, aquele número que você fala lá na rádio, onde é que a gente localiza?
2: Tá, mas então beleza.
4: Aí no carnezinho o pessoal já, alguns já sabem aí.
2: Pois agora, bom repetir, bom falar, porque eu não vou fazer aquilo que eu fazia de falar... Código X, código X, código X. Vamos pegar cada código e já ir no suspense de cada um, viu, Mayara?
4: Isso.
2: Então, qual que é o primeiro? Vamos lá, o primeiro código aí, Mayara, vai.
4: J729.
2: J729. Eu sei que Mayara já tá sabendo quem é o contemplado.
4: Isso.
2: Não fala de jeito nenhum. Aí é o suspense pro ouvinte e pra mim também, né?
4: Já localizamos lá no escritório, já temos aqui os dados.
2: Vai, fala, Mayara, quem que é? Homem ou é?
4: É um homem, é um senhor.
2: Qual que é o código mesmo?
4: J729.
2: Diga o nome do contemplado, Mayara, vai, quanto curioso.
4: Jesuíno Dias da Cruz.
2: Jesuíno Dias
4: Isso.
2: da Cruz.
4: O contemplado é nosso associado aí da comunidade de Águas Altas, conhecido popularmente como São Francisco.
2: Alô, São Francisco!
4: Rua Sergipe, número 12. Alô, seu Jesuíno, faturou aí R$500.
2: É, seu Jesuíno, cadê a nossa caixa registradora? Aê,
4: trim.
2: Então, seu Jesuíno, que maravilha.
4: Ah, eu adoro anunciar prêmios.
2: Eu também, principalmente ganhar prêmios. Melhor ainda.

0: segundo sorteio, Mara.
1: Vamos, letra M123.
0: M123.
1: Olha, e por experiência, posso dizer que pode ser que é uma cliente antiga, viu?
0: Tá, deixa eu perguntar, será que é uma Maria?
1: É Maria.
0: Porque o M, geralmente, a maioria
1: é Maria. Por que que eu sei que é uma cliente antiga? Porque o número é menor.
0: Ah.
1: A Maria, nossa, já está em quase o número 2000, pra e você ter ideia. Este aqui é o 123.
0: A nova tá quase 2000?
1: Isso.
0: E meu,
1: por aí você sabe.
0: Tanto de jeito, menino.
1: Da letra M.
0: Cada dia chega mais associados,
1: muitos,
0: né,
1: graças a Deus, Arlan. A gente é muito grato, viu? A Deus. E a confiança dos associados.
0: Quantos anos de empresa já, Maera?
1: São cidade. Mais de 20 anos. Quase 24 anos.
0: É muita história, gente. É isso. É muito comprometimento. 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
1: Muitos anos. É bem bacana. Anos a gente tem um sorteio do salário mínimo.
0: Então, já que... Porque eu imagino também que a letra M, a maioria é tudo Maria, não é?
1: A maioria.
0: Quem mais
1: o tem? O Jota, José.
0: Quem mais tem assim de letra? Maria, quem mais
1: Maria,
0: tem?
1: José, Joaquim, Ana.
0: É o
1: São
0: mais
1: nomes
0: tem?
1: Que mais tem.
0: Então bora conhecer quem é a, quem é a Maria contemplada.
1: E com certeza essa aqui é uma cliente antiga. Desde já, e nossos agradecimentos e confiança, dona Maria, em nossa empresa, Maria José Maria de Lima.
0: Maria José de Lima!
1: Isso!
0: Maria José de Lima!
1: Alô, dona Maria,
0: de
1: aí
0: onde?
1: Da rua... Antônio Emílio de Barros, 362.
0: Rua Antônio Emílio de Barros, 362.
1: Conceição.
0: Conceição,
1: ganhou. Pedra Azul.
0: Ganhou quanto?
1: R$500.
0: R$500.
1: Aí do bairro da Conceição, nossa querida Ladeira, né?
0: É isso.
1: Ladeira do meu coração.
0: É isso, então. Vamos lá, você que tá ligando no rádio agora, estamos na promoção Mão Amiga da Sorte da Funerária Teflotone, onde os associados que estão em dias com suas mensalidades concorrem a 3 prêmios do valor de...
1: R$500 cada.
0: Isso. E agora isso. Vamos para o...
1: Vamos para o terceiro prêmio.
0: Terceiro prêmio. Vamos descobrir.
1: Letra.
0: Vai. Vai.
1: Letra A. 166. Cliente antigo também, viu?
0: A 166.
1: A 166.
0: Pra você ver, gente.
1: Nossa letra A já ultrapassou o 2000.
0: Isso é. Vamos lá.
1: Vamos
0: lá.
1: Vamos
0: descobrir quem é o A 166. A de alguém.
1: Ah, de alguém.
0: Ah,
1: de alguém. É Amaro. Amaro Pereira Neves.
0: Amaro Pereira Neves, de onde que é? De onde que é?
1: Rua 41, número 20,
0: Rua
1: plataforma.
0: 41, plataforma número 20, Amaro!
1: Ei, senhor Amaro, não sei se é senhor, se é pessoa jovem. Amaro Pereira Neves.
0: Alô, Amaro Pereira Neves! Ganhou quinhentão, quinhentão!
1: Isso aí do plataforma?
0: Ei,
1: querida beleza, Serra.
0: Que maravilha, Mara, que maravilha.
1: Ah, é muito bom, Darlan. Eu adoro isso, hein?
0: Eu só não gosto quando acaba.
1: Ah, é.
0: Ah, mas faz parte, né? Faz parte, né?
1: Faz muito parte. Então aí, parabéns aos nossos associados contemplados. Quero agradecer aí imensamente a todos, aos associados aqui de Pedra Azul e adjacências aí sempre ligados com a gente, confiando em nossa empresa aí, são mais de 20 anos de trabalho em excelência, responsabilidade, confiança e o melhor e mais importante, o cuidado com as famílias, Darlan. Então, assim, nossos agradecimentos aí aos nossos associados, sempre aí com a gente. E um abraço também aí aos eternos namorados, hoje dia 12.
0: Verdade, menina,
1: quero parabenizar aí os enamorados, né, Darlan?
0: Que beleza. Tem demais.
1: 12 de junho.
0: Todos os casais apaixonados.
1: Isso.
0: Saúde e vida longa pra todo mundo. Paz e união também. E muito amor no coração.
1: Com certeza.
0: Obrigado, Maiara.
1: Eu que agradeço sempre.
0: Sucesso, minha amiga. Até a próxima. Depois você marca o dia aí da próxima sorteio. Quer saber logo qual que é o próximo
1: sorteio? Isso, vamos marcar sim.
0: Tá bom. Fica com Deus, se cuide. Muito bem. 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Tem um pedido aqui da minha amiga Ana, né, Ana? Vamos falar, vamos repetir aqui pra gente lembrar?
2: Bom dia, Darlan. Tudo bom?
0: Tudo bem.
2: Hoje eu quero que você mande um alô pra minha filha Gislane, que hoje ela está completando mais um ano de vida. E desejar a ela um feliz aniversário, muitos anos de vida. Que Jesus possa abençoar ela hoje e sempre. Que ela continue essa pessoa maravilhosa que ela é. E quero dedicar a ela uma música bem bonita. Você escolhe uma música bem bonita pra ela, tá bom?
0: Bom, como a gente tá no clima de São João, eu ia tocar um forró agitado. Mas eu falei assim, vou tocar um forró que seja meio cá, meio lá. É que seja de aniversário. Mas enquanto isso, tá aqui o nosso amigo Tuca falando que ouviu a voz da minha amiga Mayara, falando que a voz dela é muito bonita, que escuta ela desde as rádios antigamente lá, da Galáxia também, e que não perdeu o programa dela. Pois é, tá vendo, Tuca? Eu só não ouvi porque eu tava no horário, no outro rádio, no mesmo horário. É difícil concorrer com ela, mas aí dava um jeito. Um abraço, Tuca, Deus abençoe, galera da nossa G. Oriente, sucesso tempo todo. A nossa amiga G, aniversariante de hoje aí, do São Francisco. Minha amiga Ana Reis, Deus abençoe. Mastrusco Leite, parabéns, meu amor. Bom dia. 20 para as 10.

0: Astros com Leite na Oriente, sucesso o tempo todo, daqui a pouco tô de volta com mais alô pra galera, mais abraços e mais música. Sensacional. Segura aí, voltamos em instantes aqui.
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0: Oriente, Oriente 9h43. Bom dia, bom dia.
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perdoe pela falta de atento por esquecer essa data tão especial. Deus abençoe a senhora, muita saúde, muita paz na sua vida. Voto de Dona Sônia com muito carinho, todos nós aqui também. Beijo, Marli, Ita, Marizete, toda a família, obrigado pelo carinho. Galera da Valdir Ferraz.

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1: Louvado seja nosso Senhor Jesus Cristo. Para sempre seja louvado. E hoje é o lançamento da música Manda Teus Anjos Sobre Nós. Hoje, no dia do Sagrado Coração de Jesus, lançamento dessa música e do clipe que foi gravado no Rio de Janeiro, no Maracanãzinho. Você está vendo as imagens. Está no YouTube Padre Manzotti. Hoje, dia do Sagrado Coração de Jesus, solenidade do Sagrado Coração de Jesus. Manda teus anjos, Senhor, sobre nós. Quero saudar a todos. Nós estamos em plena novena de Santo Antônio, quinto dia. Solenidade do Sagrado Coração de Jesus. E quero saudar a todos a partir da Rádio Evangelizar, de onde tudo começa. As rádios irmãs, cujos nomes cito neste momento: Rede Oriente FM. Saúdo a você pela TV Evangelizar, sinal digital em todo o país, em várias cidades, canal aberto, pelo YouTube Padre Manzotti Oficial e pelos aplicativos da Associação Evangelizar é Preciso e todas as plataformas digitais. Curta mais um pouquinho. Manda teus anjos. E abençoa todos que esperam em vós. Manda teus anjos, gravado no Rio de Janeiro, no Maracanãzinho. Filhos amados, povo querido, em nome do Pai, do Filho e do Espírito Santo. Amém. Naquele tempo, Jesus pôs-se a dizer: Eu te louvo, ó Pai, Senhor do céu e da terra, porque escondestes essas coisas dos sábios e entendidos e as revelastes aos pequeninos. Sim, Pai, porque assim foi do teu agrado. Tudo me foi entregue por meio do Pai, e ninguém conhece o Pai senão o Filho. E ninguém conhece o Pai senão o Filho e aquele a quem o Filho quiser revelar. E completou: Vinde a mim, todos vós que estáis cansados e fadigados, sob o peso dos vossos fardos, e eu vos darei descanso. Tomai sobre vós o meu jugo e aprendei de mim, porque sou manso e humilde de coração.

0: Vós encontrareis descanso, pois o meu jugo é suave, o meu fardo é leve. Eu te louvo, ó Pai, Senhor do céu e da terra. Começa Jesus a exultar em Deus nesta relação íntima que ele tinha com o Pai, porque as coisas mais importantes do que fala o reino foram reveladas aos pequenos, aos puros, aos simples, aos despretensiosos. E depois ele termina dizendo: vinde a mim. Hoje, com essa imagem que nós temos do Sagrado Coração, que ele se apresentou a Santa Margarida Maria Alacoque, com um detalhe importante. Certamente você tem na sua casa, porque foi criado assim, um quadro do Sagrado Coração de Jesus, uma estampa do Sagrado Coração de Jesus. E nessa estampa contém uma mão de Jesus abençoando e outra mão de Jesus mostrando o seu coração. E Jesus dizendo: venham a mim, venham. É um convite. Eu estou aqui. Venham a mim todos vós que estáis cansados, que estão fadigados sob o peso dos vossos fardos. Você está fadigado com o peso do fardo da vida, o fardo da existência, o fardo de doença, seja ela física, seja ela espiritual. O Senhor dizendo: venha a mim, eu darei descanso. Volte-se para essa imagem. Se você tiver uma imagem em casa, põe perto da TV, põe perto do rádio. Se você tem uma estampa, um quadro, antigo que seja, coloque em evidência hoje na sua casa. E eu repito: uma mão abençoando, outra apontando para o coração. Qual o teu fardo hoje? Eu vos aliviarei. E ele disse mais: tomai sobre vós o meu jugo. O jugo de Jesus é a bondade, é o perdão, então é suave. A raiva pesa, o ódio pesa, o rancor pesa, o desejo de vingança pesa. Tome o meu jugo, que é misericórdia. Tome o meu jugo, que é redenção. Tome o meu jugo, que é perdão. E ele diz mais: sou manso, a mansidão. Sou humilde de coração. E nesta mansidão e coração, nessa humildade de coração, encontraremos descanso. Sagrado Coração de Jesus, hoje é teu dia. Hoje é tua solenidade. Senhor, nós colocamos todo o fardo da vida. Nós colocamos, Senhor, todo o peso da nossa história, a história como um todo, da humanidade, mas a nossa história pessoal. Sagrado Coração de Jesus, fazei o nosso coração semelhante ao vosso. Sagrado Coração de Jesus, fazei o nosso coração semelhante ao vosso. Nós só começamos o programa. Nós voltamos com partilha de vida, leitura orante. Nós voltamos com testemunhos que edificam. Mas hoje a solenidade é do Sagrado Coração de Jesus. Eu sou o ponto mais forte. Volte comigo.
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5: Hoje, solenidade do Sagrado Coração de Jesus é sempre celebrada. Na sexta-feira, após a solenidade de Corpus Christi, cuja devoção é Coração Cuida de Nós, vários místicos tiveram essa inspiração e essa iluminação, mas foi, na verdade, grande Santa Margarida Maria Alacoque que recebeu e deu a maior contribuição para esta devoção. Santa Margarida Maria Alacoque viveu num convento francês, já tinha fama de mística, mas no dia 27 de dezembro de 1673, recebeu a primeira visita de Jesus, que convidou-a a tomar o lugar da celebração da última ceia. Aquele lugar que ficou João, o discípulo amado, e lhe disse: meu divino coração, disse Jesus a Santa Margarida, é tão apaixonado de amor pelos homens, que não podendo conter em si as chamas de sua ardente caridade, precisa de tua ajuda para difundi-las. Por isso, escolhi você para esse grande desígnio. Esta foi a primeira visão, a primeira manifestação do Sagrado Coração de Jesus. Meu divino coração é tão apaixonado pelo amor dos homens, não podendo conter em si as chamas da ardente caridade, e precisa de ti para difundi-las. Sagrado Coração de Jesus, fazei o nosso coração semelhante ao vosso. Ainda neste programa, faremos um ato de consagração ao Sagrado Coração de Jesus. Padre, o senhor não está esquecendo nada? Não. Sei, hoje também estamos no dia dos namorados. Hoje celebramos o quinto dia de Santo Antônio, mas do Brasil inteiro se celebra o Dia dos Namorados. E nós vamos fazer a oração dos namorados. E quando eu digo isso, falo enquanto aqueles que são namorados de fato, num processo de conhecimento, mas todos que precisam estar enamorados a vida toda no relacionamento. Por isso a frase é também muito própria. Santo Antônio, restaurai a vida sentimental. Filha de Deus, que a paz de Jesus esteja com você. Alô?
6: Amém, padre. Alô, padre.
5: Seja bem-vinda.
6: Sua bênção.
5: Deus abençoe. De onde você fala, filha de Deus?
6: Padre, eu falo de algum lugar do Brasil.
5: Pois não?
6: Padre, estou muito emocionado, padre, porque há dias estou tentando ligar e não consigo.
5: Hoje é teu dia.
6: Sim,
5: o que que está acontecendo?
6: Com certeza. Padre, meu marido e meu filho estão presos. Já vai fazer 7 meses, mas foi injustamente, eu digo assim, sabe, padre?
5: Tá.
6: Porque a gente foi agredido, dia 18 de outubro.
5: Fala mais alto, filha, fala mais alto.
6: Eu que fui a mais agredida, padre. Agrediram nós com facão. É. Não tinha briga, nada, padre. Era dois irmãos que trabalhavam junto, tinham uma amizade linda. Falavam sobre a família, problemas, eles dividiam tudo, padre.
5: Sim.
6: E eu não sei, padre, o que que aconteceu. E eu busco a verdade, padre. Eu peço para Deus a verdade. Porque eles estão presos na mentira. Porque dia 18 aconteceu essa agressão, onde foi agredido eu, meu filho, meus filhos, aliás, e meu marido. Todos agredidos com corte de facão.
5: Pelo seu cunhado?
6: Pelos meus cunhados. Tinha mais dois cunhados.
5: Meu Deus.
6: Mas um deles e o outro, dois cunhados. Aí, padre, até então, a gente precisava da polícia, que fizesse alguma coisa, mas a polícia, infelizmente, ficou do lado deles. O que que aconteceu? Eles chamaram a polícia, inventaram uma história e a polícia acreditou. E hoje, padre, por incrível que pareça, eu levantei com meu coração leve. Ontem chutei muito, porque eu acompanho o senhor todos os dias pelo aplicativo.
5: Sim.
6: Estou fazendo a catequese, que para mim, padre, está sendo um ensinamento. Para mim é uma bênção, uma honra falar com o senhor.
5: Certo.
6: Estou angustiado, estou nervoso, triste ao mesmo tempo. Então, padre, eu peço muito, já pedi, já falei até com os intercessores, para o senhor levar nos pés de Fátima o nome deles.
5: Tá.
6: E, padre, dia 20 de novembro, veio outra coisa, padre. O meu cunhado pegou um facão, foi armado na minha casa. O meu marido, ele se fez muito inocente, padre. Ele, na verdade, ele é uma pessoa que ele não é maldoso. Ele queria conversar, mas ele não viu que o meu cunhado estava armado e foi até ele. Quando chegou, ele jogou o facão para cima dele. Ele resbalou e caiu, senão ele era um homem morto. Meu filho, vendo as agressões, pegou uma faca, padre, foi e desferiu 3 golpes de faca no meu cunhado.
5: Misericórdia de Deus.
6: Aonde meu cunhado hoje está vegetando, padre. Eu tenho filmagem, eu tenho tudo, padre, mas mesmo assim o juiz não aceita nada. Pegamos advogado, estamos lidando, padre, para isso acontecer. Porque para mim é um sofrimento, padre. Meu filho nunca me deu trabalho, meu filho é um homem trabalhador.
5: Certo.
6: Honesto, trabalha desde os 13 anos. Meu marido também. E, padre, por incrível que pareça, eu quero que o senhor reze por nós.
5: Não,
6: pra aparecer a verdade.
5: Isso,
6: eu só quero a verdade, padre.
5: Incrível que pareça, não, filho. Nós vamos rezar. E é muito justo esse pedido, que a verdade apareça. Você fala ter plena certeza da verdade, se diz ter filmagem, etc. E vamos pedir que Deus favoreça aqueles que não têm voz, não têm vez, e que a verdade de fato seja manifestada. É justo,
6: sim,
5: pedirmos isso, ainda mais sendo hoje o dia do Sagrado Coração de Jesus.
6: Para mim é uma honra falar hoje, padre. E hoje, padre, quando eu levantei da cama, eu tive a sensação que eu vi meu marido e meu filho em liberdade.
5: Certo.
6: E eu peguei e levantei. Quando eu levantei, eu coloquei minha mão no coração. Eu falei, Deus, que seja feita a tua vontade. Traga eles de volta para mim, que eu não aguento mais.
5: Entendo.
6: Eu não posso visitar eles, padre. Eu não posso, é só uma filha minha que pode.
5: Entendi.
6: Filha, então isso me machuca.
5: Vou colocar hoje na missa, celebra ao meio-dia, vou colocar nas 24 horas e exatamente nesse sentido, Senhor, mostre a verdade. E, filha, vamos rezar também, por mais estranho que seja, lhe parece, vamos rezar pelo teu cunhado e por toda a família, porque chegaram a um estado tão grande de agressão. Pedir a Deus que os cura.
6: Eu sempre peço, padre.
5: Oi?
6: Eu sempre peço pelo meu cunhado. Porque eu faço cura e libertação sempre. Sempre vou para a igreja, nos carismáticos. E toda vez que eu peço cura e libertação, eu sempre coloco ele. Porque, padre, ele não é uma pessoa mal. Ele não merecia estar do jeito que está. Só que eu acho que o meu filho, no momento da agressão, ele se sentiu com medo de matar. Porque eles vieram prontos para matar. Eles não vieram prontos só para agredir, não.
5: A família sempre esteve em pé de guerra?
6: Não, padre.
5: E o que,
6: não.
5: E o que levou a tomarem o facão? O que é bebedeira?
6: Olha, padre, a gente, eu e meu marido e meus filhos, nós saímos numa coisa de família, assim, numa pizzaria, e ficava próximo à casa do meu cunhado. A gente não entendeu por causa disso, nós passamos, eles cumprimentaram normalmente, padre. Quando a gente estava voltando, tudo estava apagado e pularam nós do facão, nós não entendíamos o motivo. Porque se tivesse motivo, eu ia estar mais tranquilo, porque eu ia saber do motivo. Mas...
5: Então, filha, eu acolho a tua dor, teu sofrimento, e o evangelho é para você hoje. Nós rezaremos nessa intenção justa, que a verdade apareça. Eu volto já, volte comigo.
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Duas visões seguem a Santa Margarida Maria Alacoque. A primeira, ela foi levada até a Santa Ceia, como contei. A segunda, viu o coração de Jesus em um trono de chamas. Tanto que uma representação é o coração de Jesus muitas vezes envolto em chamas, com fogo ardente, brilhante, brilhante como o sol e mais transparente que o cristal, circundado por uma coroa de espinhos, a visão que ela teve. Na segunda visão, o coração de Cristo fulgurante de glória que imita as chamas de todos os lados como uma fornalha. Conversando com ela, pediu que houvesse comunhão todas as primeiras sextas-feiras do mês durante 9 meses. E segundo, se prostrar em oração por 1 hora à noite, entre quinta e sexta-feira. Foi aí que surgiu a prática das 9 primeiras sextas-feiras do mês e a hora santa de adoração. Sagrado Coração de Jesus, fazei nosso coração manso e humilde. Eu falava com esta filha, e certamente há muitos pormenores, e não somos nós que vamos julgar. Certamente existe muita coisa ali, muita inimizade, intriga, discórdia, e ninguém sabe. Mas eu peço a você que escutou esta filha de Deus, de algum lugar do Brasil, o que ela pediu, que rezássemos por ela e que a verdade se manifeste. E é isso que vamos fazer. Não nos coloquemos como juízes nos comentários. Ela pediu algo. Reze pela verdade. Vamos fazê-lo. Seja na missa de hoje, solenidade, seja nas 24 horas de oração. Inclusive, você é convidado a mandar seu pedido de oração para as 24 horas de oração no final do mês, dia 27,

último dia. Ontem, nós tivemos um dia maravilhoso e eu deixei como lição de casa, no bom sentido, a leitura do capítulo 42, de 1 a 6. Eu retomo e sigo para o penúltimo dia. Encerraremos amanhã. Jó dizendo para Deus: eu preciso retomar. Eu reconheço que para ti nada é impossível. Então repita comigo, já orando: Deus, nada é impossível. Nenhum dos seus planos pode ser impedido. Manifeste, Senhor, teus planos em minha vida. Tu me perguntaste como me atrevi a pôr em dúvida a tua sabedoria, Senhor. Se por acaso eu fiz, perdoe-me, porque a tua sabedoria é maior de todas, é plena. De fato, sou um ignorante diante da vida. É que falei coisas que eu não compreendia, coisas que eram maravilhosas demais para mim, que eu não podia entender. Versículo 4. Tu me mandaste escutar o que estava dizendo e responder as tuas perguntas. E aí chega naquele ponto máximo, o versículo 5. Antes, Deus, de Jó, e eu diria, diga você hoje, eu te conhecia só no ouvir falar, mas agora eu te vejo com meus próprios olhos. Fique com esse versículo 5 e vamos ao 7. O que aconteceu aos três amigos? Depois que acabou de falar com Jó, o Senhor disse a Elifaz: estou muito irado com você. Deus falando para um dos amigos, Elifaz: estou muito irado com você e com seus dois amigos, pois vocês não falaram a verdade a meu respeito a Jó. Como assim, padre? Como assim? Os discursos dos amigos de Jó não falaram a verdade sobre Deus. Eles colocaram um Deus que eles pensavam, mas não o Deus da misericórdia, o Deus do amor, o Deus da bondade, o Deus que nunca abandonou Jó. Por isso Deus disse: estou irado com você e com seus dois amigos, pois vocês não falaram a verdade a meu respeito, como meu servo Jó. Agora, peguem 7 touros, 7 carneiros. Preste atenção agora, meu filho, toca o sino, sacristão. Levem a Jó e ofereçam como sacrifício em favor de vocês. Veja o que Deus continua dizendo: o meu servo Jó orará por vocês. Que mudança, que reviravolta. Os amigos que se colocaram como detentores da verdade, os amigos que acusavam Jó, que se achavam os justos, e Jó o pecador, agora tem uma reviravolta. Diz Deus: o meu servo Jó orará por vocês, e eu aceitarei a sua oração e não os castigarei como merecem, embora vocês não tenham falado a verdade a meu respeito como Jó falou. Então Elifaz, que era da região de Temã, Bildade da região de Sua, Zofar da região de Naamá, foram e fizeram como o Senhor havia mandado. E Deus, ele, Deus, aceitou a oração de Jó. Jó, aquele que era acusado, agora é aquele que intercede pelos amigos. Jó, aquele que era ridicularizado, mas nunca se rebelou contra Deus, apenas manifestava sua inocência, agora intercede.

0: Pede pelos amigos, a pedido de Deus. Meu servo Jó orará por vocês e aceitarei sua oração. Não castigarei como merecem. A grande verdade de Jó, uma fé inabalável. Antes eu te conhecia só por ouvir falar, mas agora eu te vejo com meus próprios olhos. Filhos amados, se você se colocasse na história, você se identifica, e a pergunta vale para mim, mais como Jó ou como os amigos de Jó? Eu vou para o intervalo e volto em oração sobre este texto. A pergunta fica no ar. Eu volto já.
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0: Ainda está forte diante de nós a imagem de Jó. E nós estamos chegando, é o penúltimo dia da história de Jó. Olhe para Jó. Me senti abandonado, esquecido na multidão. Gritei por respostas.
9: E o silêncio em oração.
0: Mas no fundo do abismo, este é Jó.
9: Quando achei que era.
0: Que não conhecia Deus face a face.
9: Sussurrando.
0: Mas Deus se manifesta com misericórdia. Jó entende na carne, na lepra. A fé não é ausência da dor, é saber onde ancorar.
9: Mesmo em meio à tempestade,
0: vai dizendo como Jó, não seja como os amigos de Jó, a querer passar uma imagem de um Deus que não é verdadeiro. E eu convido mais uma vez para a leitura complementar no livro Inabalável, a página 128. Depois de tantas perguntas e tantas lágrimas e silêncio, algo se move diante dele. Estou falando de Jó. A fé amadureceu. E então, neste terreno arado pela dor que Deus planta, existe a semente da restauração. Se a dor de Jó era um enigma matemático, insolúvel para os amigos, a sua recuperação final é um milagre que só Deus, com sua generosidade inesgotável, poderia orquestrar. Antes de restaurar Jó, Deus faz algo essencial. Leia, página 128. É o meu comentário sobre o livro de Jó, sobre o texto de hoje. Minha cólera se inflamou contra ti e contra teus dois amigos. Que ironia. Leia hoje. Página 128 e 129, preparando para amanhã o grande final, o grande finale da história de Jó. Então fica como tarefa de casa hoje, página 128, 129, minha fé é inabalável. E o que vai acontecer com Jó? O que vai acontecer com Jó? Amanhã nós concluímos a leitura orante. Amém. Minha fé inabalável. Dai-me, Senhor, a fé inabalável de Jó. Acredito que nessa altura do campeonato, muito mais do que falar a paciência de Jó, tenhamos aprendido uma fé inabalável de Jó. Mateus, que a paz de Jesus esteja com você.
10: Bom dia, padre.
0: Bom dia, de onde você fala, Mateus?
10: Eu falo de Cascavel.
0: Cascavel.
10: Ah, eu sou de Boa Vista da Aparecida, Paraná.
0: Meu abraço a Boa Vista da Aparecida, em Cascavel. E como é que você está me acompanhando?
10: Eu estou te acompanhando pelo celular.
0: Pelo celular?
10: Pelo radinho do caminhão, através da Rádio Rota do Céu.
0: Ah, então você está no caminhão.
10: Só que eu tô parado agora.
0: Tá bom, tá certo, tá parado pra falar comigo. Vai lá, meu abraço a todos os caminhoneiros. Diga lá, Mateus.
10: Padre, eu queria pedir uma oração.
0: Pois não.
10: Há 48 dias, meu pai sofreu um acidente dentro de casa e ele quebrou o pescoço.
0: Meu Deus.
10: Ele tava reformando lá em casa e ele arredou a cama pra dormir, porque tinha tirado a janela.
0: Ah.
10: E ele levantou para ir no banheiro e quando voltou, deitou pro lado errado da cama.
0: Meu Deus.
10: E fraturou o pescoço.
0: Misericórdia.
10: É. O estado dele agora é estável, porém é grave ainda.
0: Tá.
10: E ele foi encaminhado aqui para Cascavel.
0: Tá.
10: E a gente foi informado que ele não resistiria à cirurgia.
0: Entendi.
10: É. Mas graças a Deus, até hoje ele tá reagindo. É, não tá sendo fácil. Essa noite ele sofreu, ele parou de respirar.
0: Misericórdia.
10: Eu estava com ele. E
0: eu entendo, filho.
10: Johnson?
0: Claro. Como é o nome dele, filho? Luiz Lopes,
10: Coelho.
0: Um acidente doméstico.
10: Isso, ele caiu da cama.
0: É. Quantos anos? É,
10: padre, 60 anos.
0: É novo, é 61,
10: três dias depois do acidente.
0: No, meu Deus, novo todo, meu Deus.
10: Aham. Ô, padre, a gente, o médico conversou com a gente, disse que ele vai ficar tetraplégico, ele não vai ter mais movimento do ombro para baixo, né?
0: Entendi.
10: E agora a nossa luta é com o coração dele. Ele, um lado do pulmão dele não está funcionando direito. Entendi. E ele teve duas paradas cardiorrespiratórias. Mas graças a Deus foi rapidinho, não afetou em nada, sabe?
0: Você passou a noite, então imagina o seu desgaste emocional, exaustão mais do que física.
10: Essa noite,
0: uma exaustão emocional.
10: Essa noite ele parou de respirar e eu entrei em desespero.
0: É. Reza aí, comigo, filho. Pode ser? Eu acho que é o que mais você está precisando agora.
10: Pode ser.
0: Você quer deixar mais alguém em oração? Tua mãe.
10: Eu queria deixar minha família.
0: Diga o nome da mãe.
10: Minha mãe, Cleide Coelho.
0: Tá.
10: A minha irmã, Camila.
0: Tá.
10: A minha esposa, Ana Carolina Chip.
0: Tá.
10: E o meu cunhado, Adriano.
0: Tá.
10: E o pequenininho, Samuel, que meu pai gosta muito.
0: Que é o neto.
10: Isso, aham. Uhum.
0: Matheus, reza.
10: Toda a nossa família.
0: Tá
10: a família Coelho, que são bastante.
0: Reza comigo, Jesus.
10: Jesus.
0: Hoje. Pelo teu sagrado coração.
10: Pelo teu sagrado coração.
0: Tenha misericórdia do meu pai.
10: Tenha misericórdia do meu pai.
0: Eu coloco no teu coração, Jesus.
10: Eu coloco no teu coração.
0: Meu pai, Jesus. Luiz Lopes Coelho.
10: Meu pai, Luiz Lopes Coelho.
0: Seja feita a tua vontade, Senhor.
10: Seja feita a tua vontade, Senhor.
0: Mas que ele possa não sofrer.
10: Não sofrer.
0: E que possa.
10: E que possa.
0: Sentir a tua presença.
10: Sentir a tua presença.
0: Confortando.
10: Confortando.
0: Amém.
10: Amém.
0: Eu rezo, Padre, Senhor, pela família inteira. Diga, filho.
10: Colocar mais uma pessoa em oração?
0: Claro.
10: A minha tia Glória Coelho de Abreu.
0: Tá, irmã dele.
10: Eu uns dias atrás e ela falou que não era pra mim dividir, que no dia que fosse o meu dia eu ia conseguir.
0: Hoje é teu dia.
10: Que pareça, hoje foi meu dia.
0: Força, Matheus. Força, levarei na missa do meio-dia seu nome e também nas 24 horas. Boa Vista de Aparecida, ele está em Cascavel, Rota do Sol, Boa Vida de Aparecida, Rosane Dias. Em Cascavel nós temos a TV Evangelizar, canal 50.1, arcebispo Dom José Mário Angonese de Cascavel. Filhos e filhas, nós temos ainda o ato de consagração ao Sagrado Coração de Jesus, oração dos namorados e ainda a novena do dia. Três momentos fortes de oração que nós vamos para o intervalo, mas nós voltamos em oração, profunda oração. Filhos amados, mande as suas intenções. 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O seu nome, o nome de sua família, ficará para as futuras missas, adorações, terços. Eu volto já.
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12: Muito bem, senhoras e senhores, primeira parte dos pedidos de oração. Gente, muitas intenções, muitos pedidos, inclusive alguns nem anotamos ainda, mas vamos anotar se Deus quiser. E podemos ficar até a tarde aqui anotando em razão da grande quantidade, tá bom? Então, se não demos o amém, obrigado por esse motivo. Mas já já você vai receber, porque a gente vai anotar a sua intenção aqui e colocar com as demais, tá bom? Estou vendo aqui o pedido da nossa amiga Paula no Getúlio Vargas, o nosso amigo Paulo Sérgio também em Belo Horizonte. Deixa eu conferir mais aqui. Nossa amiga Milsa Viana e família sempre conosco. A nossa amiga, deixa eu conferir o nome direitinho. A dona Anísia aí com a gente em Água Boa, Santa Cruz Salinas. Deus abençoe, dona Anísia. Já já estarei anotando os pedidos também. Quem mais está com a gente aqui? Nossa amiga Nelma em Pedra Azul. A nossa amiga Cleonice do Araçagi tem aqui as suas intenções em áudio. Vamos estar anotando já já. Estou vendo que o Juninho também, o nosso amigo Júnior do Pedro 100, fez o seu pedido. Dona Bena aqui e toda a família na estiva registrando as suas intenções. Nossa amiga Vanessa no São Roque também com a gente. Pedidos aqui da nossa amiga, deixa eu ver se deixou o nome, Maria Aparecida. Maria Aparecida em Pedra Azul para todos da família. Intenções da nossa amiga Lara e família em Pedra Azul também com a gente. Eliane Rodrigues, todos aí do Novo Progresso, toda a família Moraes e Rodrigues. Pedidos aqui de nossa amiga Odete no Cariri. Isso, dona Diomara também conosco, que é sua mãe. E todos da família, que Deus abençoe. Os pedidos do Mauro Sérgio no Getúlio Vargas. Leda, na comunidade Mangueira. Tata Alice. Carla Andréia e suas intenções aqui também. Carla Andréia conosco. Elisa então Filotone. Todos da comunidade Gavião. Vamos anotar o pedido aqui com os demais já já também. Quem mais aqui conosco? Carlinhos Prates. Em Maristela. Nossa amiga Lucilene. Para dona Maria de Lourdes, seu pedido. Ontem pelos 49 anos de casada e hoje pelo Dia dos Namorados, né? É, que maravilha! Deus abençoe toda a família, Lu. Abraços aqui com muito carinho para Gislane, nossa amiga Gislane, a filha da nossa amiga Ana Reis, no São Francisco, hoje completando mais um ano de vida. Que Deus dê muita saúde, muita felicidade, viu, Gislane? Muita paz e tudo de bom. É o que merece. Também o nosso amigo Toninho de Águas Vermelhas, nosso amigo Toninho, que hoje celebra mais um ano de vida também. Deus abençoe, querido Toninho. Um abraço para você e toda a família, meu irmão. Quem mais está com a gente? Pedidos aqui também. Deixa eu ver se tem o nome aqui. É da Natalícia. Natalícia, vamos identificar já já a intenção da nossa amiga Natalícia. Ela mandou em áudio, vamos anotar também a comunidade. Diana na Fazenda Bom Jardim. Deus abençoe, Diana. Sempre pedindo aqui por todos da família. Nossa amiga Francis Lene na Pedra Lavrada. Pedindo para todos da família também. Daqui a pouco a gente dá sequência anotando os demais pedidos também aqui de orações. E é claro, falando os pedidos que vão chegando também. Tá bom? Segura aí.
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0: Antes dos aniversários, é hoje, hoje, hoje. Hoje é o dia do Arraiá do Seu Vigário. Já tá tudo preparado. Você está vendo, são imagens, gente. Já é da montagem, a montagem que começou na quarta-feira. Olha que coisa linda. Dá uma olhada pra televisão agora, Dona Maria. Ô, Seu Zé, você vai perder isso. Arraiá do Seu Vigário, hoje, às 19 horas. O que vai ter? Nós teremos histórias de amor. E ainda você pode mandar história de amor. Uma dupla de sanfona, viola, sanfoneiro, Junino, muita música, brincadeira com Manzotinho e também o nosso mote hoje, mais do que nunca, do Sagrado Coração de Jesus. Filhos e filhas, você sabe que o Arraiá do Seu Vigário, este ano é para monitoramento das 77 canais, para que não falte. E já mandou sua história de amor? Nós vamos selecionar 3. Vamos ler. E você, ao vivo, vai escolher uma história de amor. Hoje, é hoje o dia. Bom, vamos lá. Aniversário da Rádio Aparecida FM, de Lagarto, Sergipe, Canastra FM, Bambuí, Minas Gerais, Cidade FM, Campos de Julho, Mato Grosso, Coração Serra FM, São José do Cerrito, Santa Catarina, Criativa de Juti FM, Juti, Mato Grosso do Sul, Guaíra M, Guaraí, Tocantins, Princesa FM, Penápolis, São Paulo, Solidária FM, São Bento, Paraíba, Verde Amazônia FM 87.9, Ariquemes, Rondônia, e TV Evangelizar, 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Canal 26.1 em TV Vale Play, Rio do Sul, Santa Catarina. Mais uma vez, é hoje, povo de Deus. Hoje, o Arraiá do Seu Vigário, 19 horas. A montagem, já estamos chegando finalmente. Não perca a partir das 19 horas. Espero você pela TV Evangelizar, Rádio Evangelizar, aplicativos, YouTube, Padre Manzotti. E eu quero, nesse momento, que você faça comigo essa breve consagração. O faremos melhor na missa ao meio-dia, de novo no Arraiá do Seu Vigário. Na hora da adoração farei o ato de consagração do Sagrado Coração de Jesus. Reze comigo agora. Entrego-me e consagro, ó Coração Sagrado de Jesus. Entrego e consagro toda a minha pessoa, vida, ações, dores, sofrimentos, para que utilize meu corpo somente para honrar, amar, glorificar ao Sagrado Coração de Jesus. Tira de mim todo o mal, tudo o que provoque que não faça a tua vontade. Eu me consagro inteiramente a vós, Sagrado Coração de Jesus. Senhor, rezamos também e reze comigo. Deus Pai, fonte de amor, nós rezamos agora por todos os namorados que vivam este tempo de conhecimento mútuo, de respeito, que esta fase do namoro seja realmente um namoro santo e que caminhe para o noivado e para o matrimônio. Senhor, te pedimos por todos os casais que sejam eternos namorados. Amém. E juntos, o quinto dia da novena de Santo Antônio. Santo Antônio, curai as feridas sentimentais. Santo Antônio, curai as feridas sentimentais. Santo Antônio, recorremos a vós, porque sabemos que o casamento é uma vocação abençoada por Deus. É o sacramento do amor comparado ao amor de Cristo com a Igreja. Abençoai todos aqueles que se sentem chamados ao matrimônio. Ó glorioso Santo Antônio, que tivestes a sublime dita de afagar o menino Jesus, alcançai deste mesmo Jesus a graça que vos peço e vos imploro. Santo Antônio, não olheis os poucos méritos daquele que agora implora. Nós pedimos, olhai pelas famílias e curai as feridas da vida sentimental. Santo Antônio, rogai a Deus pelos namorados hoje, no dia dos namorados. Santo Antônio, rogai a Deus pelos casais, que sejam eternos namorados. Amém. Sagrado Coração de Jesus, eu confio, eu espero em vós, eu coloco ao Sagrado Coração de Jesus, hoje, nesse dia tão importante, todos os casais, todos os namorados, coloco o arraiá que vai acontecer à noite, ilumina a mim, Senhor, que vou conduzir ao ministério que estará comigo, a todos os que participam, todos que vão colaborar nesta ação de melhorar o monitoramento dos canais de TV. Sagrado Coração de Jesus, eu te peço que hoje o arraiá do seu vigário seja de alegria, de oração e de louvor àquele que, àqueles que viveram no teu coração, Santo Antônio, São Pedro, São João, porque só tem sentido os santos juninos no coração de Jesus. Abençoai a água, a roupa dos enfermos e fotos de família, em nome do Pai, do Filho e do Espírito Santo. Antes de eu me despedir, você que está na internet, não sai agora, me dê mais 3 minutos, porque eu gostaria que você assistisse agora. Agora está sendo colocado no ar, no YouTube, Manda Teus Anjos, gravado em no Rio de Janeiro, no Maracanãzinho. Me dê 3 minutos e assista o clipe Manda Teus Anjos, YouTube Padre Manzotti.
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2: Muito bem, senhoras e senhores, em instantes a segunda parte dos pedidos de orações. Mas deixa eu falar com o nosso amigo Marcos Rocha, de cabeça. Ele está nesse momento com a juíza de direito, a excelentíssima Naira Caroline Guerino Biondo. DJ Marcos Rocha, fique à vontade, é contigo. Fala com a gente.
3: Muito bem, queridos ouvintes. Estamos neste momento no ginásio poliesportivo Dr. Denner da Cunha Peixoto, onde está acontecendo o grande mutirão da cidadania. É um evento voltado à cidadania, inclusão social, orientação jurídica e fortalecimento das famílias. E neste momento eu estou aqui com a doutora Naira Caroline Guerino Biondo, a juíza e diretora do fórum e coordenadora do SEJUSC da comarca de Pedra Azul. Doutora, bom dia, é um prazer falar com a senhora.
4: Muito bom dia, é um prazer, agradeço o convite, é uma honra estar aqui falando com os senhores e todos que estão nos ouvindo.
3: Doutora, que grande feito, né, para a população de Pedra Azul esse evento aqui na cidade.
4: Esse evento é um ato de cidadania, é um mutirão muito importante. Esse mutirão é algo que nunca ocorreu antes na comarca de Pedra Azul. E toda uma equipe, a gente veio para trazer diversos serviços. Então aproveito a oportunidade para convocar toda a população de Pedra Azul e região para que venha hoje, nesse dia. O evento vai acontecer das 9 da manhã às 4 da tarde. E terão diversos serviços. Vou listar alguns da programação aqui para que todos tenham conhecimento. Terão apresentações culturais dos alunos do Colégio Ressurreição. Vai ter aulão aberto de alongamento e qualidade de vida, inclusive com o café da manhã aqui, que foi trazido pelos profissionais da Academia Dragões. Em outros eventos, em escolas ao lado, estão acontecendo palestras do Judiciário, Promotor por um Dia. Às 11 horas também vai ter a apresentação da Banda da Polícia Militar. Os alunos de capoeira do projeto Ginga Comunidade estarão aqui à tarde também. Vai ter roda de conversa sobre violência doméstica, momento de integração comunitária. E para além desses serviços, a população pode vir aqui hoje resolver diversas situações da vida dela. Vai estar presente aqui, já está inclusive acontecendo atendimento da Defensoria Pública, situações de família, qualquer situação de guarda, alimentos, qualquer situação familiar. O Ministério Público também está aqui presente. A polícia está emitindo os documentos. caso precisem de emissão de certidões de nascimento, de casamento, também está acontecendo aqui. Tem diversas exposições de artesanatos, pessoal da APAC, mudas de reflorestamento que estão sendo, inclusive, doadas aqui pela empresa Grafite. Esses são apenas alguns dos serviços. A população pode vir aqui, a gente vai passar o dia todo atendendo a população. E é um dia gratificante para todos nós. O SEJUSC, da comarca de Pedra Azul, a qual eu sou coordenadora, o Tribunal de Justiça e todas as instituições que se uniram em parceria aqui, a gente está muito feliz de concretizar essa data.
3: Doutora, já fiquei sabendo que essa foi uma iniciativa da senhora, né? Que, inclusive, já está acontecendo também em várias cidades da região.
4: Exatamente. Quando eu assumi na comarca, eu solicitei ao Tribunal de Justiça que fosse realizado um mutirão em todas as cidades. Inclusive, a gente já passou por Divisa Alegre, já passamos por Águas Vermelhas, Cachoeira do Pajeú e finalizando hoje, em grande estilo, na comarca de Pedra Azul. E para mim, esse é o ato de maior cidadania que tem. É a justiça que está indo em direção ao povo. Porque muitas vezes o fórum está ali e as pessoas sequer conseguem chegar até ele. Então esse é o momento que a gente traz todos os serviços aqui para a população. E eles podem ter acesso a tudo diretamente.
3: Doutora, várias pessoas têm sofrido golpe. E nas últimas semanas, isso tem aumentado. Qual alerta a senhora tem para a população?
4: Eu gostaria de finalizar com um alerta para a população, porque eventos dessa magnitude geram outras consequências, infelizmente. E para a população de Pedra Azul e região, esse evento é totalmente gratuito. Caso sejam enviadas mensagens solicitando dinheiro, serviços, isso não está acontecendo. Se acontecer qualquer situação dessa, a pessoa pode vir diretamente aqui no mutirão, ou até mesmo ao fórum, não repassem qualquer tipo de dinheiro. Esse evento é para a população vir aqui de forma gratuita.
3: Maravilha. Doutora, muito obrigado. Parabéns e mais uma vez por essa iniciativa.
4: Eu que agradeço a oportunidade. Venham todos aqui das 9 às 4 da tarde. A gente vai estar aqui para servi-los.
3: Obrigado.
4: Obrigado.
2: Obrigado à doutora Naira, excelentíssima juiz de direito, meu amigo Marcos Rocha. DJ, fique à vontade, assim que quiser chamar a gente, estamos aqui à disposição, tá bom? Aí mantendo a gente informado aí sobre o mutirão da cidadania e você, minha amiga, meu amigo, que nos acompanha nesse momento em sua casa, no carro, onde quer que seja. Lembrando que essa ação hoje, gente, ela é gratuita, hein? Ela é gratuita e vai até às 16 horas. Grande oportunidade, inclusive para você tirar alguma dúvida sobre direitos, né, do cidadão. Essa é a oportunidade, tem uma equipe lá, diversos órgãos presentes para atender você. E como a doutora mencionou agora há pouco, tudo isso de forma gratuita. Vamos lá, dando continuidade aqui na Oriente, com a segunda parte dos pedidos de orações. Lembrando que a gente segue aqui registrando, anotando alguns pedidos, outros vamos anotar ainda, viu, gente? Então vamos chegar com um amém obrigado aí. Vai demorar um pouquinho, mas vamos chegar aí, se Deus quiser. Bom, tô vendo aqui o pedido também da nossa amiga Kevin França. Ô Kevin, Deus abençoe você e toda a família. Tá aqui registrado os pedidos, Fazenda Ponte Nova, Séria Mar em Bambuí também, Dona Maria Fazenda Verdém. Quem mais está com a gente aqui? Daiane Família em Pedra Azul. Silvana de Matita, Distrito de Antônio Dias. Toda a família conosco. Joyce Salles e Família em Pedra Azul. Dona Delecina, Deus abençoe a senhora e toda a família, Dona Delecina. Luiz Rodrigues e os demais. Dona Alzena, Sinara e todos da família. Nossa amiga Carla, que Deus abençoe, Carla. Também aqui fazendo os pedidos de orações. Nossa amiga Cláudia. Cláudia da Silva, Deus abençoe, dona Cláudia. Intenções aqui de Nilde em Divisa Alegre. Deus abençoe, Nilde. Intenções também de Leandro Leite para sua mãezinha, dona Maria Leite de Carvalho. Que Deus abençoe, dona Maria. Luciana no Correio do Barro. Pedidos também de Raíssa para a mãe, dona Cleusa, toda a família. É Daniel Cláudio, aqui com seu pedido de oração também conosco. Simone, no Getúlio Vargas, Giovana e toda a família. Mais intenções aqui, Alexandra, da comunidade José dos Santos. Joelma, em Águas Vermelhas. Nossa amiga Milsa, aqui mais uma vez, Deus abençoe, dona Milsa. Mara Lúcia e Medina. e as demais intenções que serão anotadas, viu, gente? Inclusive, já já vamos chegar aí, o programa hoje está bem corrido, mas vamos anotar devagarinho. Não, não apague não, porque às vezes o pessoal manda um pedido, não deu tempo a gente falar no ar e ela apaga. Não apaga não, porque quando não dá tempo falar no ar, a gente anota o pedido da mesma maneira e envia para a equipe do Padre Reginaldo Manzotti. É assim que é feito diariamente. A gente fala as intenções que dá tempo, um dia dá tempo, um dia não dá. Às vezes muitas intenções não conseguem dar tempo, mas todas elas são anotadas e enviadas à equipe do padre. Então é que a gente vai concluir anotações aqui até 2 horas, até 3 horas, tudo depende da demanda. Mas a gente anota diariamente com muito carinho, tá bom, gente? Um detalhe importante: os pedidos em áudio sempre deixem para quem tem dificuldade com leitura. Isso é muito importante. Se você sabe escrever, sabe ler, manda por escrito, porque a gente tem que pegar os pedidos aqui, todos que vêm pelo WhatsApp, e passar para uma planilha. E essa planilha aqui tem horas que passa mais de 150, 180 linhas. Então a gente vai copiando, colando, uns temos que digitar aqui. Então o áudio dá mais trabalho, porque o áudio, a gente tem que pegar o áudio, tem que copiar o áudio nessa planilha. Porém, a gente faz com muita alegria, principalmente as pessoas que têm dificuldade com leitura. Agora você, que sabe ler e escrever, mande pra gente por escrito, que aí você vai ajudar o nosso trabalho, tá bom? Aí é um ajudando o outro. E você, que quer fazer seu pedido e tem dificuldade com leitura, não tem problema. Pode mandar o áudio. A gente vai anotar com muito carinho. E nem que a gente fique aqui até mais tarde. Mas vamos anotar o seu pedido de oração. O importante é que seu pedido de oração chegue aí ao altar do Senhor da maneira que você queira. Tá bom? Estamos aqui para isso. Vamos lá, senhoras e senhores. Já já a segunda parte do Bom Dia Oriente. Pelas mãos de Maria, Padre Reginaldo Manzotti.

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11: Muito bem, senhoras e senhores, estamos de volta na sua ZYX532 Oriente FM 98,3, sucesso tempo todo. Emissora do Grupo Valde Rocha de Comunicações, da Alan Carlos por aqui te fazendo companhia, vem comigo.
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11: Sempre uma satisfação imensa ter sua audiência, o prestígio de sua companhia que nos faz muito feliz, tenha certeza disso, muito alegre. O sinal. Bom, o que, que eu faço agora, hein, gente? Ah, direto pra mãe, é porque hoje o programa. O programa hoje tá lá, tá cá. É do jeito que eu gosto desse agito aqui. Eu não gosto muito de paradeiro, não. Gosto do agito. O que, que tem pra nós aí? Tati Pink é o nome dela? É, vamos lá, vou conhecer com você agora então, ué. Toque pra gente. Tati Pink, chegue chegando! Vai!

0: Muito bem, senhoras e senhores, estamos pra cá, pra lá, informação em tempo real. Pois, falou informação em tempo real, e essa aqui é boa demais também, ó. Eu tô aqui com o Alex Viana e vou falar pros brasileiros e brasileiras, toda a torcida, que amanhã tem novidade em Pedra Azul. Primeiramente, bom dia, Alex Viana, que é secretário de esporte. Tudo bem, Alex? Bom dia!
1: Olá, meu amigo Darlan Carlos, bom dia, ouvinte da Rádio Oriente FM. É uma honra e um prazer estarmos aqui falando e entrando ao vivo mais uma vez na programação tão vasta de audiência aí como é a sua, Darlan Carlos, e da Rede Oriente FM.
0: Pois é, essa Secretaria de Esporte também não para, toda semana você vê alguma coisa. Isso é bom, né, Alex? Faz diferença muito grande.
1: É isso aí, Darlan Carlos, a Secretaria de Esporte, graças ao apoio, né, incansável do nosso prefeito Márcio Souto, que não mede esforços, como a gente sempre fala, e eu não me canso de falar, que nós não gastamos com esporte, nós investimos, e mais uma vez a prova está aí. Por mais que nós não estaremos jogando dentro de campo, mas os nossos corações estarão com a torcida, né, para o Brasil, que possa vir aí, com certeza, o título tão esperado nessa Copa do Mundo.
0: Pois é, então sabemos que amanhã é sabadão, é o dia da estreia do Brasil na Copa do Mundo. Eu estou sabendo que vai ter um telão aí no ponto da cidade. Fala para a gente mais sobre isso, Alex, por favor.
1: Sim, Darlan, quero aqui aproveitar a grande audiência aí da Rádio Oriente FM e convidar todos os munícipes, a população de Pedra Azul, para estar conosco, para vibrarmos juntos no grande jogo amanhã, nossa estreia da seleção brasileira, Brasil e Marrocos, às 19 horas aí na Praça Carão Velho. Teremos um telão de grande qualidade, um som ali da narração e com certeza a presença também da Rádio Oriente FM, que é sempre ativa e participante aí de todos os momentos, não só da Secretaria de Esporte, mas da população pedrazulense e região.
0: Muito bem, Alex. Então, gente, você que tá ouvindo a gente agora, né, sábado do almoço, você que tá entrando no carro agora, indo pra casa também, isso aí, ó. Amanhã vai ter um telão aí na Praça Carão Velho pra galera curtir o jogo da seleção, aqui com aquele sonzão bacana, todo mundo curtindo, aquela energia de todo mundo unido, naquela alegria. Então, a Secretaria de Esporte, junto com a Prefeitura Municipal de Pedra Azul, vai estar disponibilizando esse telão pra quem quiser chegando e acompanhar junto esse jogaço do Brasil, todo mundo na torcida. Alex, obrigado pelo seu tempo. E tamo juntos, tamo amanhã acompanhando juntinhos, ok?
1: Eu que agradeço, um bom dia pra você e todos os ouvintes da Rádio Oriente FM, um grande abraço.
0: Outro, falei com ele, com Alex Viana, secretário de Esporte, Prefeitura Municipal de Pedra Azul. Tamo de mais música, Mari Fernandes, na Oriente, meio dia não, locutor. 11h27, vai.

0: Netinho Walter! Simbora, senhoras e senhores. Ô, Netinho Breteiro, rapaz, dando carona pra gente. Ô, oh, beleza, hein, Netinho? Ele tá passando a Bahia aí, ó. Ó, Oriente lá no fundo. Tá passando a Bahia ouvindo a gente, hein, Netinho? Rapaz, abraço pra você e todos os amigos da Bahia. Grande Netinho Breteiro, bloco forte, sempre dando aquela carona pra gente. Obrigado, meu irmão. Deixa eu abraçar aqui nossa amiga Dona Maria do São Pedro. Dona Maria, obrigado pelo carinho, minha amiga. Deus proteja a senhora, proteja todo mundo aí, tá bom? Um forte abraço pra senhora, pra todos na Companhia da Oriente. Dona Maria e todos aí do São Pedro. Tá aí agora na hora do almoço. Quem mais? Deixa eu conferir aqui quem mais tá com a gente aqui. Abraço, minha amiga Eliene. Bom dia, Eliene. Abraço pra você, minha amiga. Abraço também aqui pro meu grande amigo. Cadê, menino? Miguel. Ô, Miguel. Ele pediu o chapeludo aqui, rapaz, pra galera da Água Branca, hein? Ô, oh, beleza. Vamos mandar já pra galera. Aí, som também, o amigo som. Já. Cadê o Léo, hein? Cadê o Léo da Saveiro? Fala aí, Léo. Bom dia, meu querido.
1: Fala, meu irmão. É, manda uma música bacana pra nós aí. Nós estamos aqui no Lava Jato Mundial Dias. Eu e Rivelino dando aquela geral no carro. Viu? Uma música bem bacana. Deus te abençoe. Ótimo dia.
0: Obrigado, Léo. Ótimo dia, meu querido. Vamos lá, o chapeludo. Cadê o chapeludo? Tá aí. Vai, chama. Fala, Rio Negro. Alô, Rivelino. Os meninos do Lava Jato aí lá com a gente. Obrigado pela companhia.

0: do forró, pra ela eu não volto mais, senhoras e senhores. Tem um monte de alô pra galera já já, tem mais alô. Além do Relé Fernando Moreno, Mano Walter, Mari Fernandes, Sandy Avião, Tati Pink. 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
0: Bora, bora! 19 para meio-dia. Bom dia, senhoras e senhores.
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0: Oriente, agora 11h45. Bom dia!
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0: Para nós mandar mais alô, menino. Nós mandarmos mais alô. Cadê a trilha do alô? Você não se organizou, louco? Que isso, garoto? Passando vergonha ao vivo? Mas não pode um negócio desse, rapaz. Tá fazendo o quê, hein? É? Fazendo o quê? Nada? Mentira, gente. Mas não é, não. Fazendo um monte de coisa aqui. Organizando um monte de coisa aqui. Devagar, devagarinho. Vamos mandar alô pra galera, então? Vamos lá, vamos lá, vamos lá, vamos lá, vamos lá, alô, alô, vai, vai, vai. Isso, velho. Foi tão corrido que agora que minha trilhinha tá rodando. Mandamos alô um monte de vezes aqui, mas sem a trilhinha oficial do alô, alô, hein? É, beleza. Bom, deixa eu abraçar aqui nossa amiga Dona Adelina. Ô, Dona Adelina, esqueci da senhora, não, hein, Dona Adelina? A senhora tá brava comigo, Dona Adelina, da Pingueira? Tomara que não, hein? Dona Adelina, manda alô pra todos os casais apaixonados. É isso, Dona Adelina? Fala comigo, minha amiga. Bom dia.
19: É barba, não. Hoje é dia dos namorados, quero pedir você para passar um parabéns para todos casal, namorado desse ano e desse mês. Então, parabéns para os namorados.
0: Obrigado, Dona Adelina. Pois é, Dona Adelina mandando aqui o feliz dia dos namorados e o Ernesto no fundo no áudio também do dia dos namorados. Cadê o Rodrigão, hein? Se achou que eu esqueci de você, Rodrigo, fazendo a lindóia. Esqueci não, caboclo. Fala comigo, meu irmão.
20: Fala, Darlan. Bom dia, meu amigo.
0: Bom dia.
20: Rodrigo na Fernandóia. Pede um alô pra nós aí, nego aí. Minha mãe Lúcia. Meus três filhos. Rodrigo Júnior. Ágata. Yasmin. Minha irmã Raquel lá nos berços. Toda a família. Meu pai Pio na fazenda Gagatá em família. Minha irmã Kevin lá na fazenda Ponte Nova. Anizão na Ponte Nova. Toda a família. Fabiano aqui na fazenda Lendóia. Toda a família. Aí você manda um alô pra nós aí, comentiva lá, certeza, né, velho? Bom, Júnior Estrada, boa sexta-feira pra todo mundo, Deus abençoa, né?
0: Obrigado, meu querido. Família. Amém.
20: Sempre sua família, né, velho? Tamo junto.
0: Bora, cowboy, galera da comitiva, laço certo! Dona Antônia! Oi, Dona Antônia! Aquele abraço forte, fala, Dona Antônia. Fica à vontade, minha amiga. Fala comigo.
21: Oi, Darlan Carlos. Bom dia.
0: Bom dia.
21: Tudo bem com você?
0: Tudo bem, minha amiga.
21: Com a sua família, tá tudo bem?
0: Graças a Deus.
21: Espero e desejo que estejam todos bem com você e com a sua família.
0: Amém.
21: E com seus companheiros de trabalho aí na rádio.
0: Obrigado.
21: Eu gostaria de pedir para você uma música com Amado Batista, Folha Seca.
0: Certo.
21: A mesma eu ofereço para minha querida e amada prima, que no dia de hoje está fazendo aniversário. Ela chama Vânia.
0: É, Vânia!
21: Ela mora no Araçagi de Baixo.
0: Araçagi de Baixo.
21: É, o que? Ela é cunhada de Bião.
0: Aham.
21: Bião é o... É a pessoa mais falada e famosa aqui do Araçagi de Cima e do Araçagi de Baixo.
0: Ah, Bião!
21: Então eu quero dar os parabéns para ela pelo dia do aniversário dela. Que
0: muito
21: Deus
0: bem.
21: Dá ela muitos e muitos anos de vida, paz, saúde, amor.
0: Amém.
21: Muitas felicidades. Que
0: Amém.
21: Ela seja uma menina amorosa, carinhosa. Como sempre ela é, atenciosa.
0: Ê, dona Antônia, que maravilha, hein, minha amiga? Que beleza, que beleza.

0: Bom dia, Bom Oriente!
1: Dia. Bom dia! Bora, reta final do Bom Dia Oriente! Alô, Fábio em Divisópolis! Toque 10 tá chegando aí, Fábio! Fez teu nome! É o nome da música! 4 para o meio-dia!

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1: Valeu, gente. Obrigado a todos os patrocinadores, todos vocês pela companhia. Tá vendo aí que final de semana a equipe não espera muito não, hein? Sexta-feira falou o quê, locutor? Vai embora logo, locutor. Tá na hora. Ai, meu Deus do céu. Gente, estamos de volta, se Deus quiser, na próxima semana, segunda, com mais Bom Dia Oriente. Amanhã por aqui, nosso amigo Marcos Rocha, na sua companhia. Obrigado, Deus acompanhe todos vocês, todos nós. E se cuidem, um ótimo final de semana. E é isso. Fui!
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3: 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Meio-dia e 3 minutos.
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9: Meio-dia e 6 minutos.
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0: Deu, hein? Talita Mel.
1: 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Meio-dia e 16 minutos.

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3: Meio-dia e 23 minutos.
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2: Meio-dia e 41 minutos.
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0: Toda honra e toda glória pertence ao Senhor Jesus. Obrigado, meu Deus. Tudo milenário na praia.
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3: Meio-dia e 52 minutos.

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1: É isso aí, senhores ouvintes, é a Rede Oriente FM ao vivo, diretamente do ginásio poliesportivo Dr. Denner da Cunha Peixoto, onde está acontecendo o grande mutirão da cidadania. Eu estou neste momento com Augusto, é um dos cooperadores para a realização deste grande mutirão. Augusto, boa tarde. Vemos que é um evento de grande importância para a cidade. O que você tem a dizer sobre o evento para os nossos ouvintes?
2: Boa tarde a todos os ouvintes. Primeiro quero agradecer a hospitalidade dessa cidade maravilhosa aqui em Pedra Azul. Meu nome é José Augusto, eu trabalho na terceira vice-presidência e nós estamos aqui cumprindo um pedido da doutora Naira, que fez a solicitação à terceira vice-presidência do Tribunal de Justiça para que viesse dar um apoio nesse mutirão de cidadania, né? E aproveito para convidar todos para vir aqui, que à tarde terá vários serviços de cidadania. É um dia de cidadania onde temos aqui a Defensoria Pública, o Ministério Público e vários outros serviços que estão todos juntos aqui para a comunidade, né? Entre eles o SEJUSC, que é o Centro Judiciário de Solução de Conflitos e Cidadania. Nós estamos aqui realizando audiências de conciliação. O acordo é sempre o melhor caminho, então qualquer pessoa que tiver um problema, um conflito aí, por exemplo, na área de família, divórcio, guarda, pensão, ou até mesmo briga de vizinhos, pode nos procurar aqui, estaremos aqui até às 16 horas.
1: Bacana, Augusto, obrigado.
2: Eu que agradeço.
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3: Uma hora.
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13: Voltamos com o Café Express. Eu sou Vitória Vieira.
14: As notícias do Brasil e do mundo, confira as manchetes.
13: Agro do Paraná vê falta de articulação e cobra a agilidade do Brasil com a União Europeia.
14: Em clima de Copa, a campanha pede cartão vermelho ao trabalho infantil.
13: Comer tarde da noite pode causar um verdadeiro caos na saúde, foi o que apontou um estudo.
14: O potencial da parceria entre Magazine Luiza e Amazon, segundo JP Morgan.
13: Empíricos inclui Vinci Shopping Centers na carteira recomendada e promove ajustes. A Federação da Agricultura do Paraná solicitou ao Ministério da Agricultura maior agilidade no envio de informações à União Europeia para atender exigências relacionadas ao uso de antimicrobianos na produção animal. Atualmente, o Brasil está fora da lista de exportadores de produtos de origem animal para o bloco europeu devido a essas exigências. Em ofício, a entidade destacou que o país possui um dos sistemas de defesa sanitária animal mais sólidos do mundo e que os produtores investem continuamente para cumprir padrões internacionais.
14: Em alusão ao Dia Mundial e Nacional de Combate ao Trabalho Infantil, celebrado em 12 de junho, diversas instituições lançaram a campanha Cartão Vermelho ao Trabalho Infantil. A iniciativa busca mobilizar órgãos públicos, organizações da sociedade civil, empresas e cidadãos para fortalecer o combate e a exploração do trabalho de crianças e adolescentes, especialmente diante das desigualdades sociais. Além de materiais informativos e orientações para mobilização, a campanha incentiva a denúncia de casos de trabalho infantil por meio de canais oficiais, contribuindo para a proteção dos direitos da criança e adolescentes.
13: Um estudo preliminar sugere que comer tarde da noite pode agravar problemas intestinais em pessoas sob estresse. A pesquisa analisou milhares de participantes e concluiu que aqueles que consumiam mais de 25% das calorias diárias após as 9 da noite apresentavam até 2,5 vezes mais chances de ter alterações no funcionamento intestinal, como constipação ou diarreia. No entanto, os autores destacam que o estudo não comprova causalidade, já que os dados foram coletados em um único momento. A pesquisa foi motivada pela escassez de estudos focados especificamente na relação entre alimentação noturna, estresse e saúde intestinal, tema ainda mais explorado em áreas como sono e metabolismo.
14: As notícias do mercado financeiro, agora no Café Express.
12: Mercado financeiro, tudo sobre a Bolsa de Valores.
14: O anúncio de uma parceria entre o Magazine Luiza e a Amazon foi recebido de forma positiva pelo JP Morgan, que vê potencial para ampliar o alcance comercial da varejista e acelerar o crescimento de sua operação logística. Pelo acordo, a varejista brasileira passará a disponibilizar seus produtos vendidos no modelo 1P, incluindo televisores, eletrodomésticos e itens da marca Kabum, Época Cosméticos e Netshoes, na plataforma da Amazon no Brasil. As entregas ficarão a cargo da Magalog, braço logístico da companhia.
13: A carteira recomendada de fundos imobiliários da Empíricos passou por ajuste nesse mês e agora conta com o Vinci Shopping Centers entre os 7 ativos selecionados. Além da inclusão do fundo, a casa também revisou a exposição ao segmento logístico. Os analistas optaram por vender integralmente a posição em Pátria Malls, que deixou de compor o portfólio recomendado.
14: Outras informações a seguir aqui no seu rádio, no Café Express.
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2: Uma hora e 8 minutos.
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1: É isso, meus amigos, estamos aqui ao vivo no ginásio poliesportivo Dr. Denner da Cunha Peixoto, onde está acontecendo o grande mutirão da cidadania. Estou agora aqui com o João Pedro, que vai falar pra gente da importância da realização deste grande evento na cidade de Pedra Azul e também sobre essa parceria.
2: Bom, esse evento

0: aqui em Pedra Azul está sendo realizado em parceria com a Defensoria Pública do Estado de Minas Gerais e o Poder Judiciário. A Defensoria está fazendo audiências de conciliação, o evento foi divulgado e as partes elas se inscreviam através de um QR Code que foi disponibilizado pela própria Defensoria. As partes vêm, comparecem, elas fazem a audiência com as defensoras públicas e é um mutirão voltado exclusivamente para demandas relacionadas ao direito de família. Alimentos, pensão, como o pessoal costuma falar, guarda, visitação. É um atendimento único. A defensora realiza a audiência, faz a conciliação, a juíza já, no próprio ato, já homologa o acordo e finaliza o atendimento. Então, um processo que poderia demorar 2-3 meses, eles conseguem realizar em 15, 20 minutos. Além do serviço de conciliação que está sendo oferecido pela Defensoria, a gente tem a emissão de identidades pela Polícia Civil e também temos parceiros que estão divulgando os órgãos, por exemplo, o IMA, a Grafite também está aqui. Nós temos Casa do Idoso, a APAE, a PAC está oferecendo corte de cabelo gratuito, também está expondo os artigos da padaria da PAC. É esse tipo de serviço que está sendo oferecido aqui.
1: Bacana. João Pedro, fala pra gente a respeito mais do SEJUSC, como funciona?
0: Bom, o SEJUSC ele é o Centro Judiciário de Solução de Conflito e Cidadania. Ele oferece 3 tipos de serviço. O serviço de cidadania é o serviço de orientação das partes. Nós realizamos atendimentos pré-processuais, ou seja, é um procedimento simplificado para questões de família, muito parecido com o que o da Defensoria Pública está fazendo aqui hoje. É gratuito. E também nós fazemos audiências de conciliação em processos que já estão em curso. São esses 3 serviços que a gente oferece. O atendimento ele ocorre de segunda a sexta-feira, de 1 da tarde a 5. O cidadão ele pode ir ao fórum, procurar o centro, narrar o que está acontecendo. Às vezes a gente faz muita orientação lá. A gente indica órgãos públicos porque, como o fórum, o judiciário em si ele é mais conhecido, então muita gente acaba nos procurando. Só que não é efetivamente lá que vai ser resolvido o problema da pessoa que nos procura. Então a gente faz os encaminhamentos. A gente faz também, como eu já disse, esse serviço que a Defensoria Pública está fazendo aqui também, de audiências. A gente chama de audiências pré-processuais. Não é um processo, entendeu? É prévio. E também a gente atua nas conciliações em processos que já existem. São esses os serviços que a gente oferece. As partes também podem procurar o atendimento que é realizado pelo WhatsApp. O número do centro é o 33991730019. Então, a parte pode procurar nesse número. Aí a gente, se for uma demanda que o centro pode resolver, eu já adianto a documentação que ela vai precisar trazer e a gente faz o atendimento posteriormente. É 100% gratuito. Sempre reforço que as audiências de conciliação, elas são sigilosas. Eu noto que as pessoas às vezes têm um certo receio e como são questões delicadas, são questões de família, a gente sempre preza por garantir esse sigilo nos nossos atendimentos. Então, as pessoas podem nos procurar cientes de que tudo que é tratado no centro, o sigilo é preservado. Podem nos procurar, podem nos contatar. Se a gente não conseguir resolver, a gente vai orientar o órgão competente, a autoridade competente que vai ajudar aquela pessoa. Então, sempre a pessoa que vai ao centro, se ela não consegue ser atendida pelo centro, ela é orientada a procurar quem efetivamente vai resolver o problema dela. Podem nos contatar via WhatsApp, podem ir ao fórum. Repetindo, nosso atendimento é de segunda a sexta-feira, de 1 às 5 da tarde. Podem nos procurar, a gente está lá para ajudar todos que precisam. A gente sabe que se a pessoa está recorrendo ao judiciário é porque ela está passando por uma situação mais complicada, uma situação mais difícil, mas a gente tenta ajudar. Ou a gente faz lá no próprio centro, se é uma demanda que a gente consegue resolver, ou então orienta a pessoa, facilita o caminho. A gente sabe que o pessoal tem essa dificuldade de compreender, saber quem que ela tem que procurar para ser atendida, mas lá a gente faz esse direcionamento, a gente facilita a vida da pessoa que procura o nosso serviço.
1: Maravilha, a Rede Oriente FM presente no Grande Mutirão da Cidadania, aqui no Ginásio Poliesportivo, Dr. Denner da Cunha Peixoto, trazendo as últimas informações para os nossos ouvintes.
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2: 1:42.
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2: 1:45.
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1: 2 horas.
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11: Olá, eu sou Evandro e este é o Café Express. Estamos de volta com as principais informações do Brasil e do mundo.
12: E eu sou Vitória Vieira. Vamos às manchetes?
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11: Governo remaneja valores do crédito rural da safra 2025-2026.
12: Senadores criticam falta de dados sobre socorro bilionário ao BRB.
11: Senado analisa uso de fundo do pré-sal para financiar dívidas do agro.
12: Axia, safra reduz preço-alvo de olho em um fator.
11: IRB inicia processo regulatório para abrir operações de resseguro na Suíça e em Malta. Há menos de um mês do encerramento do Plano Safra 2025-2026, o Ministério da Fazenda promoveu um remanejamento de recursos entre linhas de crédito rural com juros equalizados em 10 instituições financeiras. A medida reduziu os limites de programas que tiveram baixa procura e ampliou aqueles com maior demanda por parte dos produtores rurais. O governo ainda não divulgou o novo volume total de financiamentos subsidiados pelo Tesouro Nacional, inicialmente previsto em 157,1 1 bi, o montante já havia sido reduzido para 131,6 bi em abril.
12: Integrantes da Comissão de Assuntos Econômicos do Senado criticaram a falta de transparência do Banco de Brasília sobre a situação financeira. A principal preocupação é o atraso na divulgação do balanço de 2025, que deveria ter sido apresentado até 31 de março, além da ausência de informações claras sobre possíveis prejuízos relacionados a negociações com o Banco Master. Durante a audiência pública, o presidente da CAI, o senador Renan Calheiros, questionou o tamanho do déficit da instituição e a homologação de um plano pelo STF sem publicação do balanço. Na ocasião, o presidente do banco, Nelson Antônio de Souza, afirmou que o BRB necessita de 8,8 bilhões de reais em empréstimos.
11: O Senado deve votar o projeto de lei que permite utilizar recursos do Fundo Social do Pré-Sal para financiar dívidas de agricultores afetados por eventos climáticos. A proposta também prevê o uso de verbas dos fundos constitucionais do Nordeste, Norte e Centro-Oeste. O governo federal se posicionou contra o parecer aprovado na Comissão de Assuntos Econômicos, alegando que sugestões do Ministério da Fazenda não foram incorporadas ao texto. Especialistas apontam que a medida pode reduzir recursos destinados a outras áreas financiadas pelo fundo, como habitação social, saúde, ciência e tecnologia.
12: Vamos com as últimas notícias do mercado financeiro.
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12: O Plano Safra cortou o preço-alvo de Axia Energia de R$ 73,10 para R$ 72,00 após incorporar preços de energia mais baixos no modelo. A revisão negativa foi parcialmente compensada pela inclusão de ganhos de modulação estimados em 21 megawatts. O novo preço-alvo implica um potencial de valorização de 42%. Na avaliação do banco, isso sustenta ainda a recomendação de compra do papel. Além disso, o banco passou a considerar a migração da companhia para o novo mercado da B3, movimento visto como positivo para a liquidez das ações e da governança corporativa.
11: O IRB Brasil, ticker IRBR3, informou que iniciou procedimentos regulatórios para expandir suas operações internacionais, em linha com a estratégia de crescimento dos prêmios no mercado global de resseguros. A companhia anunciou que protocolou em 29 de maio um pedido de autorização junto à Swiss Financial Market Supervisory Authority para constituir uma resseguradora na Suíça, com foco em seguros e danos. O início das operações nos dois mercados depende da aprovação dos respectivos reguladores.
12: Café Express fica por aqui. Amanhã, sabadão, te espero. Até lá.
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2: 2:08.
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1: 2:40.
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1: 2 horas e 48 minutos.

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2: 15 horas e 4 minutos.

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1: E aí, tudo bem? Tudo certinho? Estamos chegando por aqui. Aqui é o Fernando Leme.
2: Segura, meu povo!
1: Sexta-feira, fim de semana, dia dos namorados. Dia 12 de junho, coisa boa, hein?
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1: Pra variar, ainda caiu numa sexta-feira. Bom, lá no ano de 1667 do dia de hoje, um garoto francês de 15 anos foi o primeiro ser humano a receber transfusão de sangue. Em 1898, as Filipinas proclamaram a sua independência. Em 1935, a Guerra do Chaco entre a Bolívia e o Paraguai terminou com a assinatura de um armistício. Em 1942, a alemã judia Anne Frank ganhou um diário no seu 13º aniversário. E nele, ela contaria o tempo em que se escondeu dos alemães. O esconderijo de Anne seria encontrado depois pelos nazistas. Em 1951, foi fundado no Rio de Janeiro o jornal Última Hora, do jornalista Samuel Weiner. Em 68, em protesto contra a ditadura

0: ditadura. Alunos invadiram a reitoria da USP e mantiveram o reitor e alguns professores como reféns. Em 75, Indira Gandhi, primeira-ministra da Índia, se recusou a renunciar. Em 88, o presidente José Sarney anunciou o plano Bresser, que previa congelamento de preços. E em 1989, do dia de hoje, o atleta canadense Ben Johnson, recordista dos 100 metros rasos, admitiu ter usado anabolizante. Hoje quem faz aniversário é o empresário Oded Grachel. Faria também Maguila, ex-pugilista. Ele faleceu em 2024. Hoje nós estamos comemorando o Dia Mundial de Combate à Exploração do Trabalho Infantil. Hoje é também o Dia dos Namorados e o Dia do Correio Aéreo Nacional. Mas eu acho que hoje ainda tem mais aniversariantes, viu? Acho que hoje tem mais aniversariantes, não são só aqueles ali não, tem mais aqui sim, ó. Hoje quem faz aniversário também, tem muita gente fazendo aniversário hoje, hein, produção? Tem que atualizar aquela página ali, hein, produção? Hoje quem faz aniversário também é Carmen Verônica, atriz e ex-vedete brasileira, nasceu no Recife. Quem tá fazendo aniversário hoje também é Adriana Lima, modelo brasileira nascida em Salvador. O ex-pugilista brasileiro Maguila, nasceu em 1959, já falei sobre ele, já tá falecido. Quem mais faz... não tem tanta gente também, realmente não tem tanta gente fazendo aniversário assim hoje não. Deixa eu ver, são esses que eu tenho.
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0: 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E vamos lá, conferindo aí a nossa programação, segue...

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1: essa junto. Se liga nessa aqui, ó. Se você sofre de aracnofobia, que é o meu caso, medo de aranhas, escorpiões e outros aracnídeos, talvez essa não seja a melhor matéria pra você ouvir, mas atualmente a maior espécie de escorpião é uma espécie do tamanho de um gato, com quase 23 centímetros de comprimento, que vive nas florestas da Índia. Mas a situação era diferente há milhões de anos atrás. Na Grã-Bretanha, foram encontrados fósseis de centenas de milhões de anos atribuídos a uma antiga espécie de escorpião. O maior desses fósseis tem quase 16 centímetros de comprimento, o que não parece tão impressionante em comparação a esse que foi encontrado lá na Índia, né? Mas isso é só até você descobrir que esse fóssil não é um animal inteiro, mas apenas uma das suas pinças. Que é isso? O fóssil é de uma espécie chamada Praearcticturus gigas, que é do maior escorpião que já passou pelo nosso planetinha. E de acordo com as super interessantes novas estimativas, apontam que esse animal teria chegado a medir mais de um metro de comprimento, próximo ao tamanho de um cão de grande porte ou de um gato gigante da espécie Manicum. Cara, olha o tamanho disso. Esse escorpião gigante, ele teria vivido entre 412 e 415 milhões de anos atrás, nas várzeas da região que hoje corresponde à Inglaterra e ao país de Gales. Os fragmentos fósseis da espécie, eles foram descobertos no século XIX e ficaram armazenados lá no Museu de História Natural de Londres por mais de 150 anos antes que os cientistas conseguissem atribuí-los a uma espécie. Meu Deus do céu!

0: Alô, pessoal de Santa Cruz de Salinas, Curral de Dentro e também Ninheira. Muito obrigado pelo carinho, muito obrigado pela sintonia de cada um de vocês aqui na Oriente.
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0: bom que você tá acompanhando a gente. Muita música boa pra você. É hora de mandar aquele alô bacana pra quem tá com a gente. Alô, meu amigo Thiago, Renato também. Olha o nome dela, Nalu Souza. Obrigado pelo carinho, pela audiência também. A Maria Aparecida, Wesley, a Luciane Pereira e também a Linda Nunes. Obrigado pelo carinho, obrigado pela sintonia. Já já a gente manda mais alô. Continue na sintonia aqui na 98,3.
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1: 15:25.
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0: a gente segue por aqui com muita música boa. 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
0: Essa é a trilha sonora da sua programação. Vamos lá, continua.

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1: Que bom que você está acompanhando o nosso programa com muita música boa, muitas informações também, né, do Brasil e do mundo. E as suas participações através do WhatsApp, vai mandando aí, porque daqui a pouquinho rola aquele salve, daqui a pouquinho vai rolar aquele super alô.

0: legal, hein? Aquele dia sensacional para cada um de vocês aí acompanhando o nosso programa, com muita música e muita informação. E agora é hora de mandar alô para quem tá mandando WhatsApp para nossa programação. A Carla Rafaela Souza tá na sintonia, a Daniela também, a Graziane, a Luísa Josiane, a Simone Couto, a Flaviane Carvalho, o William, a Ana também. Ambos estão no trabalho acompanhando o nosso programa. Muito obrigado pela audiência. Já já tem mais alô.
1: Olá, gente. Eu já volto. Já volto. Que bom ter você junto com a gente por aqui, viu?
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0: 15 horas e 48 minutos.
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0: E vamos lá, conferindo aí a nossa programação. Segue
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0: Música boa pra você é aqui na nossa programação.

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Uma nova mudança no tempo deve e já está atingindo grande parte do Brasil já nesses próximos dias. Meteorologistas alertam para a atuação de uma sequência de sistemas atmosféricas que promete levar chuva volumosa, rajadas de vento, risco de granizo e queda nas temperaturas para estados das regiões sul, sudeste e centro-oeste também. Segundo previsões do Climatempo, e alertas emitidos pelo Instituto Nacional de Meteorologia, os efeitos eles devem ser sentidos principalmente no Rio Grande do Sul, Santa Catarina, Paraná, São Paulo, Minas Gerais, no Rio de Janeiro também e no Distrito Federal, além de outras áreas do país. O fenômeno, ele começou a se organizar com a chegada de uma frente fria ao sul do Brasil e deve ganhar força ao longo desta semana com a formação de novas áreas de baixa pressão e ciclones extratropicais também no oceano. Os maiores volumes de chuva são esperados, lá no Mato Grosso do Sul, no Paraná e no interior de São Paulo, onde os acúmulos podem ultrapassar os 100 milímetros em pontos isolados. No Mato Grosso do Sul, a previsão indica vários episódios de chuva, acompanhados por trovoadas e possibilidade de temporais localizados. Já no Paraná e em Santa Catarina, a estabilidade deve persistir entre quarta-feira e sexta-feira, com risco de ventos fortes e queda de granizo. Em São Paulo, a chuva tende a avançar gradualmente pelo estado, começando pelas regiões próximas às divisas com o Mato Grosso do Sul e Paraná. Minas Gerais também está no radar dos meteorologistas, especialmente nas regiões do Triângulo Mineiro e sul de Minas Gerais, onde podem ocorrer pancadas fortes e isoladas. No Rio de Janeiro e no Distrito Federal também devem, esses estados devem sentir os reflexos da mudança atmosférica, embora com menor intensidade em comparação às áreas mais afetadas do sul e centro-oeste.

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0: os alunos não param de chegar aqui na nossa programação. Vem comigo! Olha que legal, muita música boa, muita informação e alôzinhos. A Elisângela Teodoro está acompanhando o nosso programa. A Ângela, Soleir, o Saulo e o Miguel, a Manuela, Francisca de Paula, a Lonaldo Junqueira também está acompanhando a gente aí. Muito obrigado pela audiência de vocês. Daqui a pouquinho tem mais alô. Essa é a sintonia mais gostosa do seu rádio 98,3.
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1: 16 horas e 4 minutos.
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0: música mais gostosa no seu rádio. Obrigado pela audiência. Continue participando aí através do WhatsApp, porque daqui a pouquinho vai rolar aquele salve. Daqui a pouquinho vai rolar aquele alô pra quem tá acompanhando a nossa programação. Obrigado aí pela audiência. Vamos lá, a música continua.
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4h22, horário de Brasília. Quero agora convidar todo mundo que está na sintonia do programa, e tem muita gente ligadinha, para o nosso tempero nacional que está de volta. Aê! Nosso quadro querido, que conversa com ouvintes, né, e traz sempre alguma receita gostosa, além de um bate-papo maravilhoso. Hoje, conversa sabe com quem? Com ela. A dupla dinâmica do Goiás. Ela com a amiga dela, né? Mas no tempero é só ela. Quem sabe depois a gente faz com o Ivanilde, né? Hoje é Corsina quem participa aqui com a gente. Já quero deixar aqui um agradecimento enorme. Corsina, eu amei conversar com você.

0: Secretaria Paroquial ou pelo WhatsApp 33 99991 1520.
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0: 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Olha, você pode continuar participando aí, mandando seu WhatsApp para nossa programação. O número é 33997096596. Essa é a Rádio Oriente FM. Manda aí o seu WhatsApp pra gente, vai lá.
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0: E vamos lá, conferindo aí a nossa programação. Segue.
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Aquela música maravilhosa que você gosta rola aqui na nossa programação. Nosso muito obrigado pelo seu carinho, pela sua audiência. Continue pedindo a tua aí através do nosso WhatsApp. Daqui a pouquinho a gente vai mandar aquele alô pra galera toda que tá na sintonia aí. E claro, sua canção também rola aqui na nossa programação, né? Muito bom saber que você tá aí. Esteja você em casa, no seu trabalho, esteja você aí dando uma caroninha pra gente no teu carro, no teu caminhão. Nosso muitíssimo obrigado pela tua audiência. Vamos lá, programação

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3: 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Tenho certeza, viu? 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

0: bom que você tá aí acompanhando o nosso programa, com muita música boa e os alôs que não podem parar, né? A Miriam Chaves está com a gente, o Alexandre também, a Maria, Leandro, a Isabel Gomes, a Thelma. Muito obrigado pelo carinho, a Maria Paula também tá acompanhando a gente aí, valeu. Daqui a pouquinho a gente manda mais alô. Continue ligado na Rádio Oriente FM, sucesso o tempo todo.
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4: 16:43.
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9: 16 horas e 47 minutos. Sensacional, pra você que tá aí no trabalho, nosso muito obrigado pelo carinho. Tô sabendo que tem bastante gente com o radinho ligado aí no trabalho, em casa, no seu carro dando uma caroninha. Boas festas pra todos vocês aí. Vamos lá, o programa não pode parar, o programa por aqui segue.
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0: aquela música que você gosta, na melhor programação do seu rádio. Você participa, você pede, a gente, né, vai anotando aqui os pedidos musicais, mandando para o programador e a qualquer momento rola na nossa programação. Vamos nessa, a música continua.
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0: E olha que legal, muita música, muita informação e os alôs já estão chegando. WhatsApp para variar, forrado de abraços. Deixa eu mandar um abraço aqui nesse bloco para Solange, para Laurinha também, que tá acompanhando a gente. A Inês Alves, obrigado pelo carinho. Ana Lúcia, que tá com a gente também. É o João Andrade, a Cida Santos e a Rosemary. Rosemary Santos também. Cida e Rosemary Santos acompanhando a gente. Obrigado pelo carinho.
1: E aí, tá curtindo?
0: Claro que tá. Tá gostando? Espero que sim. Então, aguenta a mão aí que a gente já volta com muito mais músicas para você. Peraí.
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1: 17 horas e 2 minutos.
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9: Maravilha, sexta-feira, dia dos namorados, e estamos no ar a partir de agora com mais uma edição do Babados e Fofocas.
10: Olha, você pode continuar participando aí, mandando seu WhatsApp para nossa programação. O número é 33997096596. Essa é a Rádio Oriente FM. Manda aí o seu WhatsApp pra gente, vai lá.
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9: E aí, Gi, tudo bem? Já comprou o presente do seu namorado, já?
12: Ainda não, presente sou eu.
9: Mas é uma mão de vaca.
12: Eu que tenho que ganhar presente.
9: Você e o seu namorado já tem, você tem que dar um presente diferente pra ele.
12: Não.
9: Seria gostar de que ele chegasse você e falasse, não, o seu presente sou eu, meu amor.
12: Não, ele que tem que me dar presente.
9: Dica do dia de hoje.
12: Fernando, a gente vai trazer mais uma diquinha, né? Que a gente trouxe aí no começo da semana, utilizando bicarbonato de sódio na culinária.
9: Boa, boa, boa. E a primeira fofoca?
12: E bora com as nossas fofoquinhas, né, gente? Tô aqui no site do Ofuxico, ali a Meta foi condenada após demorar para devolver contas no Facebook. Pois é, gente. A Justiça do Distrito Federal condenou a Meta, né, poderosa aí, após considerar que a empresa demorou meses para cumprir decisões judiciais relacionadas à recuperação de contas invadidas em redes sociais. O caso envolve uma usuária que perdeu acesso aos seus perfis e precisou recorrer ao judiciário para tentar reaver o controle das contas. A primeira decisão favorável ocorreu em agosto de 2024. Na ocasião, a justiça determinou que a plataforma bloqueasse o acesso dos invasores e reestabelecesse os perfis da proprietária em até 2 dias. No entanto, segundo os autos do processo, a ordem acabou não cumprida dentro do prazo estabelecido. Aí, nos meses seguintes, a empresa alegou que precisava de um endereço de e-mail seguro para concluir a recuperação das contas. Por outro lado, a usuária sustentou que essa informação ocorreu anteriormente, né? Inclusive antes da abertura da ação judicial. Em setembro de 2024, a plataforma encaminhou um link para recuperação de acesso. Apesar da iniciativa, a medida resolveu apenas parte do problema. De acordo com o processo, a usuária conseguiu recuperar parcialmente a sua conta no Instagram. Entretanto, a situação permaneceu sem solução, prolongando o conflito mesmo após a intervenção da justiça. E aí, diante da falta de cumprimento integral da decisão, o judiciário reforçou a determinação para que se restabelecesse as contas e aumentou o valor da multa diária aplicada à empresa. Ainda assim, a situação continuou sem resolução, gente. Um outro episódio gravou o caso, né? Conforme tá lá nos autos, parece que a proprietária dos perfis recebeu uma comunicação informando que a conta acabaria excluída permanentemente. E aí, ao analisar o processo, a juíza Mariane Abreu concluiu que houve descumprimento reiterado das decisões judiciais. Segundo a magistrada, a regularização da situação levou cerca de 10 meses para ser efetivamente concluída. Então, agora a meta está condenada a pagar, né, gente? Assim, eles não colocaram os valores aqui, mas com certeza é um valor bem significativo, né? Tá aí. Às vezes a gente perde, né, uma conta. Claro que você vai ter gastos e tudo mais, mas não, né, aqui dá pra ver que dá pra você ganhar a causa, digamos assim, contra os grandões, né?
9: Maravilha, daqui a pouquinho tem mais. Vamos lá, música não para.

0: que legal, só música boa pra quem tá na sintonia da nossa programação. A Gabriela tá por aí, a Fernanda também me achará, a Karina, a Gabriela também tá acompanhando o nosso programa. E já já a dica do dia da Gi.
1: E isso mesmo, um truquezinho sensacional, utilizando bicarbonato de sódio na culinária. Fernanda, a dica de hoje, assim, eu acho que é a melhor de todas que eu já trouxe nessa semana.
0: Boa, já já.
2: Você pode escolher mergulhar de cabeça.

0: programa Babados e Fofocas, sexta-feira, Dia dos Namorados. Mais fofoquinha, Gi.
1: E por falar em justiça, gente, a Operação Vernix, conduzida pela Polícia Civil de São Paulo, ganhou um novo capítulo. E isso ocorreu com a ampliação das investigações envolvendo pessoas próximas à influenciadora e também advogada Deolane Bezerra. Além delas, apurações agora alcançaram a mãe e as irmãs da empresária, né? Que aparecem em empresas analisadas pelos investigadores por suspeitas de participação no suposto esquema de lavagem de dinheiro. A Deolane, né, acabou presa no dia 21 de maio sob suspeita de integrar uma estrutura financeira. Segundo a investigação, teria ligação com recursos atribuídos ao grupo liderado por Marcos William Herbers Camacho, Marcola, né, apontado pelas autoridades como principal liderança ali do PCC. Tanto a influenciadora quanto os familiares de Marcola negam qualquer envolvimento, né, com as acusações. E agora, de acordo com os documentos reunidos durante a operação, a Daniele, a Daiane e a Solange, né, que são as irmãs, e a mãe da Deolane, figuram como sócias de empresas examinadas pela polícia e estão ali nos autos. Gente, será que vão prender mais alguém?
0: Daqui a pouquinho tem mais pra você. Rádio Oriente FM, obrigado pela sua audiência.
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1: 17:21.
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1: 17:24.
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1: 17:25.
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13: Seguimos o programa, ótima sexta-feira, bom final de semana.
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14: Esse é o Babados e Fofocas, manda mais fofocas, Gi.
15: Tô aqui no Ofo, Chico, agora, e a Maiara e a Maraísa reagem a boatos e prometem ação judicial contra ataques. Gente, elas voltaram a se posicionar, né, sobre os rumores que circulam recentemente envolvendo a saúde da Maiara. Eu até trouxe a fofoquinha aqui no programa pra vocês, né? Numa entrevista ao portal do Léo Dias, as cantoras demonstraram indignação com a repercussão de vídeos publicados nas redes sociais e afirmaram que não descartam medidas judiciais contra quem divulgar informações falsas, né, sobre a vida de ambas, né? E a polêmica ganhou força, igual eu disse na última, eu não sei se foi ontem ou se foi anteontem que eu trouxe a fofoquinha, porque o meu cérebro, assim, gente, tá uma coisa de louco. A polêmica ganhou força depois de circulação de imagens que mostravam a Maiara durante uma viagem à querência no Mato Grosso, né? A partir Gente, nos registros, diversos comentários passaram a questionar o estado de saúde e até o comportamento com os admiradores. Aí, diante da repercussão, né, a equipe da dupla já havia divulgado uma nota reforçando que a artista está saudável e segue cumprindo normalmente sua agenda profissional, gente. Vamos ter mais cuidado, né? A internet não é terra de ninguém, não.
13: Boa, daqui a pouquinho tem mais. Vamos de música.

0: Babados e fofocas na sua sexta-feira. Quem tá na sintonia é o Carlos Alberto, também o Romênio. Nome diferente, né? Mandou um alô aqui também pro Carlos Alexandre. Augusto também tá na sintonia. Aline, obrigado pelo carinho. Daqui a pouquinho a dica da Gi.
1: Isso mesmo, um truquezinho sensacional utilizando o nosso queridinho bicarbonato de sódio na culinária.
0: Boa, vamos lá, vamos de música.
2: Para todas as mulheres seguras.

0: 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Obrigado pela sintonia. 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

0: amados hipopocas, sexta-feira, dia 12 de junho. Ah, feliz dia dos namorados. Manda mais fofoca, Gi.
1: Ai, ai, ai, tô aqui no Notícias ao Minuto, né, na aba do Fama ao Minuto, e a mãe do Vini Júnior é proibida pelo jogador de dar entrevistas após treta, gente. A medida, né, foi adotada após a repercussão envolvendo declarações do carnavalesco Milton Cunha sobre a relação da Fernanda com a Virgínia. Desde então, a mãe do atacante passou a ser preservada de exposições públicas, né? Durante a Copa do Mundo, a Fernanda, né, tem evitado qualquer contato com a imprensa. A decisão não partiu dela, igual eu falei, mas foi do próprio filho do jogador, da equipe dele, né? Que determinaram ali que ela não concedesse mais entrevistas durante o torneio, nem mesmo para comentar assuntos relacionados à seleção brasileira, a busca pelo hexacampeonato ou as expectativas para os jogos, né? Complicado, né, gente? Eita!
0: Boa, daqui a pouquinho tem mais.
2: Pera lá, gente, eu já volto. Que bom ter você junto com a gente por aqui, viu?
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1: 17 horas e 40 minutos.
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1: 17 horas e 44 minutos.
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14: Vamos lá, vamos seguindo com o nosso programa. Esse é o Babados e Fofocas. 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
15: Tô aqui no site do R7 Entretenimento e com uma fortuna estimada de US$2 bilhões, se a gente converter, dá aproximadamente aí US$10 bilhões. A Taylor Swift se tornou a cantora feminina mais rica de todos os tempos, segundo o levantamento divulgado pela revista Forbes. No ranking geral, a musicista fica atrás apenas de Jay-Z, que acumula um patrimônio de US$2,8 bilhões, se a gente converter, dá R$14 bilhões, né? E a riqueza da Swift inclui quase 2011, 800 milhões de dólares acumulados com direitos autorais e turnês, além de um catálogo musical avaliado em cerca de 600 milhões de dólares e 110 milhões de dólares em imóveis, de acordo com a revista. A americana de 36 anos conquistou grande parte da fortuna bilionária com a turnê mundial Eras Tour, né? Considerada aí a mais lucrativa da história. Os shows duraram 16 meses, passaram por diversos países e arrecadaram cerca de 2,2 bilhões de dólares. Gente, é muito dinheiro, né? Outra parte significativa aí do patrimônio veio da regravação dos trabalhos antigos. Desde 2021, a cantora que havia perdido os direitos das próprias músicas vinha regravando álbuns para recuperar o controle de suas obras, né? Em maio de 2025, ela anunciou que havia readquirido os direitos dos seus 6 primeiros álbuns.
14: Boa, já tem mais. Agora é hora de música.
16: Guarda pra você essa desculpa.

0: babados e fofocas. Seguindo por aqui na sua sexta-feira, Dia dos Namorados, faltam pouquíssimos minutos pra dica da Gi.
1: Pra você saber qual o truque de hoje na culinária utilizando bicarbonato de sódio.
0: Legal, já já.

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0: Essa é a Rádio Oriente FM 98,3. Obrigado pelo carinho, obrigado pela sintonia. Mandando um alô lá pro pessoal de Cândido Sales, na Bahia. Lá eles conseguem ouvir a gente. Olha só onde a rádio chega, rapaz. Cachoeira de Pajeú também. Alô, Divisópolis, obrigado pelo carinho.
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0: babados e fofocas na sua sexta-feira. Hoje é dia 12, dia dos namorados. Gi, é hora da dica do dia.
1: Bora então pra mais uma diquinha, né? Utilizando aí o bicarbonato de sódio também na culinária. E hoje a gente vai usar o bicarbonato pra deixar a nossa carne super macia. A tal da técnica do velveting, né? Muito usada aí na culinária asiática. Inclusive, essa técnica transforma cortes de carne mais firmes, né? Como a sen ou peito de frango, em pedaços extremamente macios que derretem na boca. Como que vai funcionar? O bicarbonato, gente, eleva o pH da carne e dificulta que as proteínas se unam, né? O que deixa o bife mais duro. Então, já que elas não vão se unir, vai deixar a carne mais macia. Isso retém a água e mantém a carne suculenta. Então, como que eu vou fazer, Gi? Você vai polvilhar uma colher de chá de bicarbonato para cada 500 gramas de carne picada, tá? Mistura bem e deixa descansar de 15 a 20 minutinhos. Essencial, olha, enxágue a carne em água para poder tirar todo o excesso do bicarbonato e seca com papel toalha antes de temperar e grelhar. Você vai ver que a sua carne, ó, vai desmanchar. Truquezinho sensacional esse.
0: Boa, santo e milagroso bicarbonato.
1: Pois é, dá até pra fazer um churrasco hoje, né, Fernando?
0: Oxe,
1: aproveitar
0: dá.
1: A dica de comprar uma carne assim em conta e deixar ela derretendo, né?
0: Boa.
1: Enfim, essa dica é sensacional.
0: Gi, valeu, felicidades, namorados, até
1: segunda. Valeu.
0: Não saia daí que tem muito mais músicas pra você aqui na Rádio Oriente FM.
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4: 18 horas.
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6: O anjo do Senhor anunciou a Maria, e ela concebeu do Espírito Santo. Ave Maria, cheia de graça, o Senhor é convosco. Bendita sois vós entre as mulheres, e bendito é o fruto do vosso ventre, Jesus. Santa Maria, Mãe de Deus, rogai por nós, pecadores, agora e na hora de nossa morte. Amém. Rogai por nós, Santa Mãe de Deus, para que sejamos dignos das promessas de Cristo. Oremos. Infundi, Senhor, como vos pedimos, a vossa graça em nossas almas, para que nós, que pela anunciação do anjo, vimos ao conhecimento da encarnação de Jesus Cristo, vosso Filho, por sua paixão e morte, sejamos conduzidos à glória da ressurreição, pelo mesmo Cristo, Senhor nosso. Amém.
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0: 18 horas e 4 minutos.
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0: Oriente. 18 horas e 5 minutos.
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0: Dia dos Namorados, o amor mora nos detalhes. Sexta-feira é Dia dos Namorados, que beleza, hein? Você sabe que o Dia dos Namorados, ele chega mais uma vez pra nos lembrar de que, de algo, né, que muitas vezes a gente acaba esquecendo aí nas correrias do dia a dia. O amor, ele não vive apenas nas grandes declarações, nos presentes caros ou nas datas especiais. O amor verdadeiro, ele mora nos detalhes. Ele tá no bom dia dado com carinho, na mensagem enviada durante o trabalho, no abraço apertado depois de um dia difícil e também na preocupação sincera com quem caminha ao nosso lado. A gente vai vivendo aí tempos em que tudo parece rápido demais. As pessoas têm pressa para poder chegar, para conquistar, para seguir em frente. Mas o amor, ele continua ensinando que algumas coisas precisam de tempo. Amar é aprender a ouvir, compreender as diferenças, respeitar os momentos difíceis, celebrar juntos cada pequena vitória, cada conquista. Nesse Dia dos Namorados, mais importante do que qualquer presente é a presença. Mais valioso do que qualquer surpresa é demonstrar gratidão pela pessoa que divide sonhos, desafios e também esperanças ao seu lado. Afinal, relacionamentos duradouros não são construídos apenas com momentos perfeitos, mas principalmente com companheirismo, paciência e dedicação diária. E para aqueles que ainda não encontraram alguém especial, este também é um dia para lembrar que o amor começa dentro de nós. Quem aprende a valorizar sua própria história, seus sonhos e a sua caminhada, está mais preparado para viver um amor saudável quando ele chegar. Então, nesse Dia dos Namorados, que possamos espalhar mais carinho, mais respeito e mais compreensão. E que os casais renovem seus sentimentos, que as famílias fortaleçam seus laços e que nunca nos falte a capacidade de acreditar na força transformadora do amor. Porque no fim das contas, o amor, ele continua sendo a mais bonita das escolhas e todos os dias são uma nova oportunidade para poder escolhê-lo novamente. Feliz Dia dos Namorados. Como é bom saber que você tá aí junto com a gente na 98,3.
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0: Música boa pra você é aqui na nossa programação.

E aqui é uma atrás da outra, menos intervalos, mais música boa, muita informação do Brasil e do mundo, muitos alôs também. Vai mandando seu WhatsApp aí pra gente. Aqui você fica muito bem informado e ouvindo a melhor programação musical. E a música não para. Vamos lá.

0: Te peguei aí curtindo a nossa programação e curtindo essa música. Que bacana. Nosso muito obrigado aí pelo seu carinho, nosso muito obrigado aí pela sua sintonia. É hora de mandar alô, né? Deixa eu ver quem tá comigo aqui. Giovanni Souza, a Vanderleia também, a Adriana Gonçalves, obrigado pelo carinho, a Maria Nazaré, a Sara e a Priscila Scarpa também tá acompanhando o nosso programa lá de casa. Ah, tá faltando um aqui, ó. Paulo Marciano também tá acompanhando a gente aí. Um grande alô.
1: Peraí, volto já com a sua trilha sonora.
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0: 18 horas e 20 minutos.
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0: 18h25.
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4: E aí, Luciano? 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
5: Vambora, Zezé!
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1: Mais músicas pra você, só aqui na nossa programação. E que bom que você tá acompanhando a gente, né? Vai mandando o teu WhatsApp aí, porque daqui a pouquinho vai rolar aquele alô bem bacana pra todo mundo. Aqui tem muita informação e muita música pra você. Se você não participou ainda, vamos anotar aí o nosso WhatsApp. 33 99709 6596. Esse é o WhatsApp da Oriente FM. Participa aí.
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1: Respira fundo aí, curte o que vem agora, porque é só música boa.

0: É, Matheus Vaz.
1: Que delícia! Saber que você tá aí do outro lado, acompanhando a nossa programação, acompanhando a gente aí pelo seu rádio, esteja você em casa, no carro ou no trabalho, agradecemos a sua audiência. 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

mais músicas pra você. Obrigado pelo carinho, obrigado pela sintonia. É hora de mandar aquele alô, alô e alô pra toda a galera que tá na sintonia junto com a gente aí. A Cristina Andrade, obrigado pelo carinho, obrigado pela sintonia. Quem também tá acompanhando a gente é a Thalia, o

0: Lerisson, obrigado pelo carinho. João Anésio, Lucas, alô Gisele Ferreira. Rudimar também tá na sintonia. Daqui a pouquinho a gente manda mais alô. Essa é a sintonia mais gostosa do seu rádio 98,3.
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1: 18 horas e 41 minutos.
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0: 18h45.
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2: Aposentado ganha prêmio na loteria em dobro e fica milionário. Melhor erro que eu já cometi, disse ele. Quando um erro é o melhor acerto. Um aposentado, ele ficou milionário depois de comprar por engano 2 bilhetes da loteria online. Sem perceber, Alan Taylor, que tem 65 anos, ele apertou 2 vezes o botão e acabou adquirindo 2 bilhetes em vez de 1. E o prêmio veio em dobro. O caso aconteceu na Inglaterra e rendeu ao aposentado quase $900 mil, cerca de R$4.800.000. O Alan recebeu 2 cheques de 333 mil libras cada, após o código postal dele ser sorteado em uma loteria britânica. E agora, ele diz que vai poder se aposentar, curtir a vida, ajudar os filhos e comprar o carro dos sonhos. Esse foi o melhor erro que eu já cometi, disse ele. Caramba, hein, bicho? E tanta gente acorda, faz a aposta diariamente e não leva é nada. O aposentado trabalha... pernas bambas de alegria, deixa eu ver. A esposa dele trabalhava como enfermeira especializada em saúde mental e atendimento a pacientes com demência. Segundo ela, deixar o emprego trouxe insegurança no começo e tal, tal, tal. Aí conta aqui a história do casal, que agora não vai precisar de mais nada disso. Olha aí, cara, que cara sortudo!
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2: E vamos lá, se prepara aí, porque tem muito mais sucesso chegando.

0: Sensacional, tá vendo aí, né? Só musicão pra quem tá acompanhando a nossa programação nesse dia maravilhoso. Continue participando da nossa programação, porque daqui a pouquinho eu vou mandar aquele alô sensacional pra você. Vamos lá, a música continua.
1: Ó. Presta atenção nessa aqui, ó.

0: músicas, informações e também aquele alôzinho que não pode faltar pra moçada que tá acompanhando a gente, tá? Vamos mandar beijinho aqui pra Gisele, que tá na sintonia. A Mari Penha também tá acompanhando a gente. O Gilmar, a Ana Margarida, obrigado pelo carinho. A Karina, alô Sérgio, um abraço. O Luciano Junqueira também, a Zelma. E a Leila Adriane também está acompanhando o nosso programa lá de casa. Obrigado pelo carinho, já tem mais alô.
1: Valeu, pessoal, te espero no mesmo horário.
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1: 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As notícias do governo federal que movimentaram o país no dia de hoje.
2: Olá, boa noite.
0: Boa noite para você que nos acompanha em todo o país.
2: Sexta-feira, 12 de junho de 2026.
0: Vamos ao destaque do dia. Apoio aos entregadores de aplicativos.
2: O governo lança o novo Move Entregadores e Moto App para financiamento de bicicletas elétricas, ciclomotores, motonetas e motos flex e elétricas produzidas no país.
0: Presidente Lula destaca que trabalhadores vão ter garantia do governo para conseguir juros menores.
3: O governo está assumindo o fundo garantidor para que ninguém deixe de emprestar dinheiro para você comprar moto por falta de garantia. O governo é a garantia de você.
2: Você vai ouvir também habitação.
0: 85 mil moradias serão construídas por meio do Minha Casa Minha Vida. 50 mil delas na modalidade rural do programa.
2: O governo federal prevê investimento total de 10 bilhões de reais nesta nova seleção habitacional.
0: E vamos falar também da transferência de imóveis federais para municípios regularizarem casas nas periferias.
2: Para acomodarem famílias em prédios que estão ociosos nas cidades.
0: É o programa Imóvel da Gente, tema da nossa entrevista com a secretária de Patrimônio da União, Carolina Stuck.
2: Hoje, na apresentação da Voz do Brasil, eu, Mariana Jungmann e Luciano Seixas.
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2: Foi lançada hoje uma nova vertente do programa Move Brasil, agora para ajudar entregadores de aplicativos na entrega e transporte de passageiros.
0: Eles vão poder financiar motos e outros veículos semelhantes para trabalhar com total garantia do governo.
4: O programa Move Brasil, Entregadores e Moto App é voltado para motociclistas ou ciclistas que trabalham com entregas de mercadorias, transporte de passageiros ou de cargas. Com a linha de crédito, eles vão poder financiar veículos como bicicletas elétricas, ciclomotores, motonetas e motos flex e elétricas produzidos no país. O presidente Lula comentou que a nova linha de crédito dá autonomia aos entregadores, que terão total garantia do governo para conseguir o financiamento.
3: O que é que nós fizemos de novidade? O governo está assumindo o fundo garantidor para que ninguém deixe de emprestar dinheiro para você comprar moto por falta de garantia. O governo é a garantia de vocês. Vocês não estão apenas conquistando o direito de ter uma moto. O que a gente tem que ter é o seguinte: a gente está deixando de pagar um aluguel para a gente comprar um patrimônio.
4: Será possível financiar um veículo por beneficiário e os trabalhadores terão 2 meses para começar a pagar, com prazo de financiamento de até 48 meses. E as montadoras poderão oferecer descontos para a compra. As taxas de juros são de 12% ao ano para os homens e 11,5% para as mulheres. Se o trabalhador financiar R$ 21.000 para comprar sua moto, por exemplo, a parcela ficará em cerca de R$ 552. Para o coordenador da Aliança Nacional dos Entregadores por Aplicativo, Nicolas Souza, poder financiar um veículo vai trazer segurança aos trabalhadores.
5: A gente vai poder trocar de moto com mais facilidade, a gente vai poder conseguir comprar a bike elétrica, principalmente os irmãos que entregam de bike aí e que tem poucas condições hoje de trabalhar com saúde, com segurança, pedalando morro acima, né?
4: Podem solicitar o financiamento ciclistas e motociclistas cadastrados como entregadores em aplicativo há pelo menos 6 meses e que tenham realizado no mínimo 100 corridas. E ainda entregadores com carteira assinada que atuem há pelo menos 6 meses na mesma empresa. O ministro do Desenvolvimento, Indústria, Comércio e Serviços, Márcio Elias Rosa, comentou o alcance do programa.
6: Se nós contarmos todos, os seletistas, os de plataforma, nós vamos alcançar 1 milhão de colegas, aí, de companheiros e de companheiras. Todos os dias rodam as ruas de todas as cidades, pequenas e grandes cidades, levando remédio, comida, documento. E essas pessoas que trabalham tanto dia após dia são absolutamente essenciais.
4: A adesão ao MOV será pelo site gov.br/movebrasil. Após o cadastro, o trabalhador será informado se atende às condições e a partir de 13 de julho poderá procurar a Caixa, o Banco do Brasil ou instituições financeiras habilitadas para a contratação do financiamento. Reportagem Márcia Fernandes.
2: Moradias para quem vive no campo, em comunidades rurais e quilombolas.
0: O governo do Brasil anunciou a contratação de 85 mil moradias pelo programa Minha Casa Minha Vida.
2: Também foi contemplada a modalidade de construção por meio de entidades, como associações e cooperativas.
7: Um total de 85 mil moradias serão construídas por meio do Minha Casa Minha Vida. Destas, 50 mil unidades serão destinadas à modalidade rural do Programa Habitacional do Governo. Atualmente, a iniciativa contempla famílias com renda bruta anual de até 50 mil reais. Entre os beneficiários estão agricultores familiares e integrantes de comunidades quilombolas rurais. Para Vânia Marques, presidente da Confederação Nacional dos Trabalhadores Rurais e Agricultores Familiares, as novas moradias representam reconhecimento para o povo do campo.
8: Garantir moradia digna para as famílias do campo é reconhecer a contribuição para o país e afirmar que ninguém pode ser deixado para trás.
7: Outras 35 mil moradias vão atender a beneficiários do Minha Casa Minha Vida, a entidade, em 218 municípios brasileiros. Esta linha do programa federal é voltada para famílias de baixa renda, organizadas por entidades privadas sem fins lucrativos, que em alguns casos também auxiliam na execução das obras e no suporte técnico dos projetos. O presidente Lula garantiu que mais recursos podem ser liberados para esse tipo de parceria.
9: A única coisa que vocês precisam é que a gente tenha confiança em vocês e respeito, que vocês darão conta do recado. Portanto, se preparem, porque quanto mais casa vocês fizerem, quanto melhor for a qualidade da casa que vocês fizerem, mais vocês vão ter direito de ter mais casa para fazer.
7: O ministro das Cidades, Vladimir Lima, reforçou que as duas modalidades do programa Minha Casa Minha Vida, entidades e rural, são importantes porque a participação da população é protagonista na solução de problemas habitacionais.
10: Somente por intermédio dessas entidades conseguimos chegar na zona rural e oferecer moradia digna aos brasileiros do campo. São empreendimentos que de fato vão transformar a vida das famílias e dar dignidade para as famílias aí que esperam tanto tempo por uma casa para morar.
7: O governo do Brasil prevê investimento total de 10 bilhões de reais nesta nova seleção habitacional. Os recursos serão liberados através do Fundo de Desenvolvimento Social. O governo do Brasil também anunciou a liberação de 1 bilhão de reais em crédito e instalação, que é destinada à construção e reforma de casas para famílias assentadas e comunidades quilombolas, que fazem parte do Programa Nacional de Reforma Agrária. Reportagem Gabriela Noronha.
0: De um lado, imóveis ociosos da União, como prédios públicos em regiões centrais das grandes cidades, ou áreas que já foram rurais e hoje viraram a casa de muita gente nas periferias pelo país.
2: De outro lado, famílias que precisam dos títulos de propriedade das suas casas ou de um apartamento para morar. Prefeituras que precisam de espaço para equipamentos públicos.
0: Para fazer esses dois universos se encontrarem, o governo do Brasil criou o programa Imóvel da Gente.
2: Mais cedo, nós conversamos com a secretária de Patrimônio da União, Carolina Stuck, sobre esse trabalho. Acompanhe a entrevista. Secretária Carolina Stuck, muito boa noite. Vamos começar falando do programa Imóvel da Gente. Ele tem feito, né, uma transferência dos imóveis ociosos do governo federal para fins sociais, como habitação, por exemplo. A senhora pode explicar melhor para a gente como é que funciona o programa e para que outros fins os imóveis podem ser destinados?
11: Boa noite, Mariana. Boa noite, Luciano. Então, o Programa Imóvel da Gente é uma política de democratização do patrimônio da União. O objetivo dele é transformar imóveis ociosos ou subutilizados em políticas públicas. Então, é fazer com que esses imóveis públicos cumpram a sua função social, ambiental e econômica, tentando atingir, né, chegar diretamente à população, transformando esses imóveis em equipamentos públicos. O programa prioriza quatro áreas de ação, né? A primeira delas é a habitação de interesse social, numa forte parceria com o programa Minha Casa Minha Vida. nas suas várias modalidades, mas em especial o programa Minha Casa Minha Vida Entidade. A segunda linha visa fazer a regularização fundiária, porque várias áreas da União, historicamente, se transformaram em centros urbanos, foram urbanizadas, a população ocupou essas áreas, e essas famílias não receberam até hoje os seus títulos de propriedade. Então, um dos objetivos é fazer essa regularização, né, esse loteamento, esse parcelamento dessas áreas, para que as famílias possam ter os seus títulos. A terceira área de atuação do programa são as políticas públicas e os programas estratégicos do governo federal. Aqui entra a educação, a saúde, a assistência social, a segurança alimentar, a cultura, enfim, diversos equipamentos, né, tanto equipamentos federais como daqueles que são geridos por estados e municípios, numa parceria com esses entes, para que a gente possa, então, beneficiar ao máximo o atendimento à população. E uma última linha, que são grandes áreas, né, que já foram áreas operacionais, como aeroportos ou rede ferroviária, e que hoje se transformam em equipamentos de múltiplos usos. Né? Essas são as quatro principais áreas aí do programa.
0: E que tipos de imóveis entram no programa? Prédios, fazendas, salas comerciais? Como é que é isso, secretária?
11: Isso. A Secretaria de Patrimônio da União faz a gestão de todos os tipos de imóveis, né? Como vocês citaram, prédios ou terrenos ocupados, às vezes grandes áreas rurais, e cada uma delas vai sendo destinada para uma finalidade para a qual ela tem vocação. Então, tem áreas, né, rurais, por exemplo, que são destinadas ao INCRA para reforma agrária, ou que são áreas de ocupação originária dos nossos povos e comunidades tradicionais, às vezes áreas, né, das comunidades ribeirinhas próximas aos rios federais, mas também os prédios, às vezes prédios da própria administração pública federal que acabaram sendo desocupados, que a administração não utiliza mais nos centros das áreas urbanas, e que hoje podem virar moradia, por exemplo, né? Então, a gente tem todos esses tipos de imóveis dentro do escopo de atuação aí do programa Imóvel da Gente.
2: Secretária, a senhora mencionou antes que algumas áreas da União acabaram virando cidades, né? E que o governo faz esse esforço de regularização de titulação dessas pessoas que foram morar lá, né? E ontem o presidente Lula anunciou a destinação de imóveis numa parceria aí também com o programa Periferia Viva. Como é que esses dois programas conversam? Como é que vocês trabalham juntos?
11: Perfeito. Então, a SPU fez um trabalho, um esforço muito grande para fazer um mapeamento de todos esses núcleos urbanos informais que existem em áreas da União, para poder fazer esse processo de regularização. Então, quais são as famílias que ocupam? Só que, e precisa para que isso aconteça, dos parceiros locais, dos estados e dos municípios, porque são eles que conseguem fazer o projeto de urbanização dessas áreas, o loteamento, mas isso tudo custa caro, né? É preciso fazer o georreferenciamento, é preciso um trabalho social com as famílias para fazer o cadastramento dessas famílias, e nem sempre os entes locais, os municípios têm, né, capacidade de gestão e capacidade financeira para fazer isso. Então, nessa parceria, o Ministério da Gestão e Inovação e o Ministério das Cidades conseguiram fazer uma parceria. O PAC Periferia Viva está investindo 200 milhões de reais para atender, nesse primeiro momento, 91 núcleos urbanos em 45 municípios. Foi isso que a gente anunciou ontem, né? Celebrou alguns desses contratos ontem. E essa parceria é inédita. É a primeira vez que esse recurso para titulação de famílias é destinado exclusivamente para áreas da União.
0: Quantos imóveis já foram repassados para o Imóvel da Gente e qual a expectativa de repasses até o fim do ano?
11: Ontem nós anunciamos, no balanço de maio de 2026, 1.804 imóveis destinados. E ontem, com as destinações de ontem, a gente já chegou a quase 1.900 imóveis. A expectativa é que até o final do ano a gente chegue a 2.000 imóveis, beneficiando aí em torno de 400 mil famílias em centenas de municípios em todos os estados brasileiros.
2: Muito bem, nós conversamos com a secretária de Patrimônio da União, Carolina Stuck. Muito obrigada, secretária, pela sua entrevista à Voz do Brasil.
11: Obrigada a vocês, boa noite.
0: O governo vai investir 160 milhões de reais para fortalecer a economia popular e solidária.
2: Esse modelo econômico tem como princípio a cooperação entre os trabalhadores e a solidariedade.
0: O resultado é uma remuneração mais justa, maior preocupação com o meio ambiente e o fortalecimento das redes locais de fornecimento.
12: Uma cadeia de produção que envolve 5 estados do país com foco na sustentabilidade. Esse é o trabalho da cooperativa Justa Trama, com sede em Porto Alegre, que comercializa itens de vestuário e artigos de enxoval, feitos com algodão agroecológico. Patrícia Ribas, costureira e diretora financeira da cooperativa, explica como é o processo de produção.
13: A plantação do algodão sai do estado do Ceará e do Rio Grande do Norte, vai para Pará de Minas, é feito fio e o tecido vai para Porto Alegre, Rio Grande do Sul, onde é produzida as peças. Rondônia também está incluído porque ela também faz parte com os adereços, botões de cascas de coco e produtos da Amazônia mesmo, né?
12: O dinheiro arrecadado no fim do ano é repartido entre todas as organizações que participam da cooperativa. Esse é um modelo de economia popular e solidária, forma coletiva de organização em que os trabalhadores se baseiam na cooperação e na solidariedade. Para fortalecer iniciativas como essa, o governo vai investir 160 milhões de reais. O anúncio foi feito nesta sexta-feira, durante o primeiro Festival Nacional de Economia Popular e Solidária, realizado no Rio de Janeiro, com apoio do Ministério do Trabalho e Emprego. Fernando Zamban, secretário nacional de Economia Popular e Solidária, explica a que esse dinheiro se destina.
14: Grande parte dos investimentos vem no apoio à melhoria da gestão dos empreendimentos, que é o grande problema, o grande gargalo identificado por esses empreendimentos. Outra parte é investimento, adquirir equipamentos, logística, para permitir que eles tenham mais condições de disputar licitações públicas, acesso ao mercado, colocar o produto no mercado convencional que nós encontramos nas prateleiras, ter produto da economia solidária também disponível para a população em geral.
12: Ainda durante o evento, foi assinada a portaria que institui o segundo Plano Nacional de Economia Solidária, principal instrumento de planejamento estratégico do setor. A carioca Maria Inês de Queiroz Calper faz questão de comprar itens artesanais e contribuir para a valorização de iniciativas ligadas à economia solidária.
15: Primeiro que eu acho mais belo, eu acho o preço mais justo e eu dou realmente valor. Essa coisa do tempo, da dedicação, né, do físico da pessoa, debruçar sobre aquilo e fazer aquele trabalho manual, eu acho isso muito importante.
12: Hoje há cerca de 30 mil empreendimentos econômicos solidários no país, geralmente na área de artesanato e na produção de alimentos, sendo que a maior parte dessas organizações ainda atuam de maneira informal. Reportagem Natália Koslick.
2: Em uma entrevista à TV Brasil, da empresa Brasil de Comunicação, o diretor do Programa Nacional de Imunizações, Éder Gatt, explicou sobre a suspensão temporária da vacina contra a dengue do Butantan.
0: A ideia é estudar os casos junto ao Instituto e à Anvisa para identificar possíveis fatores de risco e orientar a população da forma mais segura possível.
2: Mais cedo, nós conversamos com a repórter Natália Koslick para entender o que houve e as providências que estão sendo tomadas. Boa noite, Natália. Vamos rememorar o que houve. A vacina começou a ser aplicada, foi suspensa essa semana, né? Conta pra gente.
16: Boa noite, Mariana, Luciano e ouvintes da Voz do Brasil. A vacina contra a dengue, desenvolvida pelo Instituto Butantan, passou por todos os estudos e testes necessários antes de ser disponibilizada à população. Ou seja, ela seguiu o processo normal das vacinas que são incorporadas para distribuição pelo Sistema Único de Saúde. O que acontece é que quando a escala foi ampliada, foram manifestados aqueles 42 casos de eventos raros divulgados pelo Ministério da Saúde no início da semana. E por isso a decisão pela suspensão temporária do imunizante. Agora esses casos vão ser avaliados individualmente para investigar o que houve com esses pacientes e possíveis fatores de risco que tenham interação com a vacina. Em entrevista à TV Brasil, o diretor do Programa Nacional de Imunizações, Éder Gatt, explicou como funciona esse processo.
17: A gente vai fazer um levantamento assim, quais foram os fatores de risco que levaram essas pessoas a desenvolverem esses agravos, considerando que a maioria e a grande maioria não desenvolveu. Porque eventualmente nessas investigações a gente acaba identificando fatores de risco que permite a gente direcionar a vacina para um grupo e contraindicar para outro. Por exemplo, pode ser desde um uso de medicamento, pode ser desde uma doença que a pessoa tenha, pode ser até mesmo a idade dela. Tudo isso são coisas que a gente precisa avaliar com muito cuidado para tomar a melhor decisão e garantir a proteção da população. Quando a gente vacina em massa, os eventos muito raros aparecem, que foi justamente o que aconteceu.
16: Vale ressaltar que foram notificados 42 eventos em um universo de 500 mil pessoas que haviam sido vacinadas até o momento.
0: Natália, com essa suspensão, o que acontece com as doses do imunizante que já foram distribuídas aos estados e municípios?
16: Luciano, por enquanto essas doses ficam em stand-by, até que haja uma definição definitiva sobre essa análise, que está sendo desenvolvida em parceria com o Instituto Butantan e a Anvisa.
2: Agora, Natália, existe uma outra vacina contra a dengue, do laboratório Takeda, que também foi incorporada ao SUS e que já vinha sendo aplicada em crianças e adolescentes, né? Sei que deve ter muita gente preocupada com isso por aí. Muda alguma coisa no caso desse imunizante?
16: A princípio, não, Mariana. O diretor do Programa Nacional de Imunizações, Eder Gatti, explicou que no caso da vacina do laboratório japonês, não foram encontrados agravos.
17: A vacina do laboratório Takeda, que foi incorporada em 2024, nós já temos quase 9 milhões de pessoas vacinadas pelo SUS, de 10 a 14 anos, e nós fizemos a mesma avaliação com essa vacina e não encontramos nada semelhante até o momento. Então, a vacinação contra a dengue das crianças e dos adolescentes de 10 a 14 anos é feita com outra vacina, e essa outra vacina tem um bom perfil de segurança, uma vez feita conforme os protocolos do Ministério da Saúde.
0: Agora, como evitar que essa investigação acabe gerando desconfiança sobre a eficácia das vacinas em geral?
16: Pois é, Luciano, é exatamente o contrário. Esse episódio deve ser interpretado de forma oposta, na visão do diretor do Programa Nacional de Imunizações. Ele fez questão de ressaltar que todo esse processo da suspensão temporária deve reforçar a confiança das pessoas no trabalho de controle dos órgãos de saúde, já que foi o próprio governo que divulgou os casos e que prestou os esclarecimentos.
17: O Ministério deu toda a transparência para o que foi encontrado. Isso demonstra que as pessoas devem ter confiança no programa e confiança no Sistema Único de Saúde. Porque se nós encontrarmos qualquer problema em qualquer produto que é utilizado na população, nós seremos os primeiros a tomar providência e os primeiros a comunicar.
16: Vale lembrar que a vacina contra a dengue, desenvolvida pelo Butantan, estava sendo aplicada apenas em cidades de São Paulo, Minas Gerais, Ceará e Tocantins. E para quem tomou a vacina nos últimos 21 dias, a orientação do Ministério da Saúde é fazer o acompanhamento em uma unidade de saúde local para observar possíveis reações adversas. Mariana, Luciano.
2: Obrigada, Natália Koslick, pelas suas informações aqui na Voz do Brasil.
0: Termina daqui a pouquinho, às 23 horas e 59 minutos de hoje, as inscrições para o Exame Nacional do Ensino Médio.
2: Esse mesmo prazo vale para quem deseja solicitar atendimento especializado e tratamento por nome social.
0: As provas serão aplicadas nos dias 8 e 15 de novembro em todo o país e são a principal porta de entrada para a educação superior no Brasil, como destacou o ministro da Educação, Leonardo Bacchini.
18: O Enem é muito importante porque é a principal ferramenta de acesso à educação superior no Brasil hoje. Com seu resultado do Enem, você pode acessar o SISU, ou seja, você pode ingressar nas universidades federais, em universidades estaduais, nas universidades públicas do Brasil. Você pode acessar o ProUni, você pode acessar o FIES e muitas universidades privadas também utilizam ao longo do ano a nota do Enem. E agora temos uma novidade, que as universidades federais também, no meio do ano, têm o SISU+, que aproveita também as notas do Enem. Com isso, sua vida muda.
2: As inscrições devem ser realizadas na página do participante, no endereço enem.inep.gov.br/participante.
0: Lembrando que os estudantes concluintes do ensino médio da rede pública também devem acessar esse mesmo endereço para confirmar a participação no Enem e complementar as informações necessárias.
2: A inflação desacelerou no mês de maio, com índice de 0,58% contra 0,67% no mês de abril.
0: De acordo com o Instituto Brasileiro de Geografia e Estatística, os maiores impactos foram dos grupos alimentos e bebidas, seguidos por habitação, cuidados pessoais e energia elétrica.
2: Em 2026, até maio, a inflação é de 3,20%. E nos últimos 12 meses, a alta no custo de vida é de 4,72%.
0: próximo lote de restituição do imposto de renda de pessoa física será pago em 30 de junho.
2: Os demais créditos serão programados para 31 de julho e 31 de agosto.
0: O primeiro lote foi pago em 29 de maio e somou 16 bilhões de reais.
2: Entre as novidades desse ano está o cashback, destinado a contribuintes com direito à restituição, que não estavam obrigados a apresentar a declaração referente a 2024.
0: Nesses casos, a Receita Federal vai elaborar uma declaração no modelo simplificado.
2: O pagamento desse lote será feito em 15 de julho.
0: E essas foram as notícias do Governo do Brasil.
2: Uma realização da Secretaria de Comunicação Social da Presidência da República.
0: Com produção da empresa Brasil de Comunicação.
2: E agora com as notícias do Poder Judiciário e do Congresso Nacional. Boa noite, um bom fim de semana.
0: A gente volta na segunda-feira. Boa noite, até lá.
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20: STF determina ajustes no plano de reestruturação da CVM.
21: No dia de combate ao trabalho infantil, o TST destaca a campanha Vida de Aprendiz.
20: Para o STJ, compradores de imóvel têm legitimidade para exigir obras em áreas comuns.
21: Boa noite, eu sou Marcela Luiza.
20: E eu sou Walter Lima.
21: O Supremo Tribunal Federal determina novas medidas para reforçar a atuação da Comissão de Valores Mobiliários, órgão responsável pela fiscalização do mercado de capitais brasileiro.
20: A decisão é do ministro Flávio Dino, relator do caso no STF. Judite Aragão.
22: O ministro reconheceu avanços nas medidas voltadas à modernização tecnológica da Comissão de Valores Mobiliários, como o uso de inteligência artificial, a integração de bases de dados e a ampliação da cooperação entre órgãos de fiscalização. Mas considerou insuficientes as propostas relacionadas ao aumento da produtividade e à recomposição do quadro de pessoal da autarquia. Na decisão, Flávio Dino rejeitou a meta apresentada pela União de reduzir em apenas 20% o estoque de processos administrativos em tramitação. O ministro considerou o índice incompatível com a gravidade da crise e determinou a apresentação de novas metas para acelerar a análise e o julgamento dos casos.
21: Hoje, 12 de junho, é o Dia Mundial de Combate ao Trabalho Infantil.
20: Para marcar essa data, a Justiça do Trabalho criou a campanha nacional Vida de Aprendiz. Começar certo faz toda a diferença. Que está sendo promovida durante todo o mês. Larissa Batista.
23: O foco do TST tem sido converter esse tipo de ação irregular em vagas de jovem aprendiz, garantindo proteção legal, remuneração e a permanência na sala de aula. Os dados mais recentes do IBGE mostram que o país tem mais de 1 milhão e 650 mil crianças e adolescentes entre 5 e 17 anos em situação de trabalho infantil. Alguns são submetidos às piores formas de exploração, que envolvem graves riscos à saúde e à segurança.
21: Comprador de imóvel pode ajuizar ação individual para exigir obras de infraestrutura em áreas comuns do condomínio.
20: Para o STJ, não é necessária a ação coletiva dos condôminos. Fátima Uchoa.
24: O comprador de um lote ajuizou ação contra a construtora responsável pelo loteamento, pedindo a conclusão de obras de infraestrutura nas áreas comuns que estavam atrasadas. A Justiça de Goiás condenou a empresa a finalizar as obras e aplicou multa contratual pelo atraso na entrega. A terceira turma do STJ manteve a determinação. Segundo a relatora ministra Nancy Andrighi, embora a conclusão das obras prometidas em contrato seja um direito coletivo de todos os proprietários, o descumprimento também atinge diretamente a esfera particular de cada um, o que permite a atuação individual na justiça.
21: Ministro Cássio Nunes Marques completa um mês na presidência do Tribunal Superior Eleitoral.
20: Defesa da urna eletrônica e do voto livre marcam o primeiro mês de gestão. Fábio Ruas.
25: O ministro Cássio Nunes Marques tem uma agenda marcada pela defesa da democracia, inclusão, fortalecimento da confiança no sistema eletrônico de votação e pela preparação para as eleições 2026. Outro foco da gestão é o enfrentamento da desinformação e do uso indevido da inteligência artificial.
21: Justiça Federal determina medidas para garantir serviços de saúde em reservas extrativistas no Amazonas.
20: Decisão atende a pedido do Ministério Público Federal. Sabrine Menezes.
3: Segundo as investigações, as Resex Ituxi e Médio Rio Purus, localizadas em Lábrea, abrigam diversas comunidades tradicionais que enfrentam dificuldades de acesso aos serviços de saúde devido à localização e às peculiaridades da região. Com a decisão, a União e o município devem apresentar, em até 30 dias, medidas para garantir transporte de emergência e atendimento médico para as comunidades. Caso não cumpram as determinações, União e município podem ser multados em R$5.000 por dia.
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21: Uma boa noite.
20: Bom fim de semana e até segunda-feira.
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5: Eu sou Humberto Pinheiro e estes são os destaques de hoje do Jornal do Senado, que começa agora. Projeto aprovado no Senado amplia a proteção à honra e à privacidade das pessoas. Trabalhadores da safra não poderão acumular salário e benefícios sociais. Proposta pode facilitar a quitação de dívidas entre contribuintes e o poder público. Boa noite. Uma proposta que restringe a divulgação de imagens de vítimas de crimes ou acidentes avançou no Senado. O projeto foi aprovado pela Comissão de Constituição e Justiça e segue agora para análise do plenário. A medida prevê limites para a divulgação e o compartilhamento de imagens que possam expor a dignidade das vítimas e de seus familiares. Repórter Pedro Pincer.
6: O texto altera o Código Civil para prever que o registro ou a divulgação de imagens de vítimas de crimes ou acidentes e de cadáveres poderão ser proibidos quando atingirem a honra da pessoa retratada ou tiverem finalidade comercial. Atualmente, a legislação já prevê restrições para a divulgação de escritos e imagens de uma pessoa nessas situações. O relator, senador Marcelo Castro, do MDB do Piauí, falou sobre o fato que motivou a apresentação do projeto.
8: Foi o acidente que aconteceu com a cantora Marília e compositora Marília Mendonça, que foi filmada a imagem dela, foi divulgado. Isso causou um grande trauma e esse projeto visa exatamente a proteger essas imagens de pessoas que são vítimas de acidente ou de violência.
6: O texto alternativo de Marcelo Castro altera ainda a pena prevista no texto original. Em vez de reclusão, a punição passa a ser de detenção de 6 meses a 2 anos e multa. A proposta segue agora para o plenário.
5: A criação da Universidade Federal do Xingu, no Pará, avançou no Senado. A Comissão de Educação aprovou o projeto que institui a UFX, com sede no município de Altamira. A Universidade Federal do Xingu deverá atender cerca de 430 mil moradores de municípios da região da Transamazônica e das bacias dos rios Xingu e Tapajós. Mais informações com o repórter Rodrigo Rezende.
9: A Comissão de Educação do Senado aprovou a criação da Universidade Federal do Xingu, a UFX. Pela proposta, a nova instituição com sede em Altamira será criada a partir do desmembramento da Universidade Federal do Pará. A relatora do projeto, senadora professora Dorinha Seabra, do União do Tocantins, destacou que a presença de uma universidade federal modifica o cenário social da região de instalação.
26: A implantação de uma instituição autônoma com capacidade em pesquisa e extensão contribui sensivelmente para a transformação da realidade social e econômica do seu entorno.
9: O senador Zequinha Marinho, do Podemos do Pará, afirmou que o funcionamento de uma universidade federal em Altamira irá contribuir muito para uma região que fica centenas de quilômetros afastada da capital, Belém.
27: A cidade de Altamira, que é o principal polo da Transamazônica, é em torno de 850 quilômetros. Então, há um vazio nessa região da presença da universidade pública para preencher esse espaço, atendendo não só a cidade de Altamira, que já é, digamos, a sede da extensão da UFPA. Lá. e faz um trabalho extraordinário. Mas não tem pernas para atingir os municípios do Xingu, né?
9: A proposta, que foi apresentada pelo então senador Paulo Rocha, do PT do Pará, será analisada agora pela Câmara dos Deputados.
5: O senador Rogério Marinho, do PL do Rio Grande do Norte, criticou a condução da política econômica do governo federal e afirmou que o crescimento dos gastos públicos tem provocado o aumento da dívida do país. Segundo o parlamentar, a situação fiscal brasileira se deteriorou nos últimos anos e poderá gerar impactos negativos para as próximas gerações. O senador comparou os indicadores econômicos atuais aos registrados durante a gestão do ex-presidente Jair Bolsonaro. Para Marinho, o aumento das despesas públicas é resultado da criação de novos tributos. O parlamentar também citou projeções da instituição fiscal independente sobre a relação entre dívida pública e produto interno bruto, o PIB.
7: Nós sabemos que ao final deste período, a dívida, relação dívida-PIB, que era 71 pontos percentuais, segundo o IFE, que é a nossa instituição fiscal independente aqui do Senado da República, baterá 84 pontos percentuais. Significa que os brasileiros vão herdar uma herança maldita do governo do PT.
5: Trabalhadores rurais contratados por Safra não poderão acumular o salário com benefícios sociais. O governo federal vetou integralmente o projeto aprovado pelo Congresso que autorizava a manutenção desses benefícios durante a contratação temporária no campo. A proposta tinha como objetivo

0: Do projeto, o senador Jaime Bagatoli, do PL de Rondônia, argumentou que a dificuldade de contratar trabalhadores já provoca perdas em diferentes culturas e regiões do país.
1: O pessoal da Bahia está de joelho por não ter mão de obra. Está se perdendo manga, cacau, uva e ninguém pode fazer essa contratação sem carteira assinada.
0: Pelo texto aprovado no Senado, o trabalhador poderia aceitar o emprego formal durante a safra sem perder imediatamente o benefício. O veto ainda será analisado em uma sessão conjunta do Congresso Nacional.
2: Já o senador Lucas Barreto, do PSD do Amapá, defendeu o avanço da exploração de petróleo e gás na margem equatorial, faixa litorânea que se estende do Amapá ao Rio Grande do Norte. Segundo o parlamentar, a atividade pode representar uma oportunidade para reduzir desigualdades históricas na Amazônia e impulsionar o desenvolvimento econômico do estado que ele representa. E o Senado deve analisar um projeto de lei que permite a utilização de créditos e direitos creditórios para quitar dívidas entre a União, estados e municípios e contribuintes. A medida pretende dar mais eficiência à gestão de créditos públicos e facilitar a solução de pendências financeiras entre o poder público e os contribuintes. Repórter Alexandre Campos.
3: O mecanismo previsto no projeto é simples. O particular, pessoa física ou jurídica que tiver um direito líquido e certo para receber da União como precatório federal ou crédito de tributo federal reconhecido, poderá receber autorização federal para usá-lo para quitar ou amortizar uma dívida que tem com estados, Distrito Federal ou municípios. As prefeituras e os governos estaduais, por sua vez, poderão usar esses créditos dos particulares para pagarem ou reduzirem suas dívidas com o governo federal. Essa triangulação, segundo o autor do projeto, o senador Alan Rick, do Republicanos do Acre, vai facilitar o pagamento de dívidas.
4: A ideia é dar utilidade econômica a créditos que já existem e permitir que eles sejam usados para resolver passivos públicos de forma mais eficiente.
3: Alan Rick lembrou ainda que os estados, o Distrito Federal e os municípios poderão limitar o uso desse mecanismo, considerando os contribuintes que dificilmente pagariam suas dívidas com esses entes.
2: Com trabalhos técnicos de Josivaldo Souza, o Jornal do Senado fica por aqui. Acompanhe agora as notícias do Tribunal de Contas da União e da Câmara dos Deputados. Boa noite e bom fim de semana.
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6: O Tribunal de Contas da União avaliou o sistema de concessão automática de benefícios do Instituto Nacional de Seguridade Social, o INSS. A ferramenta foi criada para agilizar a análise dos pedidos e reduzir o tempo de espera dos segurados. A fiscalização apontou avanços na automação, mas também que os resultados esperados ainda não foram alcançados. Um dos problemas é que a fila de espera e o tempo de análise continuam sendo desafios para o INSS. A auditoria identificou o uso de sistemas antigos, falta de pessoal e dificuldades para ampliar o número de benefícios concedidos de forma automática. O TCU fez recomendações para aumentar a segurança das análises automáticas e melhorar o atendimento ao cidadão. Saiba mais em tcu.gov.br.
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7: Câmara facilita o acesso de garis ao banheiro durante o período de serviço.
8: Projeto que proíbe atenuante em crimes de violência sexual vai a plenário.
7: Salvador poderá ser a sede simbólica do governo federal no dia 2 de julho.
8: Boa noite. Os deputados aprovaram um projeto que transfere simbolicamente a sede do governo federal para Salvador no dia 2 de julho. Agora o texto será analisado pelo Senado, como informa a repórter Daniele Lessa.
9: A Câmara dos Deputados aprovou o projeto que estabelece a transferência simbólica e temporária da sede do governo federal para a cidade de Salvador, capital da Bahia, no dia 2 de julho de cada ano. O 2 de julho é o principal feriado estadual da Bahia, celebrando a consolidação da independência do Brasil com a expulsão definitiva das tropas portuguesas de Salvador em 1823, em lutas que tiveram a participação de figuras históricas como Maria Quitéria,

0: Pereira, jovem que se disfarçou de homem, ingressou no exército para lutar pela independência, mostrando grande habilidade no combate. Pelo texto aprovado, apresentado pelo deputado Léo Prates, da Bahia, a sede do governo federal será transferida simbolicamente para Salvador nessa data, em homenagem às celebrações da independência. A medida terá caráter simbólico e não interrompe o funcionamento normal das instituições em Brasília. Relator da proposta, o deputado Gabriel Nunes, do PSD baiano, destacou que a independência brasileira não se limitou a um único episódio, tendo a Bahia um papel central nesse processo, especialmente no Recôncavo Baiano, que serviu como base de organização das forças que lutaram contra o domínio português após a proclamação da independência em 7 de setembro.
1: Naturalmente, o 7 de setembro de 1822 é de grande valia, de grande importância, representa o grito de independência do nosso país, mas ainda havia grande dificuldade na consolidação em diversas localidades e nosso Estado teve um papel preponderante para essa consolidação, principalmente no nosso Recôncavo Baiano.
0: O deputado Kim Kataguiri, do Missão de São Paulo, se manifestou contra a votação do projeto, argumentando que existem temas de maior relevância para serem aprovados no plenário da Câmara.
2: Está muito caro o Congresso para fazer esse trabalho, para ficar decidindo sobre esse tipo de pauta. Sinceramente, vossas excelências acham que não há matéria mais importante, que essa é a prioridade para ser levado para o plenário, que não poderia aprovar numa comissão?
0: O projeto, que estabelece a transferência simbólica da sede do governo federal para Salvador no dia 2 de julho, agora será analisado pelo Senado. Da Rádio Câmara de Brasília, Daniele Lessa.
3: Direitos Humanos.
4: Clarissa Tércio, do PP de Pernambuco, critica a participação de crianças na última edição da Parada do Orgulho LGBT+, em São Paulo. A parlamentar argumenta que o evento possui conteúdo estritamente adulto e inadequado para menores de idade.
5: Segundo Clarissa Tércio, a infância está sendo utilizada como instrumento de militância ideológica por meio de financiamento público a entidades do setor. A deputada também acusa políticos da esquerda de realizar campanha eleitoral antecipada no evento.
3: Segurança Pública.
4: Os deputados aprovaram um projeto que proíbe atenuantes em crimes de violência sexual. Saiba mais sobre a proposta, que está pronta para entrar na pauta do plenário, na reportagem de Maria Neves.
6: A Comissão de Constituição e Justiça aprovou o projeto da deputada Laura Carneiro, do PSD do Rio de Janeiro, que proíbe a redução de pena para crimes sexuais, independente da idade do agressor. A proposta também veda a diminuição do prazo de prescrição de crimes de natureza sexual. O projeto ainda será votado pelo plenário. Atualmente, a legislação determina que nos casos de violência sexual cometidos por menores de 21 anos no momento da agressão e de maiores de 70 anos quando for proferida a sentença, a pena pode ser reduzida à metade. O tempo de prescrição também cai pela metade nessas mesmas circunstâncias. Uma lei que entrou em vigor no ano passado, também sugerida por Laura Carneiro, proíbe a redução de pena e de prazo de prescrição caso a vítima de violência sexual seja mulher. O objetivo do projeto aprovado é estender essa vedação a todos os crimes sexuais. O relator, deputado Ricardo Aires, do Republicanos do Tocantins, afirma que, embora a violência sexual afete, na grande maioria dos casos, mulheres e meninas, homens e meninos também podem ser vítimas e merecem igual proteção do Estado.
7: Nós vemos uma escalada no país de crimes sexuais. Acontece cotidianamente fatos lamentáveis, de maneira que, ao tirarmos das circunstâncias de atenuação de pena e também no que diz respeito à redução dos prazos prescricionais, os praticantes desses crimes, nós vamos estar, de certa forma, colaborando com uma justiça que seja eficiente, que seja célere.
6: Com a mudança, todos os agressores sexuais ficarão sujeitos ao cumprimento integral integral da pena. O aumento do prazo de prescrição do crime também é importante, como explica Ricardo Aires, porque a justiça passa a ter mais tempo para investigar os casos. Da Rádio Câmara de Brasília, Maria Neves.
5: Otone de Paula, do PSD do Rio de Janeiro, apresentou o projeto que prevê o aumento das penas para crimes contra a dignidade sexual de crianças e adolescentes quando praticados por ministros religiosos ou pessoas que exerçam funções equivalentes.
8: O deputado entende que a posição de liderança espiritual aumenta a gravidade dos delitos por causa da relação de confiança estabelecida com as vítimas e suas famílias. Para Otone de Paula, é necessário adotar punições mais rigorosas para coibir esse tipo de violência.
5: Dr. Jaziel, do PL do Ceará, celebra o avanço da proposta que reduz a maioridade penal para 16 anos. No entendimento do deputado, a medida atende a um clamor da sociedade que quer o combate à impunidade.
8: De acordo com o Dr. Jaziel, a legislação atual serve de proteção para criminosos que atuam a serviço de facções, valendo-se da menoridade. O parlamentar espera que a matéria avance com urgência na comissão especial e no plenário da Câmara.
3: Meio ambiente.
5: Chico Alencar, do PSOL do Rio de Janeiro, denuncia ameaças sofridas por moradores da Serra da Chapadinha, na Bahia, que atuam na defesa do meio ambiente. Ele alega que as vítimas enfrentam intimidações relacionadas à especulação imobiliária e à exploração mineral.
8: O parlamentar cobra providências das autoridades para garantir a segurança dos defensores socioambientais e a preservação da área ameaçada. Chico Alencar afirma que vai acompanhar o caso para assegurar a proteção das pessoas envolvidas e dos direitos das comunidades locais.
3: Educação.
5: Proposta regulamenta o uso de uma terapia específica para o acompanhamento de pessoas com autismo. A repórter Sofia Peçanha tem os detalhes da regulamentação que está sendo analisada pelas comissões da Câmara.
9: A Comissão do Trabalho aprovou o projeto que estabelece critérios para a utilização da terapia baseada na análise do comportamento aplicada, conhecida como ABA. A proposta busca regulamentar a atuação de profissionais da saúde e da educação que utilizam a técnica, principalmente no acompanhamento de pessoas com transtorno do espectro autista. O objetivo é desenvolver habilidades de comunicação, socialização e autonomia, garantindo mais segurança e qualidade no atendimento, como afirma a deputada Flávia Moraes, relatora na comissão.
10: E a intenção do projeto é justamente regulamentar, criar critérios, definir nível de qualificação, de capacitação para que os profissionais apliquem essa técnica. Porque, na verdade, no meio disso a gente tem aqueles que não estão preparados e pela falta de conhecimento, de preparo, acaba comprometendo, ao invés de ajudar, compromete aí a saúde, o desenvolvimento dessa criança, dessa pessoa.
9: A ABA é uma abordagem baseada na ciência do comportamento, que utiliza métodos estruturados e reforço positivo para estimular o aprendizado e a adaptação do paciente. Pelo texto, a terapia poderá ser aplicada por profissionais das áreas de saúde e educação, desde que sejam graduados ou pós-graduados em análise do comportamento aplicada. Segundo a relatora, a definição de critérios mínimos de formação é essencial para evitar atendimentos inadequados e proteger os pacientes.
10: Então, por isso, a necessidade da definição aí, desses critérios, das exigências de escolaridade, formação para esse profissional, para que a gente possa garantir mais segurança nesse tratamento, na aplicação dessa terapia.
9: A proposta também prevê que estagiários e acompanhantes terapêuticos atuem sob supervisão de profissionais qualificados. A expectativa, segundo Flávia Moraes, é ampliar o acesso ao tratamento em todo o país, com mais profissionais capacitados e maior cobertura nos municípios. Para ser aprovado, o projeto que estabelece critérios para a utilização da terapia baseada na análise do comportamento aplicada precisa ser analisado por mais 3 comissões, seguindo agora para a Comissão de Educação. Da Rádio Câmara de Brasília, Sofia Peçanha.
3: Justiça.
8: Adriana Ventura, do Novo de São Paulo, defende decreto legislativo contra medidas federais que regulam as redes. A deputada classifica os normativos do Executivo como censura explícita e tentativa de cerceamento à liberdade de expressão e da imprensa.
5: Adriana Ventura também sugere a votação da proposta que acaba com o foro privilegiado. A parlamentar defende que todos os cidadãos e autoridades respondam sob as mesmas regras da justiça comum.
8: Na opinião de Reymond, do PT do Rio de Janeiro, as denúncias sobre uma suposta operação financeira ilegal envolvendo o filme sobre a biografia de Jair Bolsonaro aumentaram a rejeição à família. Segundo ele, os recursos para o filme seriam de fundo de previdência dos servidores fluminenses.
5: Para Reymond, as acusações configuram crime de evasão de divisas e ato de lesa pátria, agravados pelo envio de relatórios confidenciais do país a autoridades estrangeiras. Ele pede que a Procuradoria-Geral da República adote medidas severas diante desses fatos.
3: Eleições.
8: Bom Gás, do PT do Rio Grande do Sul, questiona a decisão do Tribunal Superior Eleitoral que suspendeu a divulgação de uma pesquisa de opinião sobre a eleição para a presidência da República. O parlamentar menciona que entidades do setor consideram a suspensão inconstitucional.
5: Bom Gás explica que o levantamento abordava a reação popular diante de denúncias de repasses financeiros milionários envolvendo o Banco Master e o filme sobre Jair Bolsonaro. Para ele, as investigações sobre a suposta fraude financeira desgastaram a imagem da oposição.
3: Economia.
8: O prazo de responsabilidade de construtoras por imóveis entregues pode aumentar. É o que prevê projeto em debate no Congresso, como informa o repórter Luiz Cláudio Canuto.
11: O prazo de responsabilidade das empreiteiras por obras entregues pode aumentar, beneficiando os proprietários de imóveis. É o que prevê uma proposta em discussão no Congresso. O texto já foi aprovado pela Câmara e aguarda a votação no Senado. Pelo projeto aprovado até o momento, o Código Civil será alterado de forma a ser ampliado de 5 para 10 anos o prazo máximo em que o empreiteiro é responsável pela segurança e estabilidade das obras. Os prazos de garantia deverão variar conforme o tipo de defeito encontrado na obra e começarão a valer a partir da entrega do imóvel, da conclusão da obra ou da emissão do auto de conclusão, o que ocorrer primeiro. O relator do projeto na Comissão de Constituição e Justiça da Câmara, deputado Toninho Vantcher, do PP do Paraná, propôs diferenciar os vícios e defeitos encontrados a fim de estabelecer prazos de garantia e prescrição diferentes, seguindo o modelo do direito espanhol. O prazo aumenta de 5 para 10 anos para problemas na estrutura ou na fundação que comprometam a segurança da construção. Aumenta de 3 para 5 anos para defeitos em partes da obra ou nas instalações que impeçam o uso do imóvel. E de 1 para 2 anos para defeitos de acabamento, como pintura, pisos e equipamentos instalados. Toninho Vantcher explica o alcance do projeto.
12: Ele vem trazer uma segurança maior para quem compra o imóvel. Você que vai comprar um imóvel, você vai ter uma garantia de 10 anos da estrutura, né, que é aplicada para você construir uma casa. Então, hoje é 5 anos, então você vai ter 10 anos se acontecer algum problema, algum episódio por falha da construção, você tem direito de recorrer e a empresa tem que sanar esse erro. E nós relatamos esse projeto e fizemos realmente um relatório que atende o interesse tanto das construtoras como também daquele que compra o imóvel. Aquele que compra, ele tem que ter certeza que está comprando um imóvel em condições. E para isso ele terá 10 anos para poder reclamar caso ocorra alguma falha construtiva do imóvel.
11: O texto também prevê o direito do proprietário de pedir o cancelamento do contrato dentro do prazo de 1 ano, a partir do início da garantia. Mesmo nesses casos, o empreiteiro continua responsável pelos consertos durante o período de garantia. Por outro lado, a proposta aprovada na Câmara estabelece que a construtora ou empreiteiro não será responsável se o imóvel não receber manutenção adequada ou forem feitas reformas que mudem a estrutura original da construção. O projeto foi apresentado pelo deputado Celso Russomano, do Republicanos de São Paulo. Para virar lei, precisa ser aprovado pela Câmara e pelo Senado. Da Rádio Câmara de Brasília, Luiz Cláudio Canuto.
3: Relações Exteriores.
5: Jandira Fegali, do PCdoB do Rio de Janeiro, relata os resultados de uma missão nos Estados Unidos para tratar de economia e segurança nacional. A deputada cita a entrega de documentos contrários à imposição de tarifas comerciais contra o Brasil e em defesa da soberania do PIX.
8: Jandira Fegali acrescenta que a comitiva também pediu a investigação de uma suposta lavagem de dinheiro envolvendo empresários e membros da família Bolsonaro. Ela informa que foram apresentadas provas de remessas financeiras irregulares destinadas a um fundo no Texas.
3: Trabalho.
5: A Câmara aprovou proposta que facilita o acesso de garis ao banheiro durante o serviço. O repórter José Carlos Oliveira explica como isso será feito.
13: As comissões da Câmara dos Deputados aprovaram um projeto de lei que garante ao trabalhador que exerce suas atividades ao ar livre o acesso gratuito a banheiros durante o serviço. A medida beneficia, por exemplo, os garis e os jardineiros. A proposta partiu do deputado Gilberto Abramos, do Republicanos de Minas Gerais, e prevê que o empregador cumpra a medida por meio da instalação de banheiros químicos nos locais de trabalho ao ar livre, ou faça parceria com outros empreendimentos que tenham banheiros disponíveis. O texto também garante o acesso desses trabalhadores a banheiros instalados em prédios públicos e privados. O relator na Comissão do Trabalho, o deputado Osésio Silva, do Republicanos de Pernambuco, regulamentou esse ponto.
14: A legislação brasileira deve criar condições para o trabalho de todos que sejam dignos. Em relação aos estabelecimentos comerciais, como esses estabelecimentos são privados, entendemos que é necessário que o acesso seja condicionado às exigências próprias do estabelecimento, porque a entrada de pessoas traz questões relativas à segurança e à retribuição pelo uso do espaço.
13: O deputado Osésio Silva explica agora o acesso aos prédios públicos.
14: Quanto aos prédios de órgãos públicos, deve ser observado as condições de acesso ao prédio, como a emissão de identificação, por exemplo. No mais, pretendemos incorporar ao projeto a previsão de que o próprio empregador deva articular na gestão do seu empreendimento forma de assegurar que os trabalhadores tenham acesso às instalações sanitárias.
13: Outra alteração do relator foi garantir a inclusão dessas regras na CLT, Consolidação das Leis do Trabalho. O texto também foi aprovado na Comissão de Constituição e Justiça e segue para análise do Senado, sem necessidade de votação no plenário da Câmara. Da Rádio Câmara de Brasília, José Carlos Oliveira.
3: Transportes.
8: Beto Preto, do PSD do Paraná, informa a criação de uma subcomissão para acompanhar o fim da concessão da Malha Ferroviária Sul, prevista para 2027. Ele acredita que o tema exige ampla discussão diante dos impactos para os municípios atravessados pelos trilhos.
5: Beto Preto defende o debate de alternativas que ampliem a segurança nas passagens de nível e melhorem a convivência entre a operação ferroviária e o trânsito urbano. Ele diz que é preciso construir soluções que atendam tanto à população quanto à logística do transporte ferroviário.
8: Cobalcini, do MDB, defende a concessão de importantes rodovias federais em Santa Catarina como alternativa para acelerar investimentos em infraestrutura. Na visão do deputado, a falta de recursos públicos tem dificultado a execução de obras estratégicas para o Estado.
5: Cobalcini afirma que a duplicação de trechos, como as BRs 282, 470 e 153, são fundamentais para melhorar a segurança nas estradas e garantir mais eficiência no escoamento da produção catarinense rumo aos portos da região.
8: Termina agora o jornal Câmara dos Deputados, produzido pela Rádio Câmara, com trabalhos técnicos de Wellington Teles e apresentação de Luciana Vieira e Ana Raquel Macedo. Boa noite.
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15: 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Oriente FM. 20 horas.
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1: 20:21.
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9: Tiago Freitas.

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1: 20 horas e 38 minutos.
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1: 20:49.
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1: 20h58.
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1: 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Essa beat foi nice. Essa é pra tocar no coração de vocês, hein?